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8: Agora 9 horas, 3 minutos, Tereza Cristina, Grupo Semente, fim de romance.

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1: Eu sou Marluce Ribeiro.
2: E eu sou Humberto Pinheiro.
1: E estes são os destaques de hoje do Jornal do Senado, que começa agora.
2: Senado começa a discutir PEC dos agentes de saúde e de edemias.
1: Comissão aprova restrição a ultraprocessados em cantinas escolares.
2: Avança a inclusão de educação financeira nos currículos dos ensinos fundamental e médio.
1: Boa noite.
2: Boa noite.
1: Refrigerantes, salgadinhos e outros alimentos ultraprocessados podem perder de vez o espaço nas escolas.
2: Avançou no Senado uma proposta que proíbe a venda e a publicidade desses produtos nas instituições de ensino e determina que as cantinas ofereçam ao menos uma opção de lanche saudável. O repórter Rodrigo Rezende explica.
3: A publicidade e a venda de alimentos ultraprocessados ou com alto teor de calorias, gordura saturada, gordura trans, açúcar livre e sal podem ser

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1: Olá, boa noite.
2: Boa noite para você que nos acompanha em todo o país.
1: Terça-feira, 30 de junho de 2026.
2: Vamos ao destaque do dia. Plano Safra 2026-2027.
1: São mais de 525 bilhões de reais em crédito para ampliar a produção agropecuária e fortalecer a renda no campo.
2: Para a agricultura familiar serão destinados mais de 97 bilhões de reais.
1: Um valor recorde para incentivar o cultivo de alimentos saudáveis. Graziele Bezerra.
3: O dinheiro poderá ser aplicado em programas de crédito, seguro agrícola, compras públicas, assistência técnica e extensão rural.
2: E ainda, cúpula do Mercosul.
1: Brasil defende financiamento em obras de infraestrutura na região e combate ao crime organizado.
2: Em reunião no Paraguai, presidente Lula reforça o fortalecimento da integração entre os países sul-americanos.
4: O projeto de integração sul-americano deve estar acima de qualquer divergência ideológica.
1: Vamos falar também sobre ações de saúde para enfrentar efeitos da mudança climática.
2: A ampliação da Força Nacional vai permitir que as equipes alcancem qualquer emergência em até 12 horas. Márcia Fernandes.
5: O Brasil passará a contar com mais 8 bases da Força Nacional do SUS, distribuídas por todas as regiões do país.
1: Hoje, na apresentação da Voz do Brasil, Luciana Vasconcelos e Luciano Seixas.
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1: Mais recursos para a agricultura familiar, aquela que produz os alimentos que chegam à mesa dos brasileiros.
2: O governo do Brasil anunciou o Plano Safra 2026-2027 da agricultura familiar com um recorde de financiamento, 97 bilhões e 300 milhões de reais.
1: A repórter Graziele Bezerra acompanha o anúncio do plano neste momento e traz para a gente os detalhes ao vivo. Boa noite, Graziele.
6: Boa noite para você também, Luciano. Boa noite para a Luciana e para o ouvinte da Voz do Brasil. Dos 97 bilhões de reais destinados para fomentar a agricultura familiar, mais de 85 bilhões serão destinados ao PRONAF, que é o Programa Nacional de Fortalecimento da Agricultura Familiar. Um aumento de quase 9% do crédito comparado à última safra. O dinheiro poderá ser aplicado em programas de crédito, seguro agrícola, compras públicas, assistência técnica e extensão rural. A ministra do Desenvolvimento Agrário e Agricultura Familiar, Fernanda Machiavelli, destacou as operações de crédito que terão juros reduzidos.
7: Eu estou falando que agora quem quiser produzir alimento nesse país tem juros de 2% para contratar crédito para a agricultura familiar para quem quer produzir alimentos. E se quiser produzir alimento orgânico ou agroecológico, a taxa de juros, presidente, agora é 1%.
6: E o plano também amplia o limite de crédito para a unidade familiar de 53 para 74 mil reais. Outra novidade dessa edição é o Pronaf de Habitação. Quem vive no campo vai poder fazer financiamentos com limite de 10 mil reais para reformar a casa ou fazer instalações sanitárias. Serão 5 anos para quitar, além de desconto de até 40% para quem pagar a conta em dia. Outra novidade é o Terra à Mesa Garantia Safra, com mais de 400 milhões de reais destinados à inclusão produtiva, adaptação climática e fortalecimento da produção de alimentos para mais de 60 mil famílias do semiárido brasileiro. O governo do Brasil também anunciou programas para melhorar a governança no campo e agilizar a regularização fundiária de imóveis rurais, públicos e privados. Devolvo para vocês, Luciano, Luciana.
2: Obrigada, Graziele, pelas informações ao vivo aqui na Voz do Brasil.
1: E para o agronegócio...

0: agronegócio, o governo do Brasil anunciou um plano safra também com valor recorde.
1: São mais de 525 bilhões de reais com taxas de juros reduzidas.
0: O plano traz incentivos também para os produtores comprometidos com a agricultura sustentável.
2: O Plano Safra 2026-2027 é o maior da história destinado à agricultura empresarial. Ao todo, o governo do Brasil anunciou nesta terça-feira 525 bilhões e 100 milhões de reais em linhas de crédito para médios e grandes produtores rurais. São quase 9 bilhões de reais a mais que na safra anterior. O objetivo é fortalecer a produção agropecuária, ampliar a oferta de alimentos e manter o Brasil entre os maiores produtores e exportadores do mundo. Do total anunciado, 384 bilhões e 900 milhões de reais serão destinados ao custeio da produção e à comercialização da safra. Outros 140 bilhões e 200 milhões de reais vão financiar investimentos em irrigação, armazenagem, inovação tecnológica, compra de máquinas e equipamentos, recuperação de áreas produtivas e geração de energia renovável. O presidente em exercício, Geraldo Alckmin, disse que os números representam um compromisso do governo com a produção de alimentos e investimentos no campo.
3: Ano passado, batemos recorde de produção e a expectativa esse ano é de 353 milhões de toneladas.
2: Outra novidade é a redução das taxas de juros em linhas estratégicas de financiamento. No PRONAMP, Programa voltado aos médios produtores rurais, a taxa caiu para 9% ao ano. Também houve redução em programas voltados à irrigação, agricultura sustentável, armazenagem e inovação. A expectativa é ampliar o acesso ao crédito e estimular novos investimentos no campo que já exporta e produz números recordes, disse André de Paula, ministro da Agricultura e Pecuária.
4: O agronegócio brasileiro representa hoje cerca de um quarto de toda a riqueza produzida no país. O PIB da agropecuária cresceu 11,7% no ano passado. Um entre cada quatro empregos de brasileiros está ligado ao agro.
2: O Plano Safra também amplia os incentivos para práticas sustentáveis. É mais oportunidade para quem produz, destacou o ministro da Fazenda, Dário Durigan.
5: Tivemos também os bônus que incentivam sustentabilidade no agronegócio, que podem dar um prêmio de 0,5 pontos percentuais, seja para quem tem o CAR normalizado, seja para quem adota boas práticas agropecuárias no sentido da sustentabilidade.
2: Desde 2023, o governo do Brasil tem ampliado os recursos à agricultura empresarial. Nos últimos quatro anos, foram quatro recordes, saindo de 364 bilhões para mais de 525 bilhões de reais. Reportagem Pablo Mundim.
1: Brasil, Argentina, Uruguai e Paraguai. Esses países formam o Mercosul, que reúne 73% do território sul-americano.
0: Responsável por 65% do PIB da região, o bloco se reuniu hoje em Assunção, no Paraguai, para definir estratégias que fortalecem os países.
6: O encontro reúne líderes dos países membros e associados

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0: e combate ao crime organizado.
1: Em reunião no Paraguai, presidente Lula reforça o fortalecimento da integração entre os países sul-americanos.
2: O projeto de integração sul-americano deve estar acima de qualquer divergência ideológica.
0: Vamos falar também sobre ações de saúde para enfrentar efeitos da mudança climática.
1: A ampliação da Força Nacional vai permitir que as equipes alcancem qualquer emergência em até 12 horas. Márcia Fernandes.
3: O Brasil passará a contar com mais 8 bases da Força Nacional do SUS, distribuídas por todas as regiões do país.
0: Hoje, na apresentação da Voz do Brasil, Luciana Vasconcelos e Luciano Seixas.
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1: Mais recursos para a agricultura familiar, aquela que produz os alimentos que chegam à mesa dos brasileiros.
0: O governo do Brasil anunciou o Plano Safra 2026-2027 da agricultura familiar com um recorde de financiamento, 97 bilhões e 300 milhões de reais.
1: A repórter Graziele Bezerra acompanha o anúncio do plano neste momento e traz para a gente os detalhes ao vivo. Boa noite, Graziele.
2: Boa noite para você também, Luciano. Boa noite para a Luciana e para o ouvinte da Voz do Brasil. Dos 97 bilhões de reais destinados para fomentar a agricultura familiar, mais de 85 bilhões serão destinados ao PRONAF, que é o Programa Nacional de Fortalecimento da Agricultura Familiar, um aumento de quase 9% do crédito comparado à última safra. O dinheiro poderá ser aplicado em programas de crédito, seguro agrícola, compras públicas, assistência técnica e extensão rural. A ministra do Desenvolvimento Agrário e Agricultura Familiar, Fernanda Machiavelli, destacou as operações de crédito que terão juros reduzidos.
3: Eu estou falando que agora quem quiser produzir alimento nesse país tem juros de 2% para contratar crédito para a agricultura familiar para quem quer produzir alimentos. E se quiser produzir alimento orgânico ou agroecológico, a taxa de juros, presidente, agora é 1%.
2: E o plano também amplia o limite de crédito para a unidade familiar de 53 para 74 mil reais. Outra novidade dessa edição é o Pronaf de Habitação. Quem vive no campo vai poder fazer financiamentos com limite de 10 mil reais para reformar a casa ou fazer instalações sanitárias. Serão 5 anos para quitar, além de desconto de até 40% para quem pagar a conta em dia. Outra novidade é o Terra à Mesa Garantia Safra, com mais de 400 milhões de reais destinados à inclusão produtiva, adaptação climática e fortalecimento da produção de alimentos para mais de 60 mil famílias do semiárido brasileiro. O governo do Brasil também anunciou programas para melhorar a governança no campo e agilizar a regularização fundiária de imóveis rurais, públicos e privados. Devolvo para vocês, Luciano, Luciana.
0: Obrigada, Graziele, pelas informações ao vivo aqui na Voz do Brasil.
1: E para o agronegócio, o governo do Brasil anunciou um plano safra também com valor recorde.
0: São mais de 525 bilhões de reais com taxas de juros reduzidas.
1: O plano traz incentivos também para os produtores comprometidos com a agricultura sustentável.
4: O Plano Safra 2026-2027 é o maior da história destinado à agricultura empresarial. Ao todo, o governo do Brasil anunciou nesta terça-feira 525 bilhões e 100 milhões de reais em linhas de crédito para médios e grandes produtores rurais. São quase 9 bilhões de reais a mais que na safra anterior. O objetivo é fortalecer a produção agropecuária, ampliar a oferta de alimentos e manter o Brasil entre os maiores produtores e exportadores do mundo. Do total anunciado, 384 bilhões e 900 milhões de reais serão destinados ao custeio da produção e à comercialização da safra. Outros 140 bilhões e 200 milhões de reais vão financiar investimentos em irrigação, armazenagem, inovação tecnológica, compra de máquinas e equipamentos, recuperação de áreas produtivas e geração de energia renovável. O presidente em exercício, Geraldo Alckmin, disse que os números representam o compromisso do governo com a produção de alimentos e investimentos no campo.
5: Ano passado, batemos recorde de produção e a expectativa esse ano é de 353 milhões de toneladas.
4: Outra novidade é a redução das taxas de juros em linhas estratégicas de financiamento. No PRONAMP, programa voltado aos médios produtores rurais, a taxa caiu para 9% ao ano. Também houve redução em programas voltados à irrigação, agricultura sustentável, armazenagem e inovação. A expectativa é ampliar o acesso ao crédito e estimular novos investimentos no campo que já exporta e produz números recordes, disse André de Paula, ministro da Agricultura e Pecuária.
6: O agronegócio brasileiro representa hoje cerca de 1/4 de toda a riqueza produzida no país. O PIB da agropecuária cresceu 11,7% no ano passado. 1 entre cada 4 empregos de brasileiros está ligado ao agro.
4: O Plano Safra também amplia os incentivos para práticas sustentáveis. É mais oportunidade para quem produz, destacou o ministro da Fazenda, Dário Durigan.
7: Tivemos também os bônus que incentivam sustentabilidade no agronegócio, que podem dar um prêmio de 0,5 pontos percentuais, seja para quem tem o CAR normalizado, seja para quem adota boas práticas agropecuárias no sentido

0: Pablo Mundim.
1: Brasil, Argentina, Uruguai e Paraguai. Esses países formam o Mercosul, que reúne 73% do território sul-americano.
2: Responsável por 65% do PIB da região, o bloco se reuniu hoje em Assunção, no Paraguai, para definir estratégias que fortalecem os países.
3: O encontro reúne líderes dos países membros e associados do Mercosul em Assunção, no Paraguai. Nesta cúpula do bloco, o objetivo é discutir medidas para aprofundar a integração regional, fortalecer o comércio, a agenda social e o desenvolvimento. Durante o discurso, o presidente Lula defendeu o fortalecimento da integração entre os países sul-americanos.
4: O Mercosul permanece como o principal espaço institucional em uma região cada vez mais polarizada. O projeto de integração sul-americano deve estar acima de qualquer divergência ideológica.
3: Lula anunciou também que fará uma proposta de aumento da contribuição brasileira ao FOSEM, fundo que financia obras de infraestrutura e projetos sociais para reduzir desigualdades entre os países do bloco.
4: O Mercosul precisa fazer diferença na vida das pessoas. Desde a sua criação, o FOSEM já financiou mais de 1.000 quilômetros de rodovias, 680 quilômetros de ferrovias, 750 quilômetros de linha de transmissão elétrica, 100 quilômetros de rede de saneamento básico. Estamos prontos para lançar o FOSEM 2 e aumentar a contribuição brasileira com aporte de 100 milhões de dólares anuais ao longo de uma década.
3: Na área de segurança, Lula defendeu a cooperação internacional para o combate ao crime organizado e ao tráfico de drogas.
4: Em parceria com a Interpol, estamos implementando nova iniciativa para o enfrentamento do crime organizado na América do Sul, cuja sede será o escritório regional da Interpol em Buenos Aires. O Brasil vai custear a presença de delegados dos 12 países da região na capital argentina por um ano, para ampliar a coordenação no combate ao tráfico internacional de drogas e crime organizado.
3: Durante o encontro, foi aprovado o reconhecimento de meios de autenticação e identificação digital entre os países membros. Com essa medida, pessoas que moram na Argentina, Uruguai e Paraguai poderão acessar a plataforma gov.br para autenticação de documentos nos países estrangeiros, por exemplo, para entrar em vigor. Os legislativos de cada país terão de aprovar a iniciativa. Reportagem Luciana Colares de Holanda.
1: E durante a cúpula do Mercosul em Assunção, no Paraguai, o presidente Lula prestou solidariedade ao povo da Venezuela, afetado por um forte terremoto na semana passada.
2: Ele pediu um minuto de silêncio e disse que momentos como esse, com tantas vidas perdidas, demonstram a importância da solidariedade e da cooperação regional.
1: Para ampliar a cooperação humanitária do Brasil com a Venezuela, o ministro da Defesa, José Múcio Monteiro, chegou hoje à capital Caracas, onde se reuniu com a presidente encarregada do país, Delcy Rodrigues.
2: Múcio visitou também o hospital de campanha montado pela Marinha do Brasil, que é especializado em assistência cirúrgica de emergência.
1: A unidade de saúde tem capacidade para realizar cirurgias e intervenções ortopédicas sob anestesia, além de oferecer suporte avançado de vida e cuidados intensivos em até 30 leitos.
2: O ministro José Múcio Monteiro disse que o Brasil vai atuar em duas frentes. Inicialmente com apoio humanitário para o momento de emergência e posteriormente, ajudando na reconstrução do país.
5: Hoje está chegando aqui o nosso quinto KC-390, trazendo mantimentos, trazendo ajuda. E nós estamos querendo ver onde é que nós podemos ajudar mais, fazer uma coisa ordenada. Por isso que o presidente nos mandou os três, para que nós conversássemos, para ver quais as prioridades nesse momento.
1: O fim do conflito Estados Unidos e Irã e a situação do petróleo se normalizando internacionalmente, o governo do Brasil começou a retirada gradual de incentivos que tinham sido concedidos a produtores.
2: A partir de amanhã, deixa de vigorar um deles, a subvenção de 35 centavos por litro de diesel.
6: Depois de quase 2 meses de medidas para conter o impacto da crise no Oriente Médio sobre os combustíveis, o governo começa a desmontar o pacote criado durante o conflito entre Estados Unidos e Irã. Nesta terça-feira, foi anunciada a retirada de uma das medidas de apoio

0: que estava em vigor. A subvenção de 35 centavos por litro concedida ao diesel. O desconto havia sido criado para impedir que a alta no preço internacional do petróleo afetasse os preços aqui no Brasil. De acordo com o ministro da Fazenda, Dário Durigan, com o fim do conflito, não há mais sentido manter o benefício.
1: A gente foi atento e pronto para colocar as medidas de pé para não ser sócio da guerra e mitigar preço, também seremos atentos e teremos prontidão na retirada e na reversão das medidas. Nós estamos hoje com o Brent, que não está exatamente no mesmo patamar do período pré-guerra, mas também já diminuiu bastante em relação ao período mais dramático ali da guerra, que mais nos impactou.
0: O governo avalia agora a retirada de outra subvenção, de R$ 1,12 por litro de diesel e do desconto de 44 centavos no preço da gasolina, também adotados para diminuir os impactos da crise. O ministro do Planejamento e Orçamento, Bruno Moretti, disse que a retirada desses benefícios será gradual.
2: A gente vai se adaptando, retirando gradualmente as subvenções para que a gente tenha todas as condições para manter a nossa meta de resultado primário para o exercício sendo naturalmente perseguida. Nós vamos cumpri-la de maneira então que a gente preenche todas as condições que a gente falou desde o começo aqui. Proteger a população é o primeiro ponto, acomodar e amortecer choques de preço com a responsabilidade fiscal, com neutralidade fiscal.
0: O ataque dos Estados Unidos ao Irã levou o país persa a fechar o Estreito de Hormuz, rota por onde passa a quantidade expressiva de petróleo. A tensão elevou o preço do barril e gerou preocupação com o abastecimento mundial. No Brasil, o diesel é essencial para o transporte de cargas. Há duas semanas, Estados Unidos e Irã assinaram um acordo de paz, finalizando o conflito. Reportagem Luana Karen.
3: O Brasil está em alerta com a volta do fenômeno climático El Niño ao país.
4: As ondas de calor são apontadas como um risco a quase todo o território nacional.
3: As projeções para os próximos 2 anos indicam secas severas no norte e nordeste e chuvas intensas com risco de inundações no sul.
4: O El Niño é um fenômeno climático que ocorre quando as águas do Oceano Pacífico se aquecem de forma anormal.
3: As mudanças trazem impactos diretos na saúde pública, como prematuridade de bebês e surgimento de comorbidades maternas.
4: Um estudo da Fiocruz estima que nos últimos 20 anos, 120 mil mortes estavam diretamente relacionadas ao aumento da temperatura média do planeta.
3: E para conter os impactos, o Ministério da Saúde anunciou hoje um pacote de ações para reforçar medidas de prevenção a desastres.
5: Para ampliar a capacidade de resposta do SUS aos efeitos do El Niño e de outros eventos climáticos extremos, foi anunciado um pacote de medidas nesta terça-feira. Entre elas, o Brasil passará a contar com mais 8 bases da Força Nacional do SUS distribuídas por todas as regiões do país. Com o reforço, as equipes terão capacidade de chegar a qualquer emergência em menos de 1 dia. O anúncio foi feito pelo ministro da Saúde, Alexandre Padilha.
6: Com a base regional, nós vamos poder botar 47 pessoas e equipamentos em 12 horas. Então, nós estamos aumentando 20 vezes mais a nossa capacidade de pronta resposta.
5: As iniciativas incluem ainda a implantação de centros de informação em saúde e clima nas 5 regiões do país, para ajudar no monitoramento de riscos em tempo real, e o lançamento do painel nacional de calor extremo, que vai disponibilizar previsões diárias para todos os municípios brasileiros. O ministro Alexandre Padilha destacou a importância da integração entre essas informações e os dados de saúde da população.
6: Permite cada vez mais o planejamento antecipado, saber que você vai ter nos próximos 5 dias uma onda de calor e ter certeza que tem na unidade de saúde os produtos, medicamentos, a preparação para os pacientes para reduzir o risco de óbitos, de danos à saúde.
5: As medidas integram o AdaptaSUS, que prepara o Sistema Único para Emergências e propõe ações para proteger a população. Estão previstas quase 100 metas para serem executadas até 2035, com investimentos de cerca de R$ 10 bilhões. Reportagem Márcia Fernandes.
4: A lei que restringe o uso de celulares nas escolas entrou em vigor no ano passado. De lá para cá, algumas mudanças já são perceptíveis no ambiente escolar.
3: É o que aponta o levantamento do Ministério da Educação, divulgado hoje.

0: e que mostra aumento na participação dos estudantes e na concentração durante as aulas.
1: Os dados revelam que 92% das escolas públicas e privadas da educação básica já aderiram à lei que restringe o uso de celulares nas instituições escolares. De acordo com a diretora de apoio à gestão educacional da Secretaria de Educação Básica do MEC, Anita Stephanie, a restrição segue um movimento mundial e busca o uso saudável dos celulares no ambiente escolar.
2: É um movimento mundial a questão do uso mais cuidadoso. A gente vem apoiando os municípios e os estados para conseguirem a implementação dessa lei.
1: A pesquisa também mostra os principais desafios de aplicar a restrição. 39% das escolas relatam dificuldade para conquistar a adesão dos estudantes às novas regras. 31% das instituições também dizem ter dificuldade para realizar a fiscalização contínua durante aulas e intervalos. 97% concordam que a medida contribuiu para aumentar a participação dos estudantes nas atividades pedagógicas. Segundo Kátia Schweikart, secretária de Educação Básica do Ministério da Educação, a medida é uma forma de posicionar o lugar da tecnologia no fazer educacional.
3: A lei que trata da restrição do uso de celulares, ela tenta ser uma forma da gente posicionar o lugar da tecnologia no fazer educacional, especialmente de crianças, adolescentes, mas não só, dos jovens e adultos também. E essa relação dos adultos com as crianças é que ainda é o nosso maior desafio.
1: Os resultados também indicam que 71% discordam que a restrição do celular limita o desenvolvimento de habilidades digitais. Para o professor Rodrigo Alves Basílio, a medida restritiva contribui para melhorar a concentração e a socialização e também reduz conflitos e a ansiedade dos estudantes.
4: Eles tinham excesso de informação. No decorrer do tempo, eles foram aprendendo a conviver. A melhora é evidente a nível de aprendizado, a nível de concentração, a nível cognitivo.
1: Os pais também concordam que um ano depois da implementação da lei, as mudanças já são perceptíveis.
5: Tirando o celular de cena, né? Isso com certeza vai agregar em amizade, boas conversas.
6: Elas têm que ter contato com outras crianças ao vivo, então elas só têm um ambiente escolar para se interagir.
1: Nesta etapa foram divulgados os resultados referentes à percepção dos gestores escolares. Os dados relativos aos professores serão apresentados no segundo semestre desse ano. Reportagem Thaís Antônio.
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8: Brasil abre mais de 70 mil vagas de emprego com carteira assinada em maio.
0: O destaque ficou com o setor de serviços, responsável por mais da metade dos novos postos de trabalho.
8: Resultado do novo CAGED, divulgado hoje pelo Ministério do Trabalho e Emprego.
0: Nos últimos 12 meses, o saldo é a criação de mais de 1 milhão de vínculos formais.
9: Em maio deste ano, foram criados 72.960 postos de trabalho com carteira assinada no país, de acordo com dados do novo CAGED, Cadastro Geral de Empregados e Desempregados. Os cinco grandes grupamentos de atividades econômicas registraram saldos positivos no mês, sendo que o maior crescimento foi no setor de serviços. Apesar disso, o desempenho para o mês foi inferior ao dos anos anteriores. O ministro do Trabalho e Emprego, Luiz Marinho, falou dos impactos da política internacional na economia brasileira e destacou que o Brasil tem conseguido ainda assim permanecer com resultados positivos.
10: Mas não podemos esquecer também das tarifas e do efeito guerra que criou um transtorno danado no mercado global. Felizmente, nós estamos conseguindo manter a economia positiva. Não fosse os mais em ordem de 500 novos mercados abertos, seguramente as consequências teriam sido muito, muito maior do que foi para a economia brasileira. Isso levou com que a gente consiga estar gerando empregos e estarmos no menor índice de desemprego da história do Brasil.
9: No acumulado do ano, o mercado gerou pouco mais de 767 mil novas vagas, um crescimento de 1,6%, alcançando um estoque de 47.877.000 vínculos formais de trabalho na economia. Nos últimos 12 meses, no recorte entre junho

0: junho de 2025 e maio de 2026, o saldo é de 1.132.000 novos empregos com carteira assinada gerados no país. Reportagem Natália Koslick.
1: E destaque para a criação de empregos formais de brasileiros que fazem parte do CadÚnico.
2: Do total de vagas ocupadas de janeiro a abril, mais de 87% são de pessoas em situação de vulnerabilidade, que integram programas sociais do governo do Brasil.
1: Entre os beneficiários do Bolsa Família, o saldo de emprego chegou a mais de 438 mil postos, o que representa 62,6% do total.
2: As informações são do Ministério do Desenvolvimento e Assistência Social, Família e Combate à Fome.
1: Ministro da Secretaria-Geral da Presidência da República, Guilherme Boulos, defendeu mais uma vez o fim da escala 6x1 hoje, durante o programa Bom Dia, Ministro, produzido pela empresa Brasil de Comunicação.
2: Em entrevista a emissoras de rádio, Boulos disse que a pauta precisa avançar no Congresso.
3: Nós estamos falando de dar tempo de descanso para as pessoas. Nós estamos falando de tirar milhões de brasileiros da exaustão, de garantir que possam ter mais tempo com a sua família. Não foi por acaso que essa pauta ganhou força. Não foi por acaso que essa pauta tomou as redes sociais, tomou as ruas. É porque é uma pauta que ela significa um grito de liberdade para o trabalhador brasileiro.
1: Boulos disse ainda que o governo do Brasil está comprometido com os direitos de motoristas e entregadores que trabalham por aplicativos.
2: Os financiamentos de motos pelo Move Brasil poderão ser contratados a partir do dia 13 de julho.
1: Inscrições para o ENAMED, o Exame Nacional de Avaliação da Formação Médica, foram prorrogadas até quarta-feira, dia 1º de julho.
2: O novo prazo também vale para os pedidos de atendimento especializado e de uso do nome social.
1: As provas estão marcadas para o dia 13 de setembro.
2: O exame é obrigatório para estudantes que estão concluindo o curso de medicina e inscritos pelas instituições de ensino.
1: As inscrições devem ser feitas exclusivamente pelo sistema disponível em enamed.inep.gov.br.
2: E essas foram as notícias do Governo do Brasil.
1: A realização da Secretaria de Comunicação Social da Presidência da República.
2: Com produção da empresa Brasil de Comunicação.
1: Fique agora com as notícias do Poder Judiciário e do Congresso Nacional. Boa noite.
2: Boa noite para você e até amanhã.
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6: Em cumprimento à decisão do STF, grupo criado para aperfeiçoar o sistema remuneratório da magistratura realiza primeira reunião.
7: STJ define que pensão por morte e auxílio reclusão a menores de 16 anos não retroagem se pedido é posterior ao prazo legal.
6: Trabalhadores portuários avulsos vão poder ter as horas de descanso entre uma jornada de trabalho e outra flexibilizada.
7: Boa noite, eu sou Marcela Luiza.
6: E eu sou Walter Lima.
7: O presidente do Supremo Tribunal Federal e do Conselho Nacional de Justiça, o ministro Edson Fachin, abriu hoje os trabalhos do grupo criado para aperfeiçoar o sistema remuneratório da magistratura em cumprimento à decisão do Supremo Tribunal Federal.
6: A primeira reunião foi no Conselho Nacional de Justiça. Marta Ferreira.
8: O grupo tem a atribuição de analisar questões relacionadas à remuneração da magistratura, com foco na uniformização, padronização, transparência e previsibilidade das parcelas remuneratórias, além de propor soluções normativas voltadas à superação de obstáculos identificados na aplicação do sistema constitucional de remuneração. O grupo terá prazo de 180 dias para concluir as atividades.
7: O ministro Flávio Dino, presidente da primeira turma do STF, apresentou na sessão desta terça-feira um balanço das atividades do colegiado no primeiro semestre de 2026.
6: A turma realizou 37 sessões, sendo 10 presenciais e 27 virtuais, e julgou 3.973 processos.
7: Já o ministro Gilmar Mendes, presidente da segunda turma do Supremo Tribunal Federal, apresentou um balanço dos trabalhos do colegiado durante a gestão dele, iniciada em agosto do ano passado. A sessão marcou o encerramento da presidência do decano da Suprema Corte,

0: que será realizada, que será sucedida, ele será sucedido pelo ministro Luiz Fux.
1: Em 15 sessões presenciais e 42 sessões virtuais ordinárias e 4 extraordinárias, o colegiado julgou 8.740 processos. O ministro Gilmar Mendes reforçou ainda o compromisso da turma com a proteção dos direitos e das garantias individuais na análise de processos de natureza penal.
0: Pensão por morte e auxílio reclusão para menores de 16 anos de idade não retroagem se o pedido para os benefícios for feito após o prazo legal.
1: Esse entendimento foi firmado pelo STJ em recurso repetitivo e, com isso, deve orientar juízes e tribunais de todo o país. Fátima Uchoa.
2: De acordo com a relatora na primeira sessão do STJ, ministra Maria Tereza de Assis Moura, a alteração feita pela Lei 13.846 de 2019 passou a prever o pagamento retroativo dos valores se o pedido for feito em até 180 dias após o óbito, no caso de pensão por morte, e após a prisão, no caso de auxílio reclusão. Fora do prazo, o pagamento vai retroagir apenas à data do pedido no INSS. A ministra ainda destacou que, se o fato aconteceu antes de 18 de janeiro de 2019, a norma nova não se aplica, ainda que o benefício tenha sido requerido na vigência da mudança legislativa.
0: Trabalhadores portuários avulsos vão poder ter as horas de descanso entre uma jornada de trabalho e outra flexibilizadas.
1: Diferente da contratação regular, esses profissionais se oferecem para trabalhar de acordo com a demanda nos portos. Rocine Gomes.
3: A decisão por flexibilizar a interjornada da categoria foi definida hoje no Tribunal Superior do Trabalho. Para que ocorra essa alteração, sindicatos, administradoras e o Ministério Público alinharam 8 fatores. Dentre eles, eventos climáticos, insuficiência de trabalhadores e atraso do navio. A próxima etapa é definir numa nova audiência o valor da hora extra que será pago se o portuário tiver um descanso inferior às 11 horas entre uma jornada e outra.
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0: Uma boa noite.
1: E até amanhã.
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8: 9h59.
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Fica aqui. Eu sei que você já tentou se distrair. Já tentou rolar a tela. Já tentou pensar em outra coisa. Mas isso não saiu de você. Porque não é externo. É dentro.

Você aprendeu a responder rápido. Tô bem. Tá tudo certo. É só cansaço. Mas lá no fundo, você sabe que não é só isso. Tem algo diferente, tem algo pesado, tem algo que não encaixa mais. Deus, eu não tô bem. Eu não sei explicar direito, mas parece que tem um peso dentro de mim que não sai.

que essa pessoa já tentou ser forte demais. Tentou ignorar, tentou esconder, tentou continuar, mesmo sem força. E você sabe disso. Você já chegou em momentos em que só queria desligar tudo, nem que fosse por alguns minutos, só pra ter silêncio, só pra respirar. Mas nem isso você consegue.

tristeza, isso é acúmulo. É coisa demais guardada por tempo demais. É dor não resolvida, é preocupação constante. É responsabilidade que você assumiu sozinho. E o seu

0: Nem tenha mais força pra pedir ajuda. Mas ela tá aqui. E isso já diz tudo. Porque quando tudo começa a sair do controle, é aí que a gente percebe que não consegue mais sozinho.
1: E aqui que dói mais. Quando você tenta descansar e não consegue, você deita, fecha os olhos, mas sua mente abre.

Você já percebeu? Você tá cansado sem ter feito nada. Cansado só de existir assim. E isso começa a mexer com tudo.

0: te desgastando aos poucos. Mas isso não vai te destruir.
1: Isso não vai te parar.
0: Isso não define
1: quem você é.
0: Respira. Não precisa resolver tudo agora. Porque quando você para de lutar com a própria mente, é aí que Deus começa a agir dentro dela.
2: Respira. Devagar.

De novo. Sem pressa. Sente isso. Essa leveza chegando. Mesmo que pequena. Isso é Deus.

E assim que começa, devagar, silencioso, profundo. Pai, fica aqui agora. Não deixa essa mente voltar pro caos. Permanece. Porque essa pessoa já tentou sozinha demais. Já carregou coisas.

fica aqui. Eu sei que você já tentou se distrair. Já tentou rolar a tela. Já tentou pensar em outra coisa. Mas isso não saiu de você. Porque não é externo, é dentro.

0: 10 e 15.
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2: O que que aconteceu?
3: Isso foi sobre os 100 reais de domingo. Isso, eu tinha uma fatura num cartão e essa fatura não chega. Ela, você tem que gerar boleto, né, na internet. E estava atrasado, era do dia 18. Daí eu estava até preocupado em pagar, né. Daí eu entrei no site no dia... É quarta-feira agora. Daí a hora que eu puxei no site lá para gerar o boleto, estava pago 220 reais. 220 reais.
2: Meu pai do céu. Gente, dá glória a Jeová! Eita terra! Quer dizer que tu fez uma oferta domingo aqui?
3: Domingo.
2: De 100 reaisinho para ajudar a santa obra de Jeová.
3: Isso.
2: A pagar a rádio, pagar as contas da rádio, que não são poucas, são muitas.
3: Isso.
2: E o senhor fez esse propósitozinho pequenininho.
3: Isso.
2: E aí uma fatura que estava atrasada.
3: Tava atrasada do
2: de
3: dia
2: 218 reais.
3: R$218.
2: O senhor foi gerar essa fatura.
3: Isso.
2: Quando o senhor foi ver, estava pago.
3: Estava pago, daí eu até estranhei, né?
2: Mas quem pagou?
3: Daí eu falei, ué, mas dois dias antes eu tinha entrado no site e estava em aberto.
2: Estava
3: em aberto.
2: Mas depois que tu fez a ofertinha. Depois,
3: isso, daí eu fiz a oferta. Na quarta-feira, a hora que eu puxei, eu falei assim, a hora que eu receber meu vale, eu vou lá e pago.
2: Ah.
3: Daí estava lá pago, 218. Isso em dois meses, bispo. Isso

0: faz 2 meses, que 2 meses atrás, Deus pagou outra conta para mim, que eu fiz o mesmo propósito de R$100, que foi do presente de Jesus, de R$100. Daí, a hora que eu fui numa loja pagar, daí eu falei assim, ó, vim pagar a conta aqui do mês e tal, né? Daí ela falou assim, não, já tá paga, 116.
1: Meu
0: daí eu falei assim, mas como paga? Daí ela falou assim, você veio num dia e voltou no outro dia para pagar, mas eu não voltei. Eu não voltei.
1: É o próprio Jeová.
0: Jeová.
1: Ele paga nossas dívidas. Eu nunca vi uma pessoa honrar a obra de Deus para ele não honrar. Quer dizer, filhinho, que a fatura sumiu.
0: A fatura sumiu.
1: E quem pagou as R$218? Quem pagou?
0: Então, é Deus, maravilhoso.
1: É ele.
0: Que tá paga, eu falei assim, hoje, mas tá 2 dias antes, tava atrasada. Olhei lá, tava em aberto, eu tava até preocupado, né? Daí depois que eu fiz, que eu peguei o propósito da casinha aqui dos R$100 pra ajudar, na hora que eu cacei, que eu fui gerar o boleto, acusou lá que tava pago.
1: Eita, Jesus, ficou pulando de alegria.
0: Deus, tremendo.
1: Está provado, quem semeia nessa terra não perde. Diga glória a Deus.
0: Glória a Deus.
1: Tá feliz?
0: Muito feliz, graças a Deus.
2: Vinagre aqui, apóstolo.
1: Fala.
2: Há mais de um mês com uma dor no tornozelo, mas depois que o pastor Júnior pediu para ele lavar os pés dele domingo passado, ele foi curado, não sente mais nada.
1: Amém, filho? É verdade?
3: Verdade. Minha esposa.
1: Você tinha uma dor aonde?
3: Assim, ó, faz
1: um tornozelo.
3: Assim, um mês e pouquinho começou a levantar da cama, mancando. É. E o pastor Júnior fez oração para mim na frente, que domingo, ó. Aí ele mandou lavar, pegou um sabonete,
1: lavou seus pés
3: e lavou o pé.
1: E aí, a dor?
3: Até agora nada.
1: Tá no calcanhar do cão.
3: Aqui, ó.
1: O cão tá caxingando por aí. Deus curou, meu filho.
3: Curou. É, graças a Deus.
1: Tá firme, tá curado.
3: Em nome de Deus.
1: Em nome do Senhor Jesus, bem-vindo.
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1: Rabi, quando chegaste aqui?
2: Na verdade, vos digo que me buscais não pelos sinais que vistes, mas porque comestes do pão e vos saciastes. Trabalhai não pela comida que perece, mas pela comida que permanece para a vida eterna, a qual o Filho do Homem vos dará. Porque a este o Pai Deus o selou.
3: Que faremos para executarmos as obras de Deus?
2: A obra de Deus é esta: que creiais naquele que ele enviou.
4: Que sinal, pois, fazes tu para que o vejamos e creamos em ti? Que operas tu? Nossos pais comeram maná no deserto, como está escrito: deu-lhes a comer o pão do céu.
2: Na verdade vos digo, Moisés não vos deu o pão do céu, mas meu Pai vos dá o verdadeiro pão do céu. Porque o pão de Deus é aquele que desce do céu e dá vida ao mundo.
5: Senhor, dá-nos sempre desse pão.

0: Eu sou o pão da vida. Aquele que vem a mim não terá fome. E quem crê em mim nunca terá sede.
1: Mas já vos disse que também vós me vistes e contudo não credes.
0: Todo o que o Pai me dá virá a mim. E o que vem a mim de maneira nenhuma.
2: 10:42.
3: Nações, a igreja que veio para fazer a diferença.
4: E tava trabalhando, né?
5: Certo.
4: Aí talvez
3: veio para fazer a diferença.
4: Aí eu vim aqui,
5: e tava trabalhando, né?
4: E separei o dinheiro do Senhor.
5: Aí talvez
3: veio para fazer a diferença.
4: Aí eu vim aqui,
5: tava trabalhando, né?
4: Separei a porta para mim e vou levar a lâmpada também. Levei a lâmpada e estendi na minha casa lá, né?
5: Ah.
4: Aí não deu uma semana, levei uns currículos, levei uns lugares. Ontem um rapaz, um amigo meu, falou assim, deu uma firma que está precisando de um rapaz para trabalhar.

0: Tá. E nisso, eu tava assim, nem achava que eu ia conseguir esse serviço. Aí o cara ali me ligou, era 9h30 da noite, ontem. Falou assim, ó, pode começar amanhã, a partir das 8 já tá contratado.
1: A porta já abriu, meu filho.
0: Abriu para mim.
1: Já está trabalhando.
0: E por cima, eu tive um acidente de moto uns 3 meses atrás, que até minha noiva fez umas orações para mim, ela fez campanha para mim viver, né? E o dinheiro tava amarrado no TPVAT. E eu não tava esperando, ligando para advogado e nada, e nada. Esse dinheiro não saía. E eu insistia lá no WhatsApp, falando com a advogada.
1: Tava
0: E
1: travado.
0: era tudo travado. Aí ela me ligou, que eu ia em segunda-feira lá para pegar os papéis.

0: mês para resolver os negócios que já tá, vai conseguir receber meu dinheiro.
1: Saiu tudo?
0: É, 12 mil real.
1: Filho, que depois que você levou a lâmpada, as portas foram destravadas.
0: Isso.
1: As trevas foram expulsas para fora e a luz brilhou em teus caminhos.
0: Foi.
1: Tá abençoado, hein?
0: Amém.
1: Tá feliz?
0: Tô.
1: Continua fazendo o trabalho, que isso é só o começo, tá?
0: É.
1: Não, não acalma aí não, tá? Porque Deus tem coisas maiores do que isso aí. Isso é só o começo para te mostrar que Ele é poderoso.
0: Amém.
1: Aplauda o nome do Senhor Jesus Cristo de Nazaré.
2: Eu fui furada, eu tinha vários miomas e hemorragia também. E anemia bem forte que eu tinha dito a mim aqui com a fraqueza que eu não estava nem meio em pé. Uma vez o Senhor chamou ele na frente. E a partir daquele dia eu fui embora, eu não percebi mais nada. Quando eu vi que o Senhor já não tinha mais hemorragia, a barriga desinchou, e eu fui fazendo as baterias de exame esses dias, fazendo bateria. E ó, a minha anemia, era para eu tomar sangue, graças a Deus voltou ao normal.
1: Ou seja, os caroços apareceram.
2: Eu fui fazer um exame para ver se estava com os caroços, não consegui.
1: E o médico não conseguiu ver mais.
2: Não conseguiu.
1: A senhora estava aqui na linha fraquinha.
2: É, bem fraco mesmo, com a anemia bem forte.
1: Ah.
2: Mas graças a Deus. Eu
1: não curada tô... hoje.
2: Barriga desinchou, eu não tenho mais nada.
1: Eita, Jesus.
2: Graças a Deus.
3: Glória a Deus.
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5: 10h54.
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8: Graças a Deus, que Deus abençoe a sua vida, em nome do Senhor Jesus Cristo de Nazaré. Estou chegando por aqui agora nesse momento, porque eu quero transmitir da parte de Deus algo que na verdade vem para mudar a sua vida e a sua história. Confesso para você que eu estou até aqui assim um pouco ansiosa, porque nós estamos vivendo a maior preparação da nossa vida para um grande dia. Isso eu posso já passar para cada um de vocês que nos acompanha nesse momento, independente, é claro, do seu credo religioso. E é claro que através das ondas sonoras desse rádio que você...

com certeza coisas novas, coisas boas vão acontecer na sua vida, ou há de acontecer na sua vida. Agora, claro que não depende só da minha pessoa, do meu entusiasmo, ou só de Deus, mas depende, na verdade, eu acredito que nesse ponto, muito mais ainda da vossa pessoa. É, depende de você, porque a atitude de se levantar para ter concluído na sua vida o milagre de Deus já não depende mais de mim, não depende de Deus, mas depende da vossa pessoa que está aí agora, talvez em casa, no trabalho, no carro, não sei, ouvindo esta programação. Só que o que eu quero que você, minha amiga, meu amigo, entenda é que Deus despertou essa frequência, esse horário, esse momento para falar com você ou alertar você através da minha vida aquilo que Deus quer fazer e aquilo que Deus tem para manifestar sobre o teu viver, sobre o teu viver, sobre a tua vida, sobre a tua casa, em nome do Senhor Jesus Cristo de Nazaré. Eu estou com a Bíblia aberta no livro de Lucas, capítulo 13, e eu quero trazer uma prévia meditação da parte de Deus para a sua vida, só para complementar esta mensagem que eu quero deixar para a vossa pessoa, do que a Bíblia nos adverte, da seguinte forma. Ela fala de uma mulher curada no sábado. Eita, glória a Deus! A grande preparação do

da qual nós estamos vivendo para esse sábado, dia 4 do mês de julho, mês 7, mês da bênção, mês da vitória. É, o número aí da perfeição de Deus é interessante, as coisas que Deus trabalha, as coisas que Deus faz, tudo a um propósito. E esse tempo foi determinado por Deus para abençoar a sua vida. E a Bíblia diz da seguinte forma, ó: e ensinava Jesus no sábado, numa das sinagogas, numa igreja, num templo. E a Bíblia diz que eis que estava ali uma mulher que tinha um espírito de enfermidade. Eu quero parar aqui um pouquinho, porque Deus, ele quer se referir agora à vossa pessoa. O mesmo Deus que operou no passado é o mesmo Deus que está falando contigo aqui agora, e ele quer se manifestar para você, independente do seu credo religioso, independente da fé que você professa. Deus quer se manifestar para você. E entenda que quando Deus se manifesta para com a vida de alguém, é trazendo a solução imediata para o problema que a pessoa está enfrentando. E talvez você que está me ouvindo aí agora está vivendo o pior momento, talvez, da sua vida. Talvez você tenha falado consigo mesmo: é o pior percurso da minha vida que eu tenho enfrentado. Eu já não sei mais o que fazer, eu já não sei mais a quem recorrer, eu já não sei mais em que porta bater. E Deus me trouxe aqui para falar para você que, da mesma forma que ele se manifestou na vida daquela mulher, neste sábado, dia 4 do mês de julho, ele quer se manifestar para você. E aí é onde depende da vossa pessoa de ter a atitude, sair desta área de conforto, dessa área de acomodismo, e se direcionar ao local e ao lugar que Jesus quer alvejar a tua vida com o maior milagre. Talvez você está vivendo aí o pior percurso de solidão na sua vida. Talvez você foi abandonado, abandonada por alguém. Talvez, mulher, o teu esposo te abandonou. Talvez, mãe, o teu filho te abandonou. Porque no mundo que nós vivemos, o que mais tem são pessoas ingratas, que não reconhecem da nossa vida o que nós fazemos por ela. Mas Deus está te dando a oportunidade de viver algo diferente, porque ele fala que até uma mãe pode abandonar, não é verdade, um filho, mas Deus todavia jamais a abandonará. E o resultado desta palavra ser verídica para a tua vida é Deus está falando com você aqui agora através da minha pessoa, dizendo para você se dispor, se levantar, acatar a palavra que é direcionada agora à sua vida através da minha, para você estar juntamente conosco neste grande dia, aonde com certeza Deus vai se manifestar para você. E tudo que você precisa fazer é ter a atitude de sair da sua casa, de sair da sua tenda. Deus falou para Abraão: sai da tua tenda, levanta e vai em direção à terra que eu te mostrarei. É o que Deus está falando para você agora. Talvez você tenha orado, talvez você tenha pedido a Deus: Deus, fala comigo, me dá uma direção. E a direção Deus manda te dizer: filha, filho, está chegando para você, está chegando para a sua vida agora. Está aí, ó, a pá da sua vida. Tudo que você precisa é ter o pá, a direção de se levantar e fazer o que Deus está ordenando a você. Tirar da sua mente a incapacidade, porque tem pessoas que, quando Deus fala com ela, ela já começa a colocar dificuldade para ela mesma. Ela já se posiciona como inimiga dela mesma, dizendo: ah, eu não tenho condição, ah, eu não posso. Escuta, vai acontecer na sua vida aquilo que a sua mente processa. Se você vive o tempo todo dizendo que não pode, diante de ações se manifestar, diante das ações grandes que você quer que ele realize na sua vida, então coloca na sua mente: se eu quero me deparar com o meu milagre, já não pode ter objeção mais na minha vida. Eu vou buscar, eu estou na disposição que aquela mulher do fluxo de sangue teve quando sabia, ou quando teve conhecimento que Jesus ia estar em um certo lugar. Eu vou me levantar, eu vou pegar o ônibus. Se não tiver ônibus, eu pego o Uber. Se não tiver Uber, eu vou fazer a locação de um táxi, mas eu não vou perder
esse grandioso dia do qual Deus preparou para mudar a minha vida, para mudar

mudar a minha história, eu não perco por nada, de jeito nenhum. Deus despertou a minha vida, Deus despertou a vida do meu esposo, nosso bispo. Você tem ouvido aí as programações, a vida dele aí já, digamos assim, tem se feito a conhecer a sua, não através do que ele é, mas através do que Deus vem fazendo, é através da vida dele. E Deus nos mandou para cá, para essa região, para abençoar a sua vida. Lembra, Deus trabalha com propósito e Deus não faz nada por acaso. Se Deus nos trouxe para cá, é porque Deus já ouviu ou estava ouvindo a oração de alguém que estava clamando por um socorro que já não aguentava mais, já não suportava mais. Então Deus trouxe a você a oportunidade da mudança em sua vida. A Bíblia diz que no sábado Jesus estava ensinando aquela mulher que há 18 anos andava encorcovada, com uma enfermidade maligna nas suas costas. No sábado ela foi almejada, ou alvejada, né, digamos assim, acho que seria a palavra correta. Ela foi alvejada pelo milagre, porque com certeza a convocação através de alguém chegou até aquela mulher, chegou ao conhecimento dela, e ela falou: eu vou buscar, é hoje que eu vou buscar e vou viver o meu milagre. Quando ela se dispõe, vai, ela não espera em casa, mas vai buscar. Ela chega lá e se encontra com Jesus, um profeta de fé, cheio da unção de Deus, que é onde chegava. Os milagres eram notórios, como você tem visto e ouvido aí nesse ministério. Ela foi curada instantaneamente, e é o que vai acontecer na sua vida, é o que vai acontecer no seu viver. Eu não sei o que você está vivendo de dificuldade na sua vida, mas eu quero chamar e despertar a tua atenção aqui agora. Ei, Sil, Deus está dizendo para você que a solução que você pediu para esse problema que parecia insolúvel na sua vida, Ele está dizendo para você: mulher, chegou. Ele está dizendo para você: homem, líder de família, a solução para a sua vida chegou. E é neste sábado, dia 4 de julho, o mês 7, o mês da bênção, o mês do milagre. Deus tem preparado o melhor para você. Então você do sítio, da cidade, da fazenda, chegou o momento de você viver o milagre. Inclusive, você pode até estar organizando aí caravanas para você trazer nesse grande dia aí da sua cidade. Se você tem conhecimento de pessoas doentes, traga os doentes. Traga as pessoas que estão sofrendo, traga as pessoas que estão precisando de um milagre de Deus para ser abençoada. Porque Deus dotou a nossa vida de unção para abençoar a vida das pessoas. E nós estamos aqui prontificados para abençoar você e abençoar a sua casa e a sua família. E tudo que você precisa é ter a atitude de sair de casa e vir buscar. E pode ter certeza, você vai chegar de um jeito, mas você vai voltar de outro. Eu gostaria de passar o WhatsApp para você que, se porventura tiver alguma dúvida, né, nós vamos esclarecer aí acerca de endereço e tudo mais. Você pode entrar em contato conosco através do telefone 62, é o código, número 98583, deixa eu ver aqui, deixa eu repetir de novo para não errar. 985833392, perdão, vai lá, ó, 62 98 583392, o número 9 de acréscimo. Você já sabe que existe aí, eu nem preciso mais falar, mas já para esclarecer, para Satanás não tirar de você a oportunidade de viver o milagre, eu já estou falando para você lembrar. Vamos lá mais uma vez: 62 aí 98 583392. Você pode entrar em contato conosco, nós vamos atender você. Inclusive, você das cidades aqui do entorno, né, de Minas, como de Goiânia também, Goiás, você pode entrar em contato conosco. Pastor, eu quero organizar uma caravana, me dá uma direção, nós estamos aqui para esclarecer as suas dúvidas em nome do Senhor Jesus. Então, anuncia esse grandioso dia. Anuncia a frequência dessa rádio da qual você está aí na sintonia. Propaga o evangelho do reino de Deus, porque boas novas da parte desse reino chegou e vai se manifestar para você. Então se prepara, porque nesse grande dia, dia 4 de julho, às 16 horas, deixa eu passar o nosso endereço também, né? O nosso endereço é na cidade de Centralina, bem próximo a Itubiara, na Rua dos Machados, número 602.
Rua dos Machados.

Dourados, número 602, cidade de Centralina. Então, está aí o lugar preparado por Deus para você ser alvejado pela sua bênção, pelo seu milagre, em nome de Jesus.

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3: 11:10.
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1: 11:16.
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2: A paz, filha?
3: A paz.
2: Tem milagre aí?
3: Tem.
2: Tem?
3: Aham. Uhum.
2: Conta aí.
3: Então, é que assim, apóstolo, eu trabalho registrada e eu tava passando, assim, uma dificuldade que eu não achava pessoas pra cuidar dos meus filhos.
2: Certo.
3: Aí eu tive 4 atestados nesse mês. Só que daí, dia 7, a gente recebeu, não veio nenhum atestado no meu pagamento. E eu tinha feito um propósito de novo com Deus, de voltar a ser dizimista. E depois que eu fiz esse propósito com Deus, não veio nenhum atestado.
2: Se a senhora renovou a aliança.
3: Sim.
2: Renovou a aliança com Deus de ser fiel a Deus.
3: Sim.
2: E o devorador foi repreendido.
3: Glória a Deus.
2: Foi abençoada, né?
3: Amém.
2: Tá feliz?
3: Sim.
2: Então aplauda o nome do Senhor bem forte.
4: O senhor lembra que eu tinha dado testemunho da casa, né? Que eu tinha comprado a casa e que eu tinha ganhado a escritura. Só paguei a entrada, ganhei a escritura, a cerca elétrica e uma churrasqueira, né?
2: Mas fala o testemunho para as pessoas te escutar, que essa mulher, ela comprou uma casa sem ter um centavo, foi aprovado. Sem estar trabalhando. Isso é uma coisa incrível. Isso aí que é o poder de Deus. Fala um pouquinho, só um assim. Um...
4: Então, eu financiei uma casa pelo banco no valor de 144 mil. Não trabalho, não tenho renda, dependo só do dinheiro do meu marido. Então, ele tentou fazer no nome dele, não conseguiu, ficou 4 meses enrolado. Aí eu peguei, o moço fez no meu nome num dia, no outro foi aprovado e em um mês eu já estava dentro da casa.
2: Com a chave da casa.
4: A chave da casa, que eu falei pro senhor que eu mudei segunda-feira.
2: Do segunda-feira.
4: Segunda-feira, já.
2: Firme na Igreja das Nações da Poderosa Mão de Deus fazendo campanha.
4: Através da minha mãe.
2: Através da mamãe dela, olha lá, ó. Trazendo a filha. A mãe, quando é sábia, santifica os filhos também. Amém? E aí?
4: Aí eu comentei pra ele que ele ia perguntar, ó, quando que você quer que traz a churrasqueira e põe a cerca elétrica? Aí eu falei pra ele, não, eu quero ir erguer o muro primeiro pra poder pôr a cerca elétrica. Aí ele pegou e falou assim, ah, você vai erguer o muro? Aí eu falei, vou erguer o muro e já deixar pronto para uma edícula. Aí ele falou assim, ah, ó, se você esperar, na outra semana tá chegando meus material para começar a construção aqui. O que você precisar, você pode usar de material.
2: Ele falou isso.
4: Ele falou, ah, quantas lajotas vai precisar? Eu falei, ó, meu marido fez o orçamento, vai ser umas 700 por aí, lajota. Não, pode pegar aqui.
2: Deus é quem honra os seus servos. Quer dizer, além de comprar a casa, também o homem doou todo o material.
4: Todo o material para fazer edícula.
2: E a churrasqueira.
4: E a churrasqueira com cerca elétrica, papelada, que quando você faz o financiamento, geralmente você tem que ter no mínimo uns 5, 6 mil lá para pagar.
2: Não tinha nem um centavo.
4: Não, ele deu.
2: Deu também?
4: Deu. Quando eu comprei a casa, ele falou assim, ó, você só vai pagar a entrada, a cerca elétrica, a papelada todinha do banco e vem com a churrasqueira. É tudo seu.
2: Deus abençoou.
4: Abençoou.
2: A casa nova.
4: É casa nova.
2: Não paga mais aluguel?
4: Graças a Deus, não.
2: Isso tudo depois que você chegou aqui na Igreja das Nações da Poderosa Mão de Deus, começou a acontecer isso?
4: Foi. Quando lá embaixo, lá, minha mãe me levou.
2: Vocês começaram a congregar lá?
4: É, a minha mãe ia lá, né? Lembra que ela ia de a pé, tudo. E ela, vamos, vamos. Aí eu ia levar ela. E eu nem queria descer do carro. Falei, eu vou embora, não vou ficar aqui, não.
2: Ia ficar na igreja, não?
4: Não, eu deixei, entrei dentro da igreja com o bico desse tamanho, que nem levantava do banco, eu não levantava. Aí a minha mãe, toda vez que ela ia, ela, vamos comigo. Você vai, sim, você vai. E eu falava, ah, mãe, eu não vou, não. Já tem igreja aqui por perto. Por que eu vou sair, que eu moro em Sarandi? Pra que eu vou sair da igreja que tá do lado da minha casa para ir lá, não sei na onde.
2: Tá vendo? Só que a sua bênção nunca está na frente da sua casa. A sua bênção está longe. Hoje, casa nova, tudo novo.
4: Tudo novo, graças a Deus. Até os móveis de casa eu tô trocando tudo novo.
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graças a Deus. Que Deus abençoe a sua vida, em nome do Senhor Jesus Cristo de Nazaré. Estou chegando por aqui agora nesse momento porque eu quero transmitir da parte de Deus algo que na verdade vem para mudar a sua vida e a sua história. Confesso para você que eu estou até aqui assim um pouco ansiosa, porque nós estamos vivendo a maior preparação da nossa vida para um grande dia. Isso eu posso já passar para cada um de vocês que nos acompanha nesse momento, independente, é claro, do seu credo religioso. E é claro que através das ondas sonoras desse rádio que

certeza coisas novas, coisas boas vão acontecer na sua vida, ou há de acontecer na sua vida. Agora, claro que não depende só da minha pessoa, do meu entusiasmo, ou só de Deus, mas depende, na verdade, eu acredito que nesse ponto, muito mais ainda da vossa pessoa. É, depende de você.

vontade de Deus, mas depende da vossa pessoa que está aí agora, talvez em casa, no trabalho, no carro, não sei, ouvindo esta programação. Só que o que eu quero que você, minha amiga, meu amigo, entenda é que Deus despertou essa frequência, esse horário, esse momento para falar com você ou alertar você através da minha vida, aquilo que Deus quer fazer e aquilo que Deus tem para manifestar sobre o teu viver, sobre o teu viver, sobre a tua vida, sobre a tua casa, em nome do Senhor Jesus Cristo de Nazaré. Eu estou com a Bíblia aberta no livro de Lucas, capítulo 13, e eu quero trazer uma prévia meditação da parte de Deus para a sua vida, só para complementar esta mensagem que eu quero deixar para a vossa pessoa, do que a Bíblia nos adverte, da seguinte forma. Ela fala de uma mulher curada no sábado. Eita, glória a Deus! É a grande preparação do qual ou da qual nós estamos vivendo para esse sábado, dia 4 do mês de julho, mês 7, mês da bênção, mês da vitória. É o número aí da perfeição de Deus. É interessante as coisas que Deus trabalha, as coisas que Deus faz, tudo a um propósito. E esse tempo foi determinado por Deus para abençoar a sua vida. E a Bíblia diz da seguinte forma, ó: e ensinava Jesus no sábado, numa das sinagogas, numa igreja, num templo. E a Bíblia diz que eis que estava ali uma mulher que tinha um espírito de enfermidade. Eu quero parar aqui um pouquinho, porque Deus, ele quer se referir agora à vossa pessoa. O mesmo Deus que operou no passado é o mesmo Deus que está falando contigo aqui agora, e ele quer se manifestar para você, independente do seu credo religioso, independente da fé

você professa. Deus quer se manifestar para você. E entenda que quando Deus se manifesta para com a vida de alguém, é trazendo a solução imediata para o problema.

Eu já não sei mais a quem recorrer. Eu já não sei mais em que porta bater. E Deus me trouxe aqui para falar para você que da mesma forma que Ele se manifestou na vida daquela mulher, neste sábado, dia 4 do mês de julho, Ele quer se manifestar para você. E aí é onde depende da vossa pessoa de ter a atitude, sair desta área de conforto, dessa área de acomodismo e se direcionar ao local e ao lugar que Jesus quer alvejar a tua vida com o maior milagre. Talvez você está vivendo aí o pior percurso de solidão na sua vida. Talvez você foi abandonado, abandonada por alguém. Talvez, mulher, o teu esposo te abandonou. Talvez, mãe, o teu filho te abandonou. Porque no mundo que nós vivemos, o que mais tem são pessoas ingratas, que não reconhecem da nossa vida o que nós fazemos por ela. Mas Deus está te dando a oportunidade de viver algo diferente, porque Ele fala que até uma mãe pode abandonar, não é verdade, um filho, mas Deus todavia jamais abandonará. E o resultado desta palavra ser verídica para a tua vida é Deus está falando com você aqui agora através da minha pessoa, dizendo para você se dispor, se levantar, acatar a palavra que é direcionada agora à sua vida através da minha, para você estar juntamente conosco neste grande dia, aonde com certeza Deus vai se manifestar para você. E tudo que você precisa fazer é ter a atitude de sair da sua casa, de sair da sua tenda. Deus falou para Abraão: sai da tua tenda, levanta e vai em direção à terra que eu te mostrarei. É o que Deus está falando para você agora. Talvez você tenha orado, talvez você tenha pedido a Deus: Deus, fala comigo, me dá uma direção. E a direção Deus manda te dizer: filha, filho, está chegando para você, está chegando para a sua vida agora. Está aí, ó, a pá da sua vida. Tudo que você precisa é ter o pá, a direção de se levantar e fazer o que Deus está ordenando a você. Tirar da sua mente é a incapacidade, porque tem pessoas que quando Deus fala com ela, ela já começa a colocar dificuldade para ela mesma. Ela já se posiciona como inimiga dela mesma, dizendo: ah, eu não tenho condição, ah, eu não posso. Escuta, vai acontecer na sua vida aquilo que a sua mente processa. Se você vive o tempo todo dizendo que não pode diante de ações tão pequenas, como Deus vai se manifestar para você diante das ações grandes que você quer que Ele realize na sua vida? Então coloca na sua mente: se eu quero me deparar com o meu milagre, já não pode ter objeção mais na minha vida. Eu vou buscar, estou na disposição que aquela mulher do fluxo de sangue teve quando sabia ou quando teve conhecimento que Jesus ia estar em um certo lugar. Eu vou me levantar, eu vou pegar o ônibus, se não tiver ônibus eu pego o Uber, se não tiver Uber eu vou fazer a locação de um táxi, mas eu não vou perder esse grandioso dia do qual Deus preparou para mudar a minha vida, para mudar a minha história. Eu não perco por nada, de jeito nenhum. Deus despertou a minha vida, Deus despertou a vida do meu esposo, nosso bispo. Você tem ouvido aí as programações, a vida dele aí já, digamos assim, tem se feito a conhecer a sua, não através do que ele é, mas através do que Deus vem fazendo, é, através da vida dele. E Deus nos mandou para cá, para essa região, para abençoar a sua vida. Lembra, Deus trabalha com propósito e Deus não faz nada por acaso. Se Deus nos trouxe para cá, é porque Deus já ouviu ou estava ouvindo a oração de alguém que estava clamando por um socorro que já não aguentava mais, já não suportava mais. Então Deus trouxe a você a oportunidade da mudança em sua vida. A Bíblia diz que num sábado Jesus estava ensinando aquela mulher que há 18 anos andava encorcovada, com uma enfermidade maligna nas suas costas. Num sábado ela foi almejada, ou alvejada, né, digamos assim, acho que seria a palavra correta. Ela foi alvejada pelo milagre, porque com certeza a convocação através de alguém chegou até aquela mulher, chegou ao conhecimento dela, e ela falou: eu vou buscar, é hoje que eu vou buscar e vou viver o meu milagre. Quando ela se dispõe, vai, ela não espera em casa, mas vai buscar. Ela chega lá e se encontra com Jesus, um profeta de fé, cheio da

a unção de Deus, que onde chegava, os milagres eram notórios, como você tem visto e ouvido aí, nesse ministério, ela foi curada instantaneamente. E é o que vai acontecer na sua vida. É o que vai acontecer no seu viver. Eu não sei o que você está vivendo de dificuldade na sua vida, mas eu quero chamar e despertar a tua atenção aqui agora. Ei, Sil, Deus está dizendo para você que a solução que você pediu para esse problema que parecia insolúvel na sua vida, Ele está dizendo para você, mulher, chegou. Ele está dizendo para você, homem, líder de família, a solução para a sua vida chegou. E é neste sábado, dia 4 de julho, o mês 7, o mês da bênção, o mês do milagre. Deus tem preparado o melhor para você. Então você do sítio, da cidade, da fazenda, chegou o momento de você viver o milagre. Inclusive, você pode até estar organizando aí caravanas para você trazer nesse grande dia aí da sua cidade. Se você tem conhecimento de pessoas doentes, traga os doentes. Traga as pessoas que estão sofrendo. Traga as pessoas que estão precisando de um milagre de Deus para ser abençoada. Porque Deus dotou a nossa vida de unção para abençoar a vida das pessoas. E nós estamos aqui prontificados para abençoar você e abençoar a sua casa e a sua família. E tudo que você precisa é ter a atitude de sair de casa e vir buscar. E pode ter certeza, você vai chegar de um jeito, mas você vai voltar de outro. 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Mas já para esclarecer, para Satanás não tirar de você a oportunidade de viver o milagre, eu já estou falando para você lembrar. 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Inclusive, você das cidades aqui do entorno, né, de Minas, como de Goiânia também, Goiás, você pode entrar em contato conosco. Pastor, eu quero organizar uma caravana, me dá uma direção, nós estamos aqui para esclarecer as suas dúvidas em nome do Senhor Jesus. Então, anuncia esse grandioso dia. Anuncie a frequência dessa rádio da qual você está aí na sintonia. Propaga o evangelho do reino de Deus, porque boas novas da parte desse reino chegou e vai se manifestar para você. Então se prepara, porque nesse grande dia, dia 4 de julho, às 16 horas, deixa eu passar o nosso endereço também, né? O nosso endereço é na cidade de Centralina, bem próximo a Itubiara, na Rua dos Machados, número 602. Rua dos Machados, número 602, cidade de Centralina. Então, está aí o lugar preparado por Deus para você ser alvejado pela sua bênção, pelo seu milagre, em nome de Jesus.

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2: 11:49.
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4: A paz do Senhor, pastor Gerdau. Eu estou mandando esse áudio pro pastor. Eu sou de Iguatemi. Eu estava ouvindo a rádio esses tempos atrás. Tem o quê? Uns 3 meses atrás. Eu estava ouvindo a rádio, né? Aí o pastor estava pedindo ajuda, né, para depositar qualquer valor para ajudar, né, na obra de Deus. Aí eu senti no coração que era para me ajudar, né? Aí o pastor passou o número da conta, né? Aí eu peguei, fui lá e depositei. E eu morava numa casinha da firma, uma casinha de madeira, né, em Iguatemi. Aí meu nome estava sujo, eu não tinha dinheiro para poder limpar meu nome, eu não tinha como fazer nada para poder limpar o nome, meu sonho era ter uma casa própria, né? Aí, pastor, eu fui lá e depositei com fé, né, para ajudar na obra de Deus. O pastor acredita que rapidinho, depois que eu depositei, eu limpei meu nome e logo já falamos com um vendedor de casa e deu tudo certo. Eu já estou morando dentro da minha casa. Todo mundo fica perguntando, mas por que foi tão rápido assim? Foi questão assim de um mês, assim, já deu tudo certo. Nós já foi andar atrás de casa e deu tudo certo. Eu estou morando dentro da nossa casa. Graças a Deus, Deus deu a vitória para mim e meu esposo. Era nosso sonho ter a nossa casa própria. E Deus abençoou e deu a vitória para nós. Aí eu estou contando esse o que aconteceu comigo pro pastor.
5: O que aconteceu, filha?
6: 2 milagres através do óleo.
5: Do óleozinho, minha filha?
6: Sim, é que eu tava com insônia e que minha filha tava...
5: Óleo com a água?
6: Óleo com a água. A primeira vez que eu levei o óleo, eu peguei um pouco do óleo, passei na minha cama, comecei a dormir, tô dormindo bem.
5: Não dormia?
6: Não.
5: Uma insônia terrível?
6: Amanhecia o dia, do jeito que eu deitava,
5: meu
6: amanhecia.
5: Pai.
6: E quando eu chegava a dormir, tinha um monte de pesadelos.
5: Meu Deus.
6: E daí, e minha filha essa semana tava tossindo muito e vomitando. Aí eu peguei o óleo, passei no peitinho dela, nas costas e na garganta. Pois a menina, com rigor, assim, tá bem.
5: Curada.
6: E eu tô dormindo, que se brincar, eu não consigo.
5: Dorme o dia todo e a noite.
6: Não consigo levantar de manhã.
5: Eita, Jeová.
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2: Santificação. 11:52.
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0: Por que razão eu estou aqui? E a resposta é para todos vocês. Eu estou aqui para pregar as boas novas do reino de Deus. Um reino que não é deste mundo. Um reino que virá em breve. De onde sim, tristeza e suspiro fugirão. Eu abri um caminho para as pessoas acessarem esse reino. Neste mundo, ossos ainda vão se partir. Corações ainda vão se partir. Mas no final, a luz vai vencer as trevas. O pastor deixa as 99 ovelhas na montanha para procurar aquela que se perde. Volte para a sinagoga. Estude a Torá.
1: Nunca aprendi a ler.
0: Então ouça a palavra lida em voz alta. E deixe entrar em seu coração. Veja o que acontece. Bem-aventurados os pobres em espírito, pois deles é o reino dos céus. Bem-aventurados os que choram, pois serão consolados. Bem-aventurados os mansos, pois eles receberão a terra por herança. Bem-aventurados os que têm fome e sede de justiça, pois serão satisfeitos.

0: Bem-aventurados os misericordiosos, pois obterão misericórdia. Bem-aventurados os puros de coração, pois verão a Deus. Bem-aventurados os pacificadores, pois serão chamados filhos de Deus. Bem-aventurados os perseguidos por causa da justiça, pois deles é o reino dos céus. Me deixar. Isso não é para você.
1: Agora, imaginem, se puderem, alguém que seguiu apenas a maldade a vida toda. Os demônios se enraizam em almas perversas como porcos na sujeira. Uma possessão como essa é fatal. E almas como a dela, infelizmente, estão além de toda ajuda humana.

0: Quem é você? Como sabe o meu nome?
1: Assim diz o Senhor, aquele que a criou. Aquele que a formou. Não tema. Pois eu a resgatei. Eu a chamei pelo nome.

0: E se vocês abraçarem essa fé com muita força, muito em breve entenderão tudo o que eu estou dizendo. Uma mulher sentiu muita dor durante a vida dela. E ela estava com problemas. E eu a ajudei.
1: Ela é sua amiga?
0: Agora é. E eu a escolhi, junto com outros, para em breve se juntar a mim numa viagem.
1: Mas se não gostarem de você?
0: Muitos não vão gostar. É por isso que eu estou aqui.
2: Eu ainda não entendi. Por que você está aqui?

universo. Ouve a minha oração, Senhor. Chegue a ti o meu grito de socorro. Não escondas de mim o teu rosto quando estou atribulado. Quando eu clamar, responde-me depressa. Não. O senhor me vê?

0: Alguém morreu? Sinto muito por sua perda.
1: Ele queria construir sinagogas um dia. Uma com colunatas que cantassem. Parapeitos que praticamente orassem. Salões abobadados que levassem as almas direto para Deus. E foi para isso que Deus o criou. Ou era o que ele achava.
0: Do que ele morreu?
1: Arrogância.
2: Quando você estava no seu pior momento e estava sozinho, eu não escondi de ti o meu rosto. Eu vi você debaixo da figueira.
1: Mestre.
3: Meia-noite 4.
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5: O que aconteceu na vida de minha irmã?
6: Mudou tudo.
5: Mudou o quê?
6: Mudou tudo.
5: Mudou tudo?
6: Tudo. Eu não tô nem acreditando no que aconteceu essa semana. Além de acontecer na vida financeira, eu não tinha um real, tinha vendido meu carro para me sobreviver. E quando foi no domingo eu vim aqui, pela primeira vez, eu vim para agradecer. Assim, agradecer alguns projetos que estavam entrando, porque eu sou engenheira civil formada, mas eu já tive várias profissões no passado, e daí, de repente...
5: Não dava certo nenhum, filha.
6: Não estava nada certo.
5: É?
6: Nada certo. Daí, quando foi na terça-feira, eu recebi uma ligação de um pessoal de São Paulo. Eu não conhecia, nunca tive contato. E aconteceu que eu virei uma empresária de um dia para a noite.
5: Rapaz do céu, tá vendo?
6: E para você ter noção,
5: sim,
6: deixaram um carro para mim trabalhar, dinheiro na conta. Eu estava sem geladeira em casa.
5: Meu Deus.
6: A minha vida mudou. Só tenho a agradecer.
5: Pai do céu.
6: E eu vim a primeira vez no domingo com o Daniel.
5: Você veio a primeira vez?
6: A primeira vez. Mas eu não vim pedir nada. Eu vim para agradecer mesmo, porque eu estava precisando de Deus na minha vida.
5: Eita, Deus. Essa terra é boa. Filhinha, a senhora é engenheira formada.
6: Eu me formei agora em julho, né? Já estava um bom tempo estudando. Tenho uma pós-graduação já em andamento. Mas agora eu vou conseguir dar emprego também para muitas famílias.
5: Meu pai do céu, né?
6: É, através de costura, que é uma facção de costura. Quem tiver precisando de serviço, venha comigo.
5: Rapaz, virou empresária mesmo, hein? E se tiver sabedoria, vai ser dizimista e vai ser a maior. Se colocar um propósito diante de Deus, como a Jacó fez, de ser dizimista,
6: então,
5: vai ser a maior empresária.
6: Só a última coisa. Na oferta da semana passada, eu deixei R$50. E nesses R$50... se transformou em 500 mil mensal.
5: Eita! Fala de novo aí, minha filha. Quanto?
6: 500 mil.
5: Quanta oferta? Quanta oferta a senhora deu?
6: R$50.
5: Plantou a semente. Deus é obrigado a fazer. Rapaz, eu confio no altar. Quando eu faço no altar, eu esqueço. Porque Deus não esquece da semente. O sacrifício gera milagre. Talvez esses R$50 era tudo que ela tinha. Talvez era tudo, porque estava na miséria, verdade ou não é?
6: Quero ajudar muitas famílias.
5: Vai nessa tua força, empresária, que Deus é contigo, engenheira.
7: Senti muitas pontadas em volta do meu umbigo, da minha coluna e dos meus rins.
5: Certo.
7: Eu chorei de dor. Quando eu sentei, eu não aguentei levantar mais.
5: E aí, minha filha?
7: Cheguei aqui dentro da igreja hoje e agora, graças a Deus, já passou
5: tudo. Sumiu, desapareceu tudo.
7: Apareceu. Eu cheguei chorando, mas agora já tô sorrindo.
5: Gente, nós estamos na Avenida Centenário 697 aqui, na Igreja das Nações da Poderosa Mundial.

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1: Meia-noite e oito.

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3: Apóstolo, a mulher comeu da farinha, era cega, voltou a enxergar, apóstolo.
4: Ah! Eita Deus!
3: Ela não enxergava nada.
4: Passa o microfone pra ela, meu filho. Hã?
5: Eu sou pai dela.
4: Ah, o senhor é pai dela.
5: Sou pai.
4: E ela tava cega? Manda ela vir aqui, manda ela vir. Eita Deus! Aí dando glória aí. O cego enxerga aqui. O cego enxerga. Isso, manda ela vir. Não deixa ninguém tocar nela. Ninguém tocar nela e a igreja vai aplaudindo o nome de Jesus, vai dando glória. Vem, mulher. Cego tá enxergando.
3: Ela não caminhava sozinha assim, não. Alguém tinha que segurar
4: sobe,
3: ela.
4: Sobe, mulher. Sobe no altar. Sobe. Uma cega. Deus. Meu Deus. Tá impactada a igreja. A igreja tá impactada de poder.

0: enxergando.
1: O senhor é pai dela?
2: Pai dela.
1: É?
2: É.
1: Ela não andava só?
2: Não dá pra acertar sozinho, que ela não enxerga.
1: Que ela cai, ela caía.
2: Caía, putupica, cai.
1: O senhor é o pai dela?
2: Eu sou pai. E ela tem muitos problemas, sim.
1: Tinha muitos problemas?
2: Tinha muitos problemas.
1: É? Amém. Filhinha.
2: Ela falava pra nós que ela tinha fé. Daí nós vemos, então, as alturas, esse dia não podemos chegar.
1: Aleluia. Olha o que, que Deus faz. Então, filha, depois que ela comeu a farinha, o que, é que ela disse pro senhor? O que, que ela falou pro senhor?
2: Enxergou que ela era mais nazista, falou.
1: Ela falou o que pro senhor?
2: É, que tava enxergando que ela era nazista.
1: Meu Deus do céu. Eita, Deus! Vem pra cá, Paraná! Vem pra esse ministério que é de Deus! Aqui a mostra os sinais e prodígio de Deus! Diga glória a Deus! Filha, a senhora tá enxergando?
3: Tô.
1: Que cor eu sou?
3: Molento.
1: Agora deixa eu fazer uma pergunta pra ela.
2: Hã? Conhece ela, ela não entende muito a fala dela. É. Ela fala meio enrolado também.
1: Ela não falava?
2: É, não falava.
1: Ela falava enrolado? Ela
2: enrolado. Eu mesmo tem palavras.
1: Não fala, que... fala compassado. Olha o que, que o homem tá dizendo, que ela não falava direito, falava enrolado. É isso?
2: É, até eu mesmo não. Tem muita palavra, muitas palavras eu mesmo não entendi.
1: Entendi.
2: Entendi.
1: O senhor não
2: entendi. Entendi, né?
1: E agora, olha pra mim, olha pra mim. Eu tô sem barba ou com barba?
3: Barba.
1: Esse pano que cor é?
3: Vermelho.
1: Vermelho.
0: Jesus querido, rapaz do céu, olha o que, que Deus faz.
1: Ô pai, há quanto tempo ela estava assim, daquele jeito?
2: Ah, faz muito tempo.
1: Há muito tempo.
2: Eu levei muitos médicos, colista.
1: A senhora já levou nos médicos, ou levou nos médicos ela?
2: É, eu pedi pelo menos um óculos. É, nunca falaram, não adianta, não adianta, não adianta óculos. Então, nós queríamos óculos, né?
1: Hã?
2: Falava que não tinha mais jeito, não tem mais jeito.
1: O médico falou que não tinha jeito pra ela.
2: Não, ele falou que não tem.
1: É?
2: Eu falei, pelo menos um óculos, pra ela chegar um pouquinho. Não, não,
1: não tem,
2: tem
1: jeito pra
2: não
1: ela.
2: Tem, não tem jeito.
1: Tá eu cega.
2: Tá cega.
1: Agora, fazer. Gente, olha pra ver. Tem como um cego andar sozinho? Tem como um cego andar nas escadas? Tem? Hã? Eu sou um cara mais doido que tem de fé. Eu tenho fé e amostro a minha fé. Eu mostro os frutos da minha fé. Ó. Essa mulher, tem como um cego descer aqui? Tem como? Então, ô filhinha, qual o teu nome mesmo? Iraci, desce aqui em nome do Senhor Jesus Cristo de Nazaré, vai, sozinha, vai, a terra, meu Deus do céu, sobe de novo, só é meu pai, a unção tá violenta aqui, meu irmão. Filho, quantos anos ela estava cega?
2: Ah, ela está com uns 30 anos.
1: 30 anos?
2: 30 anos.
1: Ela tem quantos anos?
2: Ela está com 49.
1: Tem 49?
2: 49.
1: Então, 30 anos de sofrimento.
2: É,
1: de
2: sofrimento, sofrimento.
1: De problema por cima de problema.
2: É, cima de problema. Ela tem muito. É só eu para me contar tudo o problema dela, não gosto, porque é muito. Não, não
1: é? Ô filha, o que, que a senhora está sentindo agora?
3: Nada.
1: Nada. Agora, o que, que a senhora está sentindo? Nesse coraçãozinho aqui, o que a senhora está sentindo agora?
3: Feliz.
1: Ah, um tapa na cara do diabo e um chute na candela dele. A glória de Deus está aqui, diga a glória a Deus. É, isso é fé. Eita Deus, agora dá um abraço no pai, dá um abraço no pai, vai, dá um abraço no papai. Isso. Ah, olha pra cá, olha, tem 30 anos que a senhora não vê o rosto do papai, não é verdade? Dá de ver o papai, dá de ver o papai. Papai é bonito, é?
3: É.
1: É? Eita terra, diga glória a Deus. Vai lá, vamos lá, dando glória a Deus. Vamos lá, os dois. Hã?
2: Nós fazia tempo que queria vir.
1: Faz tempo que o senhor queria vir.
2: Tem 3 meses que eu estou escutando pelo rádio.
1: Ah, tem 3 meses.
2: É, estou pagando.
1: Escutando pelo rádio.
2: E pagando dízimo. E eu já tenho uma benção também para contar de mim.
1: O senhor também tem uma benção para contar?
2: Eu estou aposentado, eu estou 72. Mas eu gosto de fazer meio biquinho. Sempre pegar a mão um pouquinho. Porque a aposentadoria não é muito. Então, mais de 2 anos pra cá, eu não consegui trabalhar nada mais. Coluna.
1: A coluna?
2: Era minha injeção, é comprimido.
1: Não passava.
2: Só varrei o quintal só. E agora, depois que um dia eu chorou num copo d'água, que era tirando a dor, eu tomei água. Eu esqueci.
1: Esqueceu da dor?
2: Tô trabalhando, servindo pedreiro.
1: Não sente mais a
2: dor? Nada, nada.
1: Diga glória a Deus. O senhor tá trabalhando de pedreiro.
2: Pedreiro.
1: O senhor não aguentava se agachar, se abaixar.
2: Eu tava com 2 anos, não fazia nada mais.
1: 2 anos que não podia fazer nada.
2: É.
1: E o senhor tomando água pela rádio, através da rádio.
2: Eu esqueci.
1: Esqueceu.

0: vereador.
1: Outro dia chegou um rapaz lá que foi trabalhar, nem até pior nós falou, mas como é que você vai trabalhar? E eu fui primeiro, disse, meu normal, você foi trabalhar, você está trabalhando? Estou. Mas e a coluna? Ah, eu não, acabou.
0: Sumiu, a dor da coluna sumiu. Jesus amado, vai lá, aplaude o nome do Senhor Jesus.
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3: Meia-noite, 19.
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4: A paz, bispo.
0: Qual é o nome da senhora?
4: Débora, do Sabonete, bispo.
0: Sim.
4: Eu tinha um escorrimento muito forte, tomava remédio, usava pomada, mas a partir do momento que eu peguei o sabonete, lavei e Deus curou. Era um escorrimento terrível.
0: A senhora tinha um escorrimento.
4: Vixe, terrível.
0: De mau cheiro.
4: Deus
0: e a senhora
4: curou.
0: Tomava remédio?
4: Tomava.
0: E não parava.
4: A partir do sabonete, Deus curou.
0: Aplauda o sangue de Jesus. Eita, Jesus lindo. Ele é fiel. Diga glória a Deus. O que, que Deus tem feito na sua vida, minha santa?
5: Então, essa menina aqui, ó, tá um mês com febre. Um mês. Leva no médico, dá injeção, volta. Aí ela dorme e volta a febre, né? Aí na creche, eu mando na creche, quando é uma hora eu tenho que buscar. Que é o horário de dormir. Ela vai dormir, a febre pega ela. Aí acorda, me liga, vem buscar a neném que tá doente. Aí quando deu na terça, nessa terça que eu vim, a mãe falou, não vai levar neném no frio. Eu falei, não vou levar ela, mas a roupinha dela eu vou levar.
0: Certo.
5: Aí o senhor pegou a roupinha, colocou na minha cabeça e eu levei. Cheguei lá, ela coloquei nela, ela não quis.
0: Ela não quis a roupa.
5: Braba, braba, braba. Pois eu coloquei.
0: Isso é espírito, quem entende? Espíritos malignos, irmão.
5: Essa daqui ainda, eu coloquei.
0: Dormiu
5: e eu já tava um mês sem dormir com ela. Um mês.
0: Um mês à noite?
5: Um mês sem dormir.
0: Sem dormir.
5: Sem dormir nem eu nem ela.
0: Colocou a roupa na criança, dormiu a noite toda.
5: A noite inteirinha. Aí quando foi na quarta, eu tinha compromisso 7:30 da manhã. Acordei 9:30.
0: Meu Deus do céu.
5: Acordei 9:30.
0: Dormiu à vontade. A criança não deu um pio. Tá curada.
5: Porque eu falei, porque eu falo, porque quando é no corpo, o remédio era pra ter curado.
0: Isso.
5: Vai de pirona, paracetamol, um monte.
0: E não é curada?
5: Antibiótico e nada. Falei, eu vou levar a roupinha dela mesmo.
0: Tá liberta, minha filha.
5: Pra glória de Deus.
0: Jeová é poderoso. Aplauda o nome dele.
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3: Meia-noite, 21.
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0: meia-noite e 31.
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2: Glórias a Deus. Venha para cá. Se você sente perturbação à noite, venha para cá. Nervosismo, aflição, venha para cá. Meu Deus, os espíritos de enfermidades, de insônia, de perturbação à noite, inclusive às 3 horas da manhã, à meia-noite, em diante, é liberado um Exu, porque à meia-noite tem gente oferecendo um trabalho para destruir ela, para acabar com a vida dela, e ela vira para a cama, vira do colchão para lá, levanta, deita, toma leite, e não consegue dormir, ela não tem paz. Essa pessoa que sente dores no corpo, em nome

0: do Senhor Jesus Cristo, espírito do ódio, espírito das enfermidades, em nome do Senhor Jesus, eu estou mandando agora, da garganta vai embora. Você entrou pela garganta, se você entrou, vai saindo. O mal vai sair em nome do Senhor Jesus Cristo. Saia da vida dela, espírito da morte, espírito da destruição, abandona o corpo dela. Vamos, abandona, abandona, olha aí, ó. Em nome do Senhor Jesus. Vamos! Eu estou mandando. Ouve a voz do servo de Deus, Satanás. Vamos! Toda peste, toda praga, pega o que é teu, Satanás, e volte para o abismo. Tudo que não presta, em nome de Jesus, saia, em nome de Jesus. Aplauda o nome do Senhor.
1: Então, a minha vida também foi transformada por essa rádio aqui, porque quando eu estava lá sendo humilhado, eu estava na casa de aluguel do pastor, e ele ia me retirar da casa. E eu pedi para Deus, e Deus me transformou aqui. Você vê,
2: através da rádio,
1: Deus colocou eu aqui em Paissandu. Hoje eu tenho minha casa de aluguel, hoje eu tenho meu trabalho por fora. Deus preparou tudo, e hoje eu pago minha pensão todo mês adiantado, e meu dinheiro do meu aluguel todo mês Deus prepara para a honra e glória do nosso Deus, através dessa rádio aqui.
2: Eita glória, Deus! Deus abençoou, meu filho, abriu a porta. Aleluia!
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2: Graças a Deus, que Deus abençoe a sua vida, em nome do Senhor Jesus Cristo de Nazaré. Estou chegando por aqui agora nesse momento, porque eu quero transmitir da parte de Deus algo que na verdade vem para mudar a sua vida e a sua história. Confesso para você que eu estou até aqui assim um pouco ansiosa, porque nós estamos vivendo a maior preparação da nossa vida para um grande dia. Isso eu posso já passar para cada um de vocês que nos acompanha nesse momento, independente, é claro, do seu credo religioso. E é claro que através das ondas sonoras desse rádio que você

certeza coisas novas, coisas boas vão acontecer na sua vida, ou há de acontecer na sua vida. Agora, claro que não depende só da minha pessoa, do meu entusiasmo, ou só de Deus, mas depende, na verdade, eu acredito que nesse ponto, muito mais ainda da vossa pessoa. É, depende de você, porque a atitude de se levantar para ter concluído na sua vida o milagre de Deus já não depende mais de mim, não depende de Deus, mas depende da vossa pessoa que está aí agora, talvez em casa, no trabalho, no carro, não sei, ouvindo esta programação. Só que o que eu quero que você, minha amiga, meu amigo, entenda é que Deus despertou essa frequência, esse horário, esse momento para falar com você ou alertar você através da minha vida aquilo que Deus quer fazer e aquilo que Deus tem para manifestar sobre o teu viver, sobre o teu viver, sobre a tua vida, sobre a tua casa, em nome do Senhor Jesus Cristo de Nazaré. Eu estou com a Bíblia aberta no livro de Lucas, capítulo 13, e eu quero trazer uma prévia meditação da parte de Deus para a sua vida, só para complementar esta mensagem que eu quero deixar para a vossa pessoa, do que a Bíblia nos adverte, da seguinte forma. Ela fala de uma mulher curada no sábado. Eita, glória a Deus! É a grande preparação do qual ou da qual nós estamos vivendo para esse sábado, dia 4 do mês de julho, mês 7, mês da bênção, mês da vitória. É o número aí da perfeição de Deus. É interessante as coisas que Deus trabalha, as coisas que Deus faz, tudo a um propósito. E esse tempo foi determinado por Deus para abençoar a sua vida. E a Bíblia diz da seguinte forma, ó: e ensinava Jesus no sábado, numa das sinagogas, numa igreja, num templo. E a Bíblia diz que eis que estava ali uma mulher que tinha um espírito de enfermidade. Eu quero parar aqui um pouquinho, porque Deus, ele quer se referir agora à vossa pessoa. O mesmo Deus que operou no passado é o mesmo Deus que está falando contigo aqui agora, e ele quer se manifestar para você, independente do seu credo religioso, independente da fé que você professa. Deus quer se manifestar para você. E entenda que quando Deus se manifesta para com a vida de alguém, é trazendo a solução

imediata para o problema que a pessoa está enfrentando. E talvez você que está me ouvindo aí agora está vivendo o pior momento, talvez, da sua vida. Talvez você tenha falado consigo mesmo: é o pior percurso da minha vida que eu tenho enfrentado, eu já não sei mais o que fazer, eu já não sei mais a quem recorrer, eu já não sei mais em que porta bater. E Deus me trouxe aqui para falar para você que, da mesma forma que Ele se manifestou na vida daquela mulher, neste sábado, dia 4 do mês de julho, Ele quer se manifestar para você. E aí é onde depende da vossa pessoa de ter a atitude, sair desta área de conforto, dessa área de acomodismo e se direcionar ao local e ao lugar que Jesus quer alvejar a tua vida com o maior milagre. Talvez você está vivendo aí o pior percurso de solidão na sua vida. Talvez você foi abandonado, abandonada por alguém. Talvez, mulher, o teu esposo te abandonou. Talvez, mãe, o teu filho te abandonou. Porque no mundo que nós vivemos, o que mais tem são pessoas ingratas, que não reconhecem da nossa vida o que nós fazemos por ela. Mas Deus está te dando a oportunidade de viver algo diferente. Porque Ele fala que até uma mãe pode abandonar, não é verdade, um filho, mas Deus todavia jamais abandonará. E o resultado desta palavra ser verídica para a tua vida é Deus está falando com você aqui agora através da minha pessoa, dizendo para você se dispor, se levantar, acatar a palavra que é direcionada agora à sua vida através da minha, para você estar juntamente conosco neste grande dia, aonde com certeza Deus vai se manifestar para você. E tudo que você precisa fazer é ter a atitude de sair da sua casa, de sair da sua tenda. Deus falou para Abraão: sai da tua tenda, levanta e vai em direção à terra que eu te mostrarei. É o que Deus está falando para você agora. Talvez você tenha orado, talvez você tenha pedido a Deus: Deus, fala comigo, me dá uma direção. E a direção Deus manda te dizer: filha, filho, está chegando para você, está chegando para a sua vida agora. Está aí, ó, a pá da sua vida. Tudo que você precisa é ter o pá, a direção de se levantar e fazer o que Deus está ordenando a você. Tirar da sua mente a incapacidade, porque tem pessoas que, quando Deus fala com ela, ela já começa a colocar dificuldade para ela mesma. Ela já se posiciona como inimiga dela mesma, dizendo: ah, eu não tenho condição, ah, eu não posso. Escuta, vai acontecer na sua vida aquilo que a sua mente processa. Se você vive o tempo todo dizendo que não pode diante de ações tão pequenas, como Deus vai se manifestar para você diante das ações grandes que você quer que Ele realize na sua vida? Então coloca na sua mente: se eu quero me deparar com o meu milagre, já não pode ter objeção mais na minha vida. Eu vou buscar, estou na disposição que aquela mulher do fluxo de sangue teve quando sabia, ou quando teve conhecimento que Jesus ia estar em um certo lugar. Eu vou me levantar, eu vou pegar o ônibus. Se não tiver ônibus, eu pego o Uber. Se não tiver Uber, eu vou fazer a locação de um táxi, mas eu não vou perder esse grandioso dia do qual Deus preparou para mudar a minha vida, para mudar a minha história. Eu não perco por nada, de jeito nenhum. Deus despertou a minha vida, Deus despertou a vida do meu esposo, nosso bispo. Você tem ouvido aí as programações, a vida dele aí já, digamos assim, tem se feito a conhecer a sua, não através do que ele é, mas através do que Deus vem fazendo, através da vida dele. E Deus nos mandou para cá, para essa região, para abençoar a sua vida. Lembra, Deus trabalha com propósito e Deus não faz nada por acaso. Se Deus nos trouxe para cá, é porque Deus já ouviu ou estava ouvindo a oração de alguém que estava clamando por um socorro, que já não aguentava mais, já não suportava mais. Então Deus trouxe a você a oportunidade da mudança em sua vida. A Bíblia diz que no sábado Jesus estava ensinando aquela mulher que há 18 anos andava encorcovada, com uma enfermidade maligna nas suas costas. No sábado ela foi almejada, ou alvejada, né, digamos assim, acho que seria a palavra correta. Ela foi alvejada pelo milagre

Porque, com certeza, a convocação através de alguém chegou até aquela mulher, chegou ao conhecimento dela e ela falou, eu vou buscar. É hoje que eu vou buscar e vou viver o meu milagre. Quando ela se dispõe, vai, ela não espera em casa, mas vai buscar. Ela chega lá e se encontra com Jesus, um profeta de fé, cheio da unção de Deus, que é onde chegava. Os milagres eram notórios, como você tem visto e ouvido aí, nesse ministério, ela foi curada instantaneamente. E é o que vai acontecer na sua vida. É o que vai acontecer no seu viver. Eu não sei o que você está vivendo de dificuldade na sua vida, mas eu quero chamar e despertar a tua atenção aqui agora. Ei, Sil, Deus está dizendo para você que a solução que você pediu para esse problema que parecia insolúvel na sua vida, Ele está dizendo para você, mulher, chegou. Ele está dizendo para você, homem, líder de família, a solução para a sua vida chegou. E é neste sábado, dia 4 de julho, o mês 7, o mês da bênção, o mês do milagre. Deus tem preparado o melhor para você. Então você do sítio, da cidade, da fazenda, chegou o momento de você viver o milagre. Inclusive, você pode até estar organizando aí caravanas para você trazer nesse grande dia aí da sua cidade. Se você tem conhecimento de pessoas doentes, traga os doentes. Traga as pessoas que estão sofrendo. Traga as pessoas que estão precisando de um milagre de Deus para ser abençoada. Porque Deus dotou a nossa vida de unção para abençoar a vida das pessoas. E nós estamos aqui prontificados para abençoar você e abençoar a sua casa e a sua família. E tudo que você precisa é ter a atitude de sair de casa e vir buscar. E pode ter certeza, você vai chegar de um jeito, mas você vai voltar de outro. Eu gostaria de passar o WhatsApp para você que, se porventura tiver alguma dúvida, né, nós vamos esclarecer aí acerca de endereço e tudo mais. 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Você já sabe que existe aí, eu nem preciso mais falar. Mas já para esclarecer, para Satanás não tirar de você a oportunidade de viver o milagre, eu já estou falando para você lembrar. Vamos lá mais uma vez. 98583392. Você pode entrar em contato conosco, nós vamos atender você. Inclusive, você das cidades aqui do entorno, né? De Minas, como de Goiânia também, Goiás, você pode entrar em contato conosco. Pastor, eu quero organizar uma caravana, me dá uma direção, nós estamos aqui para esclarecer as suas dúvidas em nome do Senhor Jesus. Então, anuncia esse grandioso dia. Anuncia a frequência dessa rádio da qual você está aí na sintonia. Propaga o evangelho do reino de Deus, porque boas novas da parte desse reino chegou e vai se manifestar para você. Então se prepara, porque nesse grande dia, dia 4 de julho, às 16 horas, deixa eu passar o nosso endereço também, né? O nosso endereço é na cidade de Centralina, bem próximo a Itubiara, na Rua dos Machados, número 602. Rua dos Machados, número 602, cidade de Centralina. Então, está aí o lugar preparado por Deus para você ser alvejado pela sua bênção, pelo seu milagre, em nome de Jesus.

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1: 00:55.
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2: O que que aconteceu, filha?
3: Apóstolo, eu peguei esse projeto pela fé. Eu fui a primeira a pegar da tua mão.
2: É.
3: Eu falei: Senhor, eu vou pegar pela fé, mas eu não tenho dinheiro. Então, eu tenho o costume de guardar dinheiro nas minhas toalhas, dobradinhas, né? E nessa semana antes de eu pegar o projeto, eu procurei dinheiro lá, não achei um centavo que eu estava precisando. Cheguei em casa com esse projeto, fui no quarto do meu filho, escrevi tudo que eu queria na sexta-feira, coloquei a lâmpada e fui escrevendo. Fui olhar lá nas toalhas, R$350. Perguntei para minha filha, não era dela. Perguntei para o meu filho, não era dela, então era meu.
2: Aplauda o nome de Jesus. Em nome do Senhor Jesus, eu mando agora. Manifesta, Satanás. Eu sei que você está aí, eu já vi você. Exu da depressão. Você quer paralisar as pernas dela, né?
4: Maldita!
2: Hã? Por que que eu sou maldito? Por quê? Maldito é você que está nesse corpo tentando matar ela. Tentando paralisar as pernas, né? É verdade ou não, Satanás? Fala comigo!
4: Sim, eu deixei de cama ela uma semana, maldito! Ela pediu ajuda pra amiga dela. A amiga dela trouxe ela pra igreja.
2: Ajuda pra quê?
4: Pra amiga dela que tá aí dentro da igreja.
2: Amiga dela? Quem é amiga dela? Quem é amiga dela? Irmã Maria, bendita é a tua vida, irmã Maria. Você gosta de mim?
4: Odeio.
2: Por que que você me odeia?
4: Porque a alma dela era minha.
2: A alma dela era tua? É por isso que tu tem raiva de mim, que eu tô ganhando a alma dela, né? Pra Jesus, né?
4: Ela sabe quando eu entrei nela. Ela saiu do serviço numa sexta-feira. Quando ela desceu do elevador, eu dei uma tontura nela e travei as pernas dela.
2: Tá vendo aí?
4: Eu tô com ódio dela, porque sexta ela veio aqui e o senhor foi chamar ela, esse maldito, pra ela ser uma dizimista.
2: Traz o envelope do dízimo. Tu tem raiva de quem é dizimista? Tu tem raiva, né?
4: Eu perturbei ela aqui dentro da igreja sexta-feira todinha pra ela não dar o dízimo, mas a maldita botou R$80 na envelope dela.
2: O diabo tem raiva de quem é fiel. Você gosta desse envelope do dízimo? Você gosta?
4: Não.
2: Por que você não gosta desse envelope?
4: Eu odeio.
2: Odeia, né? Pois é. Pois agora, como a fogo, eu coloco agora na mão desta mulher esse envelope agora. Segura aí o envelope do dízimo, Satanás. Agora!
5: Deus. Colocou na mão dela, ela já olhou normal.
2: Eu coloquei na mão dela e já saiu. O que me mantém de pé não é nada dessa vida, é a minha fidelidade.
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0: Roma e 2.
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2: O que, que aconteceu na vida da minha irmã?
3: Eu fiz o voto do carnê da
2: Viúva de Sarepta. Foi?
3: Foi. A gente pagou a primeira parcela.
2: Uhum.
3: E quando foi ontem à noite, eu ia pegar o dinheiro para ajudar o rapaz na gasolina que ia trazer a gente, uhum, né? Quando foi hoje de manhã, eu levantei, era 5 horas. A hora que eu fui varrer o meu quarto, eu vi uma nota, para mim era R$2.
2: Deus fiel.
3: Quando eu peguei, caiu R$100, era R$200.
2: Tinha R$200?
3: R$200. Aí eu já falei, senhor, esse
2: da onde
3: daqui
2: veio esse
3: é
2: R$200? Da onde veio?
3: Do céu.
2: A senhora não tinha esse R$200?
3: Não. Eu não tinha esse dinheiro.
2: Apareceu de repente.
3: Apareceu.
2: A senhora quando honrou o carnê semana passada?
3: É, dia primeiro.
2: Ah, dia primeiro.
3: Dia primeiro. Aí quando foi ontem, a gente pagou o menino para vir trazer a gente, né?
2: Uhum.
3: E eu só tinha aquele dinheiro. Aí quando foi hoje de manhã que eu fui limpar a minha casa, fui varrer debaixo da minha cama, tinha nota, uma nota. Eu pensei que era R$2.
2: Quanto?
3: Eu pensei que era R$2.
2: R$2?
3: É. Quando eu peguei, era 200. Caiu uma no chão. Aí eu falei, eita glória.
2: Eita Deus.
3: Aí eu comecei a pular da glória a Deus, né? Falei, obrigado, Senhor. Aí eu fui e falei, meu Deus, eu vou cumprir mais duas hoje, em nome de Jesus.
2: Deus é fiel, tá, aplauda o nome. Rapaz, debaixo da cama da mulher, a mão de Deus estava ali. O voto tem poder de fazer maldição virar bênção. Diga, glória a Deus.
3: Glória a Deus, aleluia.
2: Voto,
3: Senhor.
2: Diga o voto.
3: O voto.
2: Que é o sacrifício.
3: É um sacrifício.
2: Tem poder
3: de transformar
2: maldição em bênção.
3: Em bênção.
2: Quer dizer que a senhora pensou que era R$2?
3: Eu pensei que era R$2.
2: A senhora ficou passada.
3: Eu fiquei passada, porque eu fui e falei assim, eu vou pegar esses R$2 e vou levar para mim dar de oferta na igreja, né? Aí quando eu peguei a nota, né, tava dobrada as duas, uma caiu no chão.
2: E a senhora ficou com outra na mão.
3: Aí eu fui olhar, era R$200.
2: Então onde apareceu esses R$200?
3: É, eu fiquei, né, passada, eu falei, Senhor,
2: foi o anjo que colocou lá, porque o anjo vê o coração da senhora que é fiel.
3: Eu creio.
2: Aplauda bem forte o nome do Senhor Jesus.
4: Você tem um milagre para contar?
5: Muitos.
4: É?
5: É.
4: Então conta um primeiro aí.
5: O primeiro que eu quero contar é das drogas. 25 anos na droga, mais 10 anos na cocaína e no crack.
4: Meu Deus!
5: A maconha, 25 anos.
4: Rapaz do céu!
5: É. E eu fui pra Santa Catarina, eu tava usando droga em Centenário, e fui pra Santa Catarina trabalhar lá pra parar de usar droga. Quando eu cheguei lá, no lugar que eu fui, era o lugar que tinha mais droga ainda. Aí eu resolvi parar lá. Com 30 dias que eu tava lá, eu resolvi parar, eu fui acidentado. Me atropelaram. Quando eu parei de usar, me atropelaram. Ah. Eu me vi a morte de perto, mas Deus foi tão grande na minha vida que eu ainda consegui perseverar com Ele. Na verdade, eu parei. Vai para 6 meses agora que eu não uso mais nada.
4: Há 6 meses que o senhor não usa mais droga?
5: Mais nada. Ultimamente, agora eu ganhei um baseado de um colega meu em Centenário. Eu guardei. Quando foi hoje, eu achei de novo e joguei fora.
2: Jesus está liberto. Diga glória a Deus. Tá vendo aí o que Deus faz? É isso aqui o que Deus Ele faz, ó. 25 anos na droga.
5: 25 anos.
2: E hoje
5: mais 10, na verdade, 30 anos na droga.
2: 30 anos nas drogas. Uma vida praticamente toda perdendo a vida, gente. Hoje não usa mais, meu filho.
5: Não.
2: Tá liberto.
5: E hoje resolvi parar com o cigarro.
2: Hoje o senhor?
5: Resolvi parar com o cigarro.
2: Parou com o cigarro hoje também.
5: A partir de hoje em diante não fumo mais.
2: Deus te dê essa força. Aplauda o nome do Senhor Jesus.
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Se você está ouvindo isso agora, é porque chegou no ponto em que não dá mais para fingir. Deus, sou eu. E eu não sei mais o que fazer. Eu tentei entender, tentei ser forte. Tentei continuar como se estivesse tudo bem. Mas não está. Tem coisa dentro de mim que ninguém vê. Tem pergunta que eu fiz pro Senhor e até agora não teve resposta.

Você que está aí, fala a verdade. Quantas vezes você já pediu uma resposta? Quantas vezes você perguntou: Deus, me mostra o que fazer? E nada mudou? Pai, olha para mim agora, porque eu cheguei no limite.

Fala comigo, Deus. Mesmo que seja em silêncio. Mesmo que seja em paz. Mas fala. Porque eu sei que o Senhor está me ouvindo. Mesmo quando tudo parece parado. O Senhor não parou. E é nesse ponto onde eu não tenho mais resposta nenhuma, que algo dentro de mim começou a quebrar. É aqui. Quando você não sabe mais o que fazer, que o peso aumenta. Porque você tenta pensar, mas só piora. Tenta encontrar saída, mas só vê mais dúvida.

tenta se acalmar, mas a mente não para.

e ninguém percebe. Porque você continua funcionando. Continua aparecendo, continua resolvendo, continua sendo forte. Por fora. Mas por dentro. Está no limite.

0: mas está desmoronando por dentro. Porque ela precisa de direção, Deus. Não é só paz.
1: Não é só consolo.
0: Não é só consolo. Ela precisa saber para onde ir. Mostra o caminho, Pai. Clareia a mente dela. Organiza o que está confuso. Porque nem toda resposta vem em palavra. Algumas vêm clareza, outras vêm paz, outras vêm em direção. E talvez o que você está esperando ouvir, Deus já começou a mostrar. Só que você ainda está tentando entender do seu jeito. Respira. Você não precisa resolver tudo hoje. Porque é exatamente aqui. Agora. Presta atenção em você. Você ainda não tem todas as respostas. Mas já não está igual. A mente desacelerou um pouco. O peso diminuiu um pouco. A confusão já não está tão forte. Isso é Deus. A resposta nem sempre vem como um sim ou não. Às vezes, ela começa como paz. Às vezes,
1: como clareza.
0: Às vezes, como força para dar o próximo passo. Pai, continua agora. Continua organizando essa mente. Continua acalmando esse coração. Continua mostrando o caminho. Porque essa pessoa não precisa ver tudo. Ela só precisa do próximo passo.

0: me guia, mesmo quando eu não entender. Você não está perdido. Você só estava tentando carregar tudo sozinho. E a resposta já começou. Não do jeito que você queria, mas do jeito que você precisava. Amém.
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3: 1:18.
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0: 1:32.
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2: Domingo retrasado que eu vim aqui, eu tava a semana inteira com dor no pé da barriga. Fui no médico 2 vezes, estava tomando remédio. Aí eu cheguei aqui, parou a dor. Aí eu nem acreditava. Eu apertava assim o pé da barriga e não estava doendo mais.
3: Domingo, filhinha, a senhora chegou com dores, a senhora estava indo no médico.
2: Tava.
3: Tá? E a senhora chegou aqui com a dor.
2: Isso.
3: E depois da oração, a senhora começou a apertar a barriga e não sentiu mais.
2: Isso. Aí eu, a partir dali eu não tomei mais o remédio, não estou sentindo mais nada. Fui
3: meu
2: curada.
3: Aplauda o sangue de Jesus. Eita, Jesus lindo. Ele é fiel, diga glória a Deus. Qual o nome da irmã?
4: Exaltina.
3: Mas Exaltina, a senhora chegou sentindo o quê?
4: Eu tava com a dor no pescoço e uma tremura na perna. Desde ontem. Daí eu cheguei aqui. Aí quando o irmão mandou arribar aqui, fazer assim, daí eu senti que eu estava sendo curado.
3: Tá vendo? Ó, quando o profeta manda você fazer, quando obedece, quando ela mexeu com o pescoço, a dor?
4: A dor sumiu.
3: Sumiu. E no braço?
4: É, no braço. E daí eu tô tremendo as pernas, né? Bastante. Só que daí parou mais a tremura, assim, que eu tava na perna.
3: Parou mais?
4: Parou.
3: Vem cá, vem cá. Vem cá, atrás de mim. Olha pra mim. Fica aqui. Vai mais um pouquinho pra lá. A senhora ainda está tremendo as pernas.
4: Tá.
3: Pois eu, uma profeta de Deus... E a Bíblia diz que a palavra de um homem de Deus não cai por terra. Quando a senhora chegar lá naquele altar, a senhora não vai estar tremendo mais as pernas.
4: Em nome de Jesus.
3: A senhora crê nisso?
4: Acredito.
3: Então vem atrás de mim. Vem. Vem em nome do Senhor Jesus. Vem. Pode vir. Pode vir. Pode vir em nome de Jesus. Pode vir. Pode vir em nome do Senhor Jesus Cristo. Caça o tremor das pernas. Pode caçar. Bate no chão, bate no chão. Bate as pernas, pode caçar.
4: Parou de tremer.
3: Parou? Porque Jeová está aqui. Jeová que é. Abacine, canta, latanda, cheia. Parou de tremer?
4: Parou, eu estava com tremor já tem mais de um mês.
3: Mais de um mês que a senhora estava tremendo?
4: Mas bastante mesmo, assim, as mãos também estavam bastante.
3: A senhora chegou na Igreja das Nações tremendo.
4: Quando eu cheguei, estava tremendo minha mão bastante. A mão parou, não está tremendo.
3: Olha, parou. Chegou tremendo. Parou, porque Jeová está aqui para abençoar em nome de Jesus. Diga glória a Deus, amém. Pode aplaudir o nome de Jeová em fora. Olá, Senhor.
5: Zezinho, homem do santo.
3: Hã? O que, que você estava sentindo, filho?
5: Eu cheguei tonto, vim com o meu carro junto com o nosso irmão aqui. Eu não sabia.
3: Não estava vendo?
5: Não estava vendo nada.
3: Hã?
5: Mas agora, com as graças de Deus.
3: Tá vendo tudo?
5: Estou vendo tudo.
3: Está enxergando?
5: Estou enxergando.
3: É? Então aplauda o nome de Jesus. Glória a Deus, eu estou contigo. Amém.
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3: A paz, irmão.
4: A paz. Eu queria contar uma bênção que eu vim nesse templo. E cheguei aqui, o senhor estava pregando e o senhor falou que quem viesse aqui não ia voltar de mão vazia.
3: Isso.
4: E no outro dia seguinte, eu devia 12 mil no banco.
3: Meu Deus.
4: De cartões. E daí eu recebi um telefonema lá de São Paulo, querendo fazer um acordo. Aí eu falei, poxa, que tipo de acordo vocês querem fazer? Ele falou assim, olha, 5 mil você paga tudo. Eu falei, não aguento.
3: Ah.
4: Aí ele falou, então vou ver aqui, mais tarde eu ligo para vocês.
3: Deus trabalha.
4: Eu falei, Senhor, que existe um Deus, aquela profecia que ele falou.
3: Oh,
4: e a palavra dele tem peso. Toca aonde tiver este homem. E diminui aí umas condições que eu possa pagar e posso se livrar disso aí.
3: Ah.
4: Aí, quando chegou 3:30, o diretor lá do financeiro ligou para mim e falou, olha, a tua dívida que é 12 mil e uns quebrados, eu te faço por 531.
3: É. Meu pai!
4: Aí eu quitei a dívida. E ele falou, olha, vou te devolver os cartões.
3: Meu Deus!
4: E mandou pra mim. Eu recebi um baita num cartão desse tamanho, seja bem-vindo. Daí eu falei, poxa, isso é o Deus do... Eu agradeço ao Senhor pela profecia, a tua palavra tem peso. E outra, o Senhor é ligado mesmo com Deus. E eu creio que tudo que o Senhor fala nesse altar aí, não volta para trás.

0: obrigado, Deus, pela nossa saúde. Vamos lá!
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3: 1:46.

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Graças a Deus, que Deus abençoe a sua vida, em nome do Senhor Jesus Cristo de Nazaré. Estou chegando por aqui agora nesse momento porque eu quero transmitir da parte de Deus algo que na verdade vem para mudar a sua vida e a sua história. Confesso para você que eu estou até aqui assim um pouco ansiosa, porque nós estamos vivendo a maior preparação da nossa vida para um grande dia. Isso eu posso já passar para cada um de vocês que nos acompanha nesse momento, independente, é claro, do seu credo religioso. E é claro que através das ondas sonoras desse rádio que vocês

certeza coisas novas, coisas boas vão acontecer na sua vida, ou há de acontecer na sua vida. Agora, claro que não depende só da minha pessoa, do meu entusiasmo, ou só de Deus, mas depende, na verdade, eu acredito que nesse ponto, muito mais ainda da vossa pessoa. É, depende de você.

vontade de Deus, mas depende da vossa pessoa que está aí agora, talvez em casa, no trabalho, no carro, não sei, ouvindo esta programação. Só que o que eu quero que você, minha amiga, meu amigo, entenda é que Deus despertou essa frequência, esse horário, esse momento para falar com você ou alertar você através da minha vida, aquilo que Deus quer fazer e aquilo que Deus tem para manifestar sobre o teu viver, sobre o teu viver, sobre a tua vida, sobre a tua casa, em nome do Senhor Jesus Cristo de Nazaré. Eu estou com a Bíblia aberta no livro de Lucas, capítulo 13, e eu quero trazer uma prévia meditação da parte de Deus para a sua vida, só para complementar esta mensagem que eu quero deixar para a vossa pessoa, do que a Bíblia nos adverte, da seguinte forma. Ela fala de uma mulher curada no sábado. Eita, glória a Deus! É a grande preparação do qual ou da qual nós estamos vivendo para esse sábado, dia 4 do mês de julho, mês 7, mês da bênção, mês da vitória. É o número aí da perfeição de Deus. É interessante as coisas que Deus trabalha, as coisas que Deus faz, tudo a um propósito. E esse tempo foi determinado por Deus para abençoar a sua vida. E a Bíblia diz da seguinte forma, ó: e ensinava Jesus no sábado, numa das sinagogas, numa igreja, num templo. E a Bíblia diz que eis que estava ali uma mulher que tinha um espírito de enfermidade. Eu quero parar aqui um pouquinho, porque Deus, ele quer se referir agora à vossa pessoa. O mesmo Deus que operou no passado é o mesmo Deus que está falando contigo aqui agora, e ele quer se manifestar para você, independente do seu credo religioso, independente da fé que você professa. Deus quer se manifestar para você. E entenda que quando Deus se manifesta para com a vida de alguém, é trazendo a solução imediata para o problema que a pessoa está enfrentando. E talvez você que está me ouvindo aí agora está vivendo o pior momento, talvez, da sua vida. Talvez você tenha falado consigo mesmo: é o pior percurso da minha vida que eu tenho enfrentado. Eu já não sei mais o que fazer, eu já não sei mais a quem recorrer, eu já não sei mais em que porta bater. E Deus me trouxe aqui para falar para você que, da mesma forma que ele se manifestou na vida daquela mulher, neste sábado, dia 4 do mês de julho, ele quer se manifestar para você. E aí é onde depende da vossa pessoa de ter a atitude, sair desta área de conforto, dessa área de acomodismo, e se direcionar ao local e ao lugar que Jesus quer alvejar a tua vida com o maior milagre. Talvez você está vivendo aí o pior percurso de solidão na sua vida. Talvez você

Você foi abandonado, abandonada por alguém. Talvez, mulher, o teu esposo te abandonou. Talvez, mãe, o teu filho te abandonou. Porque no mundo que nós vivemos, o que mais tem são pessoas ingratas, que não reconhecem da nossa vida o que nós fazemos por ela. Mas Deus está te dando a oportunidade de viver algo diferente. Porque Ele fala que até uma mãe pode abandonar, não é verdade, um filho. Mas Deus, todavia, jamais a abandonará. E o resultado desta palavra ser verídica para a tua vida é Deus está falando com você aqui agora através da minha pessoa, dizendo para você se dispor, se levantar, acatar a palavra que é direcionada agora à sua vida através da minha, para você estar juntamente conosco neste grande dia, aonde com certeza Deus vai se manifestar para você. E tudo que você precisa fazer é ter a atitude de sair da sua casa, de sair da sua tenda. Deus falou para Abraão: sai da tua tenda, levanta e vai em direção à terra que eu te mostrarei. É o que Deus está falando para você agora. Talvez você tenha orado, talvez você tenha pedido a Deus: Deus, fala comigo, me dá uma direção. E a direção Deus manda te dizer: filha, filho, está chegando para você, está chegando para a sua vida agora. Está aí, ó, a pá da sua vida. Tudo que você precisa é ter o pá, a direção de se levantar e fazer o que Deus está ordenando a você. Tirar da sua mente é a incapacidade, porque tem pessoas que quando Deus fala com ela, ela já começa a colocar dificuldade para ela mesma. Ela já se posiciona como inimiga dela mesma, dizendo: ah, eu não tenho condição, ah, eu não posso. Escuta, vai acontecer na sua vida aquilo que a sua mente processa. Se você vive o tempo todo dizendo que não pode diante de ações tão pequenas, como Deus vai se manifestar para você diante das ações grandes que você quer que Ele realize na sua vida? Então coloca na sua mente: se eu quero me deparar com o meu milagre, já não pode ter objeção mais na minha vida. Eu vou buscar, estou na disposição que aquela mulher do fluxo de sangue teve quando sabia ou quando teve conhecimento que Jesus ia estar em um certo lugar. Eu vou me levantar, eu vou pegar o ônibus, se não tiver ônibus eu pego o Uber, se não tiver Uber eu vou fazer a locação de um táxi, mas eu não vou perder esse grandioso dia do qual Deus preparou para mudar a minha vida, para mudar a minha história. Eu não perco por nada a minha vida, a vida do meu esposo, nosso bispo. Você tem ouvido aí as programações, a vida dele aí já, digamos assim, tem se feito a conhecer a sua, não através do que ele é, mas através do que Deus vem fazendo, é, através da vida dele. E Deus nos mandou para cá, para essa região, para abençoar a sua vida. Lembra, Deus trabalha com propósito e Deus não faz nada por acaso. Se Deus nos trouxe para cá, é porque Deus já ouviu ou estava ouvindo a oração de alguém que estava clamando por um socorro, que já não aguentava mais, já não suportava mais. Então Deus trouxe a você a oportunidade da mudança em sua vida. A Bíblia diz que num sábado Jesus estava ensinando aquela mulher que há 18 anos andava encorcovada, com uma enfermidade maligna nas suas costas. Num sábado ela foi almejada, ou alvejada, né, digamos assim, acho que seria a palavra correta. Ela foi alvejada pelo milagre, porque com certeza a convocação através de alguém chegou até aquela mulher, chegou ao conhecimento dela, e ela falou: eu vou buscar, é hoje que eu vou buscar e vou viver o meu milagre. Quando ela se dispõe, vai, ela não espera em casa, mas vai buscar. Ela chega lá e se encontra com Jesus, um profeta de fé, cheio da unção de Deus, que é onde chegava. Os milagres eram notórios, como você tem visto e ouvido aí nesse ministério. Ela foi curada instantaneamente. E é o que vai acontecer na sua vida, é o que vai acontecer no seu viver. Eu não sei o que você está vivendo de dificuldade na sua vida, mas eu quero chamar e despertar a tua atenção aqui agora. Ei, Sil, Deus está dizendo para você que a solução que você pediu para esse problema que parecia insolúvel na sua vida, Ele está dizendo para você: mulher, chegou. Ele está dizendo para você: homem, líder de família, a solução para a sua vida chegou. E é neste sábado, dia 4 de julho, o mês 7, o mês da bênção, o mês do milagre,
Deus tem preparado o melhor para você. Então você do sítio, da cidade, da

fazenda, chegou o momento de você viver o milagre. Inclusive, você pode até estar organizando aí caravanas para você trazer nesse grande dia aí da sua cidade. Se você tem conhecimento de pessoas doentes, traga os doentes, traga as pessoas que estão sofrendo, traga as pessoas que estão precisando de um milagre de Deus para ser abençoada. Porque Deus dotou a nossa vida de unção para abençoar a vida das pessoas. E nós estamos aqui prontificados para abençoar você e abençoar a sua casa e a sua família. E tudo que você precisa é ter a atitude de sair de casa e vir buscar. E pode ter certeza, você vai chegar de um jeito, mas você vai voltar de outro. 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Mas já para esclarecer, para Satanás não tirar de você a oportunidade de viver o milagre, eu já estou falando para você lembrar. 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Inclusive, você das cidades aqui do entorno, né? De Minas, como de Goiânia também, Goiás, você pode entrar em contato conosco. Pastor, eu quero organizar uma caravana, me dá uma direção, nós estamos aqui para esclarecer as suas dúvidas em nome do Senhor Jesus. Então, anuncia esse grandioso dia. Anuncia a frequência dessa rádio da qual você está aí na sintonia. Propaga o evangelho do reino de Deus, porque boas novas da parte desse reino chegou e vai se manifestar para você. Então se prepara, porque nesse grande dia, dia 4 de julho, às 16 horas, deixa eu passar o nosso endereço também, né? O nosso endereço é na cidade de Centralina, bem próximo a Itubiara, na Rua dos Machados, número 602. Rua dos Machados, número 602, cidade de Centralina. Então, está aí o lugar preparado por Deus para você ser alvejado pela sua bênção, pelo seu milagre, em nome de Jesus.

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1: 2:09.
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2: A paz, minha amada.
3: A paz.
2: Qual o nome da senhora?
3: Márcia.
2: Irmã Márcia mora onde?
3: Apucarana.
2: A senhora tomou posse do projeto de vida, que é os sonhos.
3: Sim.
2: Pra 2018, não tinha condições de honrar.
3: Não, domingo eu peguei e ainda pensei, é pela fé mesmo, porque eu trabalho como diarista e as minhas contas já são escaladas da semana. Aí quando foi na terça-feira, eu pensei assim, eu vou pedir pra minha patroa adiantar, ela vai descontando aos pouquinhos, né? Aí ela até falou, ok. Chegou na sexta-feira, que é o dia que eu trabalho para ela, ela falou assim, ó, Márcia, eu ia te dar uma cesta. Mas como você pediu esse dinheiro, eu vou dar esse dinheiro para você, então. Daí você não precisa
4: Deus
3: pagar.
4: Meu Deus do céu.
3: Então, tá aqui o voto, graças a Deus, tá aqui.
2: É para abrir essa boca, meu filho.
3: Aleluia.
2: E dar glória a Jesus.
3: Graças a Deus.
2: Olha o mistério, olha o mistério. Ela ia dar uma cestinha que ia custar no máximo R$80.
3: E outra coisa, essa semana eu ganhei R$620, assim, fora os meus diários, né?
2: Essa foi a melhor semana pra senhora.
3: Sim, eu ganhei mais 110 que Deus preparou. O mês passado, eu não sei como, eu esqueci de pagar a conta do mês 10 de energia. Paguei a mês 11. Aí eu liguei pro meu menino no horário de almoço e falou, mãe, você não sabe o que aconteceu. Ele falou assim, com o corpo à luz. Aí eu pedi pra menina onde eu trabalho imprimir, pra mim eu corri e pagar. Ainda falei, minha patroa, eu não tenho todo o dinheiro aqui. Ela falou, não, eu te empresto, daí você vai lá e paga, quanto antes paga, mais logo liga, né? Aí quando chegou a tarde, ela falou pro marido dela, Daniel, paga a Márcia. Aí ele me deu o valor, que me paga mesmo, que é 130. Eu tirei os 110 que ela havia me emprestado para devolver para ela. Ela falou, sim, mas você já vai pagar agora? Eu falei, sim, já vou te devolver. A irmã Daniel falou assim, não, Márcia, guarda, esse é seu. Falei, não, ela me emprestou.
2: Deus é
3: maravilhoso,
2: gente.
3: Ele falou assim, não, estou te dando. Eu falei, graças a Deus, ó, R$620 ganhado essa semana. Graças a Deus.
2: Depois que fez pegou o projeto de vida, realização dos sonhos, para 2018.
3: Sim, porque eu peguei sem saber como ia pagar, porque eu não tinha as contas já.
2: Mas a sua vontade era de honrar ou não?
3: Sim,
2: o seu desejo era de honrar.
3: Eu fiquei preocupada, meu Deus, como que eu vou fazer? Mas eu queria honrar.
2: A senhora estava disposta a fazer qualquer coisa, eu sei, é por isso que Deus te honrou.
3: Sim, graças a Deus.
2: Deus deu a bênção, minha filha.
3: Sim, graças a Deus.
2: Aleluia, aplauda o nome do Senhor Jesus bem forte. Eita terra!
5: Quarta-feira. Eu deixei aí R$120 para ajudar a obra, num propósito. Aí na quinta-feira, eu passei um cartão assim que... Eu sabia que só tinha R$1 nele.
2: Você sabia que só tinha R$1 no cartão?
5: É, mas aí quando eu tirei o extrato, tinha R$112.
2: Tinha 112?
5: R$12.
2: Só tinha R$1?
5: Só tinha R$1.
2: Você passou o cartão R$112?
5: Tinha R$112.
2: É porque Jeová multiplica aqui as coisas. Essa obra é assim mesmo.
5: E o sabonete que eu levei quarta-feira tem a unção de Deus. Ele curou a dor de cabeça da minha esposa também.
2: A unção que está no sabonete curou a dor de cabeça.
5: Amém.
2: Está curada.
5: Tá curada.
2: Abençoado.
5: Abençoado.
2: E apareceu R$112 na conta, só tinha R$1.
5: Só tinha R$1.
2: Ele é o Deus da multiplicação. Diga glória a Deus.
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1: 2:13.

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0: 2:29.
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2: O milagre é que o primeiro dia que eu vim aqui, eu ficava as agulhas em mim assim.
3: Você tinha agulha no corpo?
2: Sei lá se era agulha, não fincava.
3: Furava,
2: tirei tudo e acabou.
3: Acabou as agulhas, não fura mais.
2: Não.
3: A banda! Ele é poderoso!
4: Paz, querida.
5: Paz. Então, na hora que o senhor falou do projeto, eu nem queria pegar, porque eu falei, meu Deus, eu não tenho de onde tirar o dinheiro, né? Ah. Eu estava realmente sem nenhum centavo.
4: A senhora não tinha nenhum centavo?
5: Não, eu não tinha. Eu tinha assim, eu falei, eu tinha pago já minhas contas antes, e quando o senhor falou, eu fiquei inquietada para pegar, mas eu não tinha o dinheiro. Eu falei assim, eu vou pegar pela fé. E eu falei assim, eu não posso pegar e depois devolver... vazio, entendeu? Eu falei, eu não posso fazer
4: isso.
5: Como
4: muitas pessoas faz, né?
5: Sim.
4: Os infiéis.
5: Eu falei, eu tenho que pegar, mas eu tenho que cumprir. E daí, eu recebo muita doação de roupas usadas e calçado. E daí eu recebo e eu dou como doação. Ah. E daí eu tinha muita coisa em casa e fui ganhando. Daí eu falei assim, meu Deus, se o senhor preparar um salão, eu vou fazer um bazar. Eu dei uma volta só que eu dei na Avenida Guaiapó, eu achei um salão que foi Deus que preparou.
4: Eita Deus!
5: Aí eu peguei e falei assim, Deus, é esse. E daí eu já montei o bazar, fui lá e conversei, eu aluguei por uma semana. Aí eu aluguei por uma semana, e nessa semana que eu aluguei, no sábado passado até ontem, eu já consegui vender, e no sábado passado eu vendi, no domingo passado eu já trouxe o dinheiro do projeto.
4: Meu pai do céu.
5: Deus já preparou.
4: A senhora pensava que não tinha, já trouxe o projeto no domingo passado?
5: No domingo passado eu já entreguei o projeto, e durante a semana Deus preparou, eu consegui vender R$2.300.
4: É pra tu ver aí o que Deus faz, ó. Olha pra mim, honra o teu voto pra tu ver como Deus vai te honrar.
5: Foi uma bênção muito grande. Eu nunca tinha feito bazar. E o povo assim parava aqueles carrão e comprava, sabe? Tudo coisa de Deus. Eu consegui vender R$2.300. Hoje eu vou lá só pra desmontar o bazar. Foi uma bênção muito grande.
4: Depois que pegou o propósito, voto e honrou.
5: Sim, eu não gastei nada, porque é tudo roupa doada e calçado.
4: Ele é fiel, diga
5: graças
4: glória a Deus.
5: A Deus.
4: Aplauda o nome do Senhor Jesus Cristo de Nazaré. Oh! Diga glória a Deus.
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2: Tenta fugir agora. Fica aqui. Eu sei que você já tentou se distrair. Já tentou rolar a tela. Já tentou pensar em outra coisa. Mas isso não saiu de você. Porque não é externo, é dentro.

Você aprendeu a responder rápido. Tô bem. Tá tudo certo. É só cansaço. Mas lá no fundo...

que essa pessoa já tentou ser forte demais. Tentou ignorar, tentou esconder, tentou continuar, mesmo sem força. E você sabe disso. Você já chegou em momentos em que só queria desligar tudo, nem que fosse por alguns minutos, só pra ter silêncio, só pra respirar. Mas nem isso você consegue.

que isso não é fraqueza, isso é acúmulo. É coisa demais guardada por tempo demais. É dor não resolvida, é preocupação constante. É responsabilidade que você assumiu sozinho. E o seu

0: talvez nem tenha mais força pra pedir ajuda, mas ela tá aqui. E isso já diz tudo. Porque quando tudo começa a sair do controle, é aí que a gente percebe que não consegue mais sozinho.
1: E aqui que dói mais. Quando você tenta descansar e não consegue, você deita, fecha os olhos, mas sua mente abre.

consigo parar de pensar. Minha cabeça não me obedece. Eu só queria paz.

você já percebeu. Você tá cansado sem ter feito nada. Cansado só de existir assim. E isso começa a mexer com tudo.

0: gastando aos poucos. Mas isso não vai te destruir.
1: Isso não vai te parar.
0: Isso não define
1: quem você é.
0: Respira. Não precisa resolver tudo agora. Porque quando você para de lutar com a própria mente, é aí que Deus começa a agir dentro dela.
2: Respira. Devagar. De novo. Sem pressa. Sente isso. Essa leveza chegando. Mesmo que pequena. Isso é Deus.

E assim que começa, devagar, silencioso, profundo. Pai, fica aqui agora. Não deixa essa mente voltar pro caos. Permanece. Porque essa pessoa já tentou sozinha demais.

Eu declaro. Mente em paz. Pensamentos desacelerando. Coração tranquilo.

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1: Vem comigo assim.

0: 6 e 7.
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2: Minha netinha também tava com 40 graus de febre.
3: 40 graus, menina?
2: 40 graus de febre. E a minha menina lá, desesperada, ah, ela tá com muita febre. Eu vou na farmácia comprar um remédio.
3: Meu Deus do céu.
2: Deu com o rádio ligado. Né? Aí eu falei, ah, vocês querem subir pra ir na farmácia? Vocês vão, mas não precisavam nem de ir na farmácia, né? Aí eu sentei o vó, né? Sentei ela na cadeirinha lá, sabe? E falei, coloquei na cabeça dela, né?
3: O voto.
2: É, coloquei o voto na cabeça.
3: Quer dizer, o envelope dela, do voto.
2: O voto, né? O envelope.
3: O envelope do voto. É.
2: Aí eu coloquei na cabeça dela, né?
3: Olha como
2: aí,
3: o voto é forte.
2: O doutor foi orando, o bispo foi orando, né? E eu fui ali, com a mão em cima. Aí saía aquela quentura pelo voto, subia pela minha mão.
3: Meu Deus do céu.
2: Foi saindo, foi saindo.
3: Tava expirando.
2: A menina não tava, desde sábado que a menina não comia, né? Não conseguia comer, não conseguia nada. Né? Aí terminou a oração, né? Dei a água pra ela também, que foi ungida. Dei a água, tirei o voto, põe a mão na menina, tava fresquinha.
3: Curada!
2: Curada, curada. A menina só pediu leite, já comeu pão.
3: Pediu comida na hora.
2: Pediu na hora que ela se alimentou. A hora que ela chegou, não precisou dar mais medicamento.
3: Meu né? Deus do céu.
2: Aí, e minha dor de cabeça.
3: Sumiu.
2: Acabou.
3: Dormiu a noite toda, irmã.
2: Até agora, pra honra e glória do nosso Senhor.
3: E nunca mais vai voltar, em nome de Jesus. Em nome de Jesus, toma posse.
2: E cheguei aqui com dor e tô sem dor.
3: Chegou com dor aqui?
2: Com a dor assim que estava atravessada na minha barriga, atravessava as costas.
3: Tá sem dor.
2: Sem dor.
3: É o pai fiel.
4: Antes de eu descer nas águas, a minha sensação é que eu ia morrer a qualquer minuto.
3: É?
4: Esse câncer, porque ele tava...
3: Você tinha uma sensação que ia morrer?
4: Sim, porque ele tava no meu estômago, eu sentava, não levantava, eu tinha que andar pro braço dos outros, eu perdi 25 quilos em 40 dias.
3: Você andava se arrastando?
4: Nem arrastava, se eu sentasse nessa escada, o senhor tinha que me levantar, que eu não levantava.
3: O câncer tava te matando?
4: Tava me matando aos poucos. Aí depois que eu batizei, eu criei força, o câncer já não dói mais, nada. Ganhei um monte de mantimento, o povo tem abrido as portas, minha irmã me ligou esses dias que vai me dar um telefone novo, apareceu dinheiro na minha conta, então Deus está agindo na minha vida grandiosamente.
3: Aplauda Jesus bem forte.
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1: 3:15.
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4: Peça para o Senhor fazer um milagre na sua vida, porque hoje a salvação entra na sua casa.

0: 6:29.
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2: O pastor estava pedindo R$50 para poder ajudar na obra. E eu só tinha R$50. Na verdade, assim, que era um dinheiro que eu tinha reservado. Aí eu peguei os R$50 e dei. Minha renda por mês era R$480.
3: A sua renda era R$480?
2: R$480. Hoje a minha renda subiu para R$1.800.
3: Qual o nome do senhor?
4: Joaquim Rogatinho.
3: Você mora onde, irmão Joaquim?
4: Paissandu.
3: É. Eita, que o Paissandu também é peso. Pode falar, filho.
4: A minha esposa lá em casa deu uma crise nela de nervo. Começou a chorar sem parar, queria tirar, que nós tirássemos os trem da casa, alugar um barraco lá e largar nossa casa aqui na avenida, Balão de Beleza tudo. E ficou naquele desespero, queria beber remédio, queria se matar.
3: Uma loucura, um demônio. É. Entrou um espírito.
4: Ficou, ela não parava, queria pegar a faca, queria pegar aquele remédio de faixa preta e largar nossa casa e ir lá pro meio do mato num barraco.
3: Meu Deus.
4: Eu falei, minha casa é no centro, tem um Salão de Beleza, tem tudo. Filho, não sai daqui.
3: E aí, o que aconteceu?
4: Aí ela falou assim, ó, se você não sai, eu se mato aqui dentro.
3: Ela falou isso. Era o diabo nela.
4: Sabe o que eu fiz? Que eu fiz isso direto à rádio, né? Aí eu cheguei no sofá, peguei, aí a irmã tinha dado o telefone da igreja, e eu peguei na hora e falei, meu Deus, a salvação tá aqui, a Jesus agora. Liguei, 3 minutos, ela tava dando risada.
3: Gente, Jeová trabalha rápido nesse ministério, gente. Jeová Jiré trabalha rápido nessa obra! Porque ele ama essa obra!
4: 3 minutos.
3: 3 minutos.
4: Hoje eu falei pra ela, ó, eu vou vender essa casa, então eu vou comprar onde você quer. Ela falou, não, daqui eu não saio. É. Ela tem um salão alugado. E eu dei o aluguel pra ela, é 500 reais por mês, entendeu? Eu falei, ó, você vai perder os 500 reais, mas vou comprar tua casa e um carro mais novo pra mim.
3: E ela disse, daqui eu não saio.
4: Ela falou, daqui eu não saio, só sai morta daqui agora.
3: Tá como o rádio, daqui eu não saio, daqui ninguém me tira, né?
4: De ontem, queria até se matar.
3: E hoje tá abençoada.
4: Não, foi de ontem mesmo. Depois de 3 minutos já mudou tudo.
3: Deus é forte nessa obra. Ele é fiel, meu irmão.
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príncipe dos demônios.

pois dizeis que eu expulso os demônios por Beelzebu. E se eu expulso os demônios por Beelzebu, por quem os expulsam vossos filhos? Eles, pois, serão os vossos juízes. Mas se eu expulso os demônios pelo dedo de Deus, certamente a vós é chegado o reino de Deus. Quando o valente guarda, armado, a sua casa, em segurança está tudo quanto tem. Mas sobrevindo outro, mais valente do que ele, e vencendo, tira-lhe toda a sua armadura em que confiava e reparte os seus despojos. Quem não é comigo é contra mim. E quem comigo não ajunta, espalha.

0: Quando o espírito imundo tem saído do homem, anda por lugares secos, buscando repouso. E não o achando, diz: tornarei para minha casa de onde saí. E chegando, acha-a varrida e adornada. Então vai e leva consigo outros 7 espíritos piores do que ele. E entrando, habitam ali. E o último estado desse homem é pior do que o primeiro. Portanto, eu vos digo, todo o pecado e blasfêmia se perdoará aos homens. Mas a blasfêmia contra o Espírito não será perdoada aos homens. E se qualquer disser alguma palavra contra o Filho do Homem, ser-lhe-á perdoado. Mas se alguém falar contra o Espírito Santo, não lhe será perdoado, nem neste século, nem no futuro. Ou fazei a árvore boa e o seu fruto bom, ou fazei a árvore má e o seu fruto mau, porque pelo fruto se conhece a árvore. Raça de víboras! Como podeis vós dizer boas coisas sendo maus? Pois do que há em abundância no coração, disso fala a boca. O homem bom tira boas coisas do bom tesouro do seu coração. E o homem mau, do mau tesouro, tira coisas más. Mas eu vos digo que de toda a palavra ociosa que os homens disserem, hão de dar conta no dia do juízo. Porque por tuas palavras serás justificado. E por tuas palavras serás condenado.
1: Mestre, quiséramos ver da tua parte algum sinal.
0: Uma geração má e adúltera pede um sinal. Porém, não se lhe dará outro sinal, senão o do profeta Jonas. Pois, como Jonas esteve 3 dias e 3 noites no ventre da baleia, assim estará o Filho do Homem 3 dias e 3 noites no seio da terra. Os ninivitas ressurgirão no juízo com esta geração e a condenarão, porque se arrependeram com a pregação de Jonas, e eis que está aqui quem é mais do que Jonas. A rainha do meio-dia se levantará no dia do juízo com esta geração e a condenará, porque veio dos confins da terra para ouvir a sabedoria de Salomão. E eis que está aqui quem é maior do que Salomão.

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0: 3:58.
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2: A paz, meu irmão.
3: A paz.
2: Qual o seu nome?
3: Luiz.
2: O que, que aconteceu na vida do meu amado?
3: Bom, eu pedi uma semana para o senhor para ir até São Paulo. Uhum. E eu programei algo que aconteceu totalmente diferente.
2: O senhor pensou de um jeito e aconteceu do outro?
3: Foi assim, a minha irmã fazia 20 anos que eu não conversava com elas, por causa elas mexem com feitiçaria.
2: Uhum.
3: E o que, que aconteceu? Eu estava conversando com uma pessoa e essas pessoas falaram assim, ó, suas irmãs estão te procurando há 2 anos. Aí eu falei, eu olhei para minha esposa e falei, mas o que a gente vai fazer lá, né? Aí a gente foi na casa delas e o que, que aconteceu? Eu me reconciliei com elas e elas estão dando até a glória a Deus através da minha vida.
2: Meu Deus do céu. Ou seja, aonde tinha uma macumba, ela deu glória a Deus. Quer dizer, filhinho, que o senhor foi lá, o senhor foi fazer uma coisa e fez outra.
3: Outra.
2: O senhor se reconciliou com ela.
3: Sim.
2: E elas deram até glória a Deus.
3: Glória a Deus. E tem uma outra. A minha irmã mais velha, ela é falecida.
2: Ah.
3: E o que, que aconteceu? Ela deixou uma parte financeira para mim. E eu não sabia. Era isso que elas estavam me procurando há 2 anos.
2: Para entregar.
3: Para receber uma quantia. Não é muito grande. Mas ela deixou para mim.
2: Rapaz do céu, é Deus fiel, é ou não é?
4: Apóstolo, é o que está escrito em Deuteronômio 28. As bênçãos te alcançarão.
2: Correrão atrás de ti.
3: Oh, glória.
2: E ela estava atrás do Senhor para te entregar o que é teu.
3: Para entregar o que era meu.
2: Uma macumbeira.
3: Uma macumbeira.
2: É Deus que diz, a bênção é do meu filho, é do meu servo. Dá o que é dele porque ele é fiel, diga glória a Deus.
3: E ainda mais, elas estão pedindo oração.
2: Elas estão pedindo o quê?
3: Oração.
2: Já estão convertidas em nome de Jesus.
3: Aleluia.
2: Já estão convertidas, meu filho. Aplauda bem forte o nome do Senhor Jesus.

0: A paz, irmã.
1: A paz.
0: O que, que acontece, minha filha?
1: É o meu braço que tinha dado uma lesão no.
0: Tinha uma lesão no braço?
1: É, tinha que fazer cirurgia. E quando o pastor.
0: A senhora ia fazer cirurgia?
1: Ia fazer. E quando o pastor mandava as pessoas levantar o braço aqui para louvar, eu falava, meu Deus, eu não
0: Como
1: consigo.
0: Como é que eu vou levantar?
1: O braço. Então, e eu falava, não é preguiça, tá doendo. Mas graças a Deus, hoje eu levantei, eu abaixei.
0: Ah, tá, meu Deus!
1: Graças a Deus.
0: Tá levantando o braço!
1: Aqui, ó, graças a Deus. Não,
0: eu ia fazer cirurgia.
1: Ia fazer cirurgia, tinha que fazer.
0: O médico disse que tinha que fazer cirurgia.
1: Tinha que fazer, não tinha nem remédio.
0: Mas a senhora vindo aqui na Igreja das Nações?
1: É, já tem mais de mês que eu tô vindo, graças a Deus. E olha, eu vou falar uma coisa, porque tem 24 anos que eu sou evangélica, mas para a glória de Deus, eu falo para todo mundo, eu trago quase todas as pessoas na minha loja, todo mundo que chega.

0: outros ministérios. Eu falo, vai lá, eu sou de outro, mas eu vou lá também, porque é lá que está a glória de Deus.
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2: 4:01.
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2: Esse homem tem o quê, filha?
3: Ele tem problema no fígado, no baço, no pulmão e ficou internado. E depois que ele saiu do hospital, dia 17, de lá pra cá, ele nunca mais passou a dor de cabeça dele.
2: Meu Deus.
3: Ele já foi internado 4 vezes em hospitais diferentes. E não passou, não descobrem o que ele tem. Novamente a gente vai voltar essa semana procurando outros médicos e fazendo outros exames.
2: Quanto
3: pra ver
2: tempo
3: se
2: tá com isso aí? Tá
3: um mês.
2: Um mês. E tá só
3: piorando.
2: Piorando, né?
3: Ele perdeu a memória, ficou sem memória uns dias.
2: Meu Deus.
3: E não tá mais conseguindo enxergar nem ouvir direito.
2: O que, que o diabo faz com uma pessoa, não é verdade? Qual é o nome dele?
3: Antônio.
2: Antônio. Amém. Tira o pano da cabeça dele. Antônio.
4: Oi.
2: Jesus está te chamando. Levanta.
4: Ó, vai levantar?
3: É.
2: Alá, blaçaia. Levanta, Antônio. Jesus te chama. Aleluia, ele está aqui. Antônio.
4: Oi.
2: Vem cá. Vem cá, me dá um abraço. Vem cá. Pois o Senhor te cura hoje. O Senhor te volta à memória, filho, hoje. O Senhor te limpa. Em nome de Jesus. Qual o seu nome?
4: Antônio.
2: Vem cá. Deus é nessa obra. Então, Antônio, você tem quantos anos?
4: 52 anos.
2: 52 anos?
4: Isso.
2: Glória a Deus! Vem cá, seu Antônio. Anda aqui, sozinho. Anda. Pai, Filho e Espírito Santo, anda. Anda! Deus faz milagre nessa hora! Estava no colchão! Você é o que dele, filha? Vem cá. Eu te disse que o final do culto sempre é maravilhoso. Diga glória a Deus.
3: Glória a Deus.
2: Ele não andava?
3: Só com a gente.
2: É? Só com vocês arrastando ele?
3: Segurando,
2: é.
3: Puxando.
2: É.
3: Ou na cadeira de rodas.
2: Não escutava nada?
3: Não.
2: Vai escutar a partir de hoje, tá?
4: Estamos em Maringá, na igreja.
2: Filha! O médico falou que ele perdeu a memória, foi?
3: Perdeu.
2: Perdeu a audição?
3: Perdeu. Não reconhecia ninguém.
2: Perdeu as forças das pernas?
3: Não sabia mais movimento nenhum.
2: É. Ah, vem cá. Vem cá. Eu sou desafiante. Seu Antônio tá novinho. Novinho. Seu Antônio. Ó, um, dois, dá um pulinho assim. Vai. Vai, cara.

0: Anda, seu Antônio, anda lá, vai. Vai, seu Antônio, firme, seu Antônio. Ah, firme, seu Antônio. Ai, Tadeus.
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0: 4:13.
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2: Eu não dizimava, né?
3: Não dizimava.
2: E eu tava com o dinheiro no bolso e não consegui ir embora, que a gente tá no hospital aqui, vai de 60 dias. Daí eu peguei o dízimo, peguei meu pagamento, tirei, vim aqui, dizimei. Os 2 meses que tava atrasado, eu falei, vou começar a dizimar aqui. E esse dia eu vim aqui, acho que foi no domingo, e eu tô faz 45 dias que eu não tô indo no serviço. E eu falei, meu Deus, cuida do meu serviço, que Deus vai proteger. Aí o senhor pegou na minha mão esse dia ali e falou assim, ó, Deus tem algo pra ti. E eu deixo o celular desligado. A hora que eu liguei o celular, passou 10 minutos, não foi nem meu encarregado, foi o gerente que me ligou.
3: Seu gerente?
2: Falou assim,

0: E como que tá a sua filha? Eu falei assim, graças a Deus tá melhorando cada dia mais. Deus é maravilhoso. E ele falou assim, pode ficar sossegado, que esses 40 dias eu vou arrumei e daqui pra frente eu vou te dar uma férias de 30 dias. Pode ficar sossegado.
1: Ele é fiel! Ele cuida dos céus! Ele cuida de quem é fiel a ele! E filho, o gerente ligou.
0: Ligou e daí eu não tenho fera vencida. E ele falou, não, você tem a fera vencida.
1: Ele falou, e você não tinha fera vencida. Você tinha certeza que não tinha fera vencida?
0: Tem, não tem, porque o ano passado eu tirei um dia antes, porque ele falou assim, ah, vou adiantar a fera pra você, que você tá precisando mexer alguma coisa. Eu falei, beleza. Daí a hora que ele me ligou, eu falei assim, mas eu não tenho fera vencida. Ele falou assim, não, mas você tem fera vencida.
1: Ele prepara tudo. Ele é o preparador, meu Deus! Obrigado, Jeová! Quer dizer que não tinha férias, meu filho. E entrou lá umas férias lá no sistema. Meu irmão, sabe o que é que convence? Jeová.
0: Isso, e ele tinha acertado até segunda-feira. Daí eu falei, meu Deus, e agora? Eu preciso ficar com a minha filha. Daí na segunda-feira ele me ligou. Agora começou segunda-feira, mais 30 dias. E eu sou grato e eu falo pra vocês, ajuda no Dízimo, a rádio, ajuda tudo. Que poder ajudar, na graça de Deus, porque às vezes a gente precisa, alguma pessoa que tá lá tá precisando de uma palavra só. E às vezes a gente não leva essa palavra, a pessoa acaba, né, se perdendo.
1: Naquela hora que você tava caçando ali a rádio, você tava aflito.
0: Isso, eu tava meio assim, triste, porque a gente tava ali com a filha, eu falei assim, meu Deus, eu preciso de uma palavra, me dê uma resposta. E eu apertei o botão e parou nessa rádio. Daí eu comecei a ouvir e aquela palavra assim me deixou mais calmo, me deu mais força. Falei, meu Deus, eu tô contigo também.
1: Glória a Deus!

0: 4h44.
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2: A paz, minha irmã.
3: A paz.
2: Qual o nome da senhora?
3: Terezinha. Sexta-feira eu entreguei para Jesus.
2: A senhora se entregou?
3: É. Quando foi segunda-feira, o inimigo foi furioso. Mas me deixou 2 dias de cama, com os dois pés inchados. Meu Deus, comecei a chorar. Eu fiquei nervosa, minha barriga inchou. Meu esposo também ficou inchado, ficou meio esquisito.
2: E aí, minha filha?
3: E daí, o que aconteceu? Eu fiquei revoltada. Essa menina aqui pegou a minha filha, né? Lavou meu pé com sabonete. Falou, mamãe, é que vai na tua cabeça. Eu só chorando. Um desespero enorme, né? Falei, meu Deus, eu não aceito isso em mim. Aí quando foi 3 horas da tarde, já comecei a melhorar. Já comecei a libertar, sabe? Oh, glória a Deus.
2: Deus liberta, minha filha. Diga glória a Deus.
4: Eu sou autônomo, né? Não tem salário. Trabalho há 22 anos na mesma empresa, prestando serviço. Então, 18 anos atrás, a minha vida era uma desgraça. Não tinha nada. Depois de 4 anos que eu conheci esse ministério, conheci a doidura do apóstolo, comecei a pegar também. Daí eu falei, se dá certo para ele, para mim tem que dar também. Porque um caba, igual eu, analfabeto, não sei nem o nome.
2: Esse que Deus gosta.
4: Não tem nada. Daí eu falei, vou começar a me investir. Daí quando eu ganhei a primeira moto, num sorteio, eu doei no altar.
2: Não tinha nem placa, viu, meu? Ele doou
4: do altar. Daí, a turma começou a me xingar. Daí, queria saber o que que eu fiz com aquela moto. Daí, até que um dia descobriram que eu doei na igreja. Eu falei, não, eu dou mesmo. É minha, eu faço o que eu

0: que era o Duo. Depois dali para cá, no primeiro, no 2018, 2019, comprei um Crono 2019, zero. Daí começou a melhorar. Daí 2020, comprei um Argo 2020, um Arguinho novo.
1: Outro zerado.
0: Outro zerado. Daí esse ano começou essa pandemia, daí a turma começou tudo a mandar ficar em casa. Eu falei, não, eu não vou ficar em casa, vamos trabalhar.
1: Só fica em casa os preguiçosos.
0: Eu sou autônomo mesmo, né? Nós cata serviço pra cá e vai pra lá. Daí começamos a trabalhar. Daí um dia a empresa me chamou lá e falou, ó, você tem como aumentar o povo? Eu tinha dois funcionários. Falei, tem. Já levei pra seis. Já aumentou ali.
1: Meu Deus, você tá crescendo, hein, rapaz?
0: Tá, estamos crescendo, graças a Deus. Daí eu falei, agora tem que comprar um carro. Daí já comprei dois gols pra apanhar a trabalhar. Dois golzinhos.
1: Gente, vocês estão entendendo o mistério? O cara chegou lascado, ferrado, analfabeto. Olha, eu te digo uma coisa, eu prefiro estar perto de um analfabeto cheio de fé do que perto de um letrado que não tem fé. E aí, meu filho?
0: Daí, semana passada, eu falei pra mulher, agora eu vou comprar um carro melhor pra nós, né? Daí fui lá na concessionária e tirei uma Toro zero.
1: Eita!
0: 2021.
1: Do Senhor Jesus. 2021! Gente do céu! E, é muita fé, hã?
0: E tem a casa que eu moro, hoje ela dá 250 metros quadrados, tem piscina, a data inteira construída é 450 metros.
1: Conseguiu tudo aqui na Igreja das Nações?
0: Tudo depois que eu estou aqui. Quatro casas.
1: Quatro casas.
0: É, daí tem uma para cada filho.
1: Tudo aqui, conseguiu tudo, tudo aqui. Na Igreja tudo das aqui. Nações da Poderosa Mão de Deus.
0: Tudo aqui.
1: A terra é boa, não é? Perseverou, se enraizou. Não é você que vem hoje, amanhã vai embora, não volta mais. Não tem raiz? Como é que você quer provar a terra? Você tem que ter a raiz, meu filho. Você dá frutos. Verdade ou mentira? E aí, meu irmão?
0: E igual a Bia falou, agora vai parar. Eu falei, não. Eu já estou pensando numa Ranger.
1: Ah, aplauda Jesus! A visão do homem é grande, hein? Que negócio de parar, rapaz? Negócio de parar, nós estamos vivos. E aí?
0: Não, o negócio está bombando.
1: Já estou pensando na Ranger.
0: Já estou pensando numa Ranger.
1: Tá vendo aí? É o que trabalha para ele mesmo. Mas está crescendo, prosperando no tempo da crise. Acabar você fica falando, é crise, crise nada, é você que não se afirma. E aí, meu filhão?
0: Então, esse ano eu comprei os três carros.
1: Três carros?
0: Esse ano eu comprei três. Dois gols e a caminhonete.
1: Rapaz, Deus tem te abençoado, hein?
0: Tá só bombando.
1: Quanto tempo o senhor está aqui?
0: Quatro anos.
1: Quatro anos.
0: Quatro anos.
1: Tá feliz, né?
0: Eu tô feliz.
1: Eu tô
0: porque
1: vendo.
0: O serviço que tem lá na empresa é até 2025. Eu tenho contrato com eles até 2025, tem que vencer. E nós precisamos pôr a gente, nós ponha.
1: Tá vendo?
0: Estamos estourando.
1: Prepara que só vai aumentar esse final de ano.
0: Glória a Deus.
1: Prepara que só vai aumentar. Diga glória a Deus. Recebe e aplauda o nome do Senhor Jesus Cristo.
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0: 4.
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2: A paz, minha irmã!
3: A paz, irmão!
2: Qual o nome da senhora?
3: Dirce.
2: A senhora tinha um cisto, filha?
3: Um cisto aqui no punho, ó.
2: Meu...
3: Era maior que a cabeça de um dedo aqui, ó.
2: Meu Deus do céu!
3: Aí eu vim aqui pela primeira vez num domingo.
2: Ah.
3: Aí quando foi na terça-feira, o cisto já tinha sumido.
2: Meu pai do céu!
3: A hora que eu cheguei na porta, o bispo tava esperando lá com lencinho.
2: Lá na porta.
3: A hora que o bispo entregou o lencinho e orou, falou em línguas, eu encostei aqui e na terça-feira já tinha sumido.
2: Eita,
3: para a honra e glória do Senhor.
2: Eita, poder de Deus, diga glória a Deus. Aplauda bem forte o nome do Senhor Jesus.
4: E quando eu fui revelado, eu levantei de lá e vim aqui.
5: Jogou
4: um copo d'água em mim, né?
5: Eu lembro.
4: E graças a Deus, a partir daquele dia, minha vista limpou.
5: Sarou?
4: Tava embaçada, tava caindo a retina do olho,
5: né? Pode glorificar,
4: né?
5: Porque Jesus, o Filho de Deus, merece.
4: Aleluia.
5: Quer dizer que Deus usou em revelação.
4: E derramou um copo d'água e molhou, mas foi uma benção, foi uma chuva de bênção sobre a minha vida.
5: Sarou na hora, foi curada na hora.
4: Sarei, graças a Deus.
5: Eita, glória.
4: E foi uma maravilha.
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3: Levante as suas mãos e diga a Deus, quando ele entra, diga até o diabo, coopera. Diga quando Deus está, milagres acontece. Quem está de moleta, solta a moleta. Quem está de bastão, solte o bastão e anda. Vai o homem,

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3: Feche os teus olhos onde você está e comece a dizer para Ele que Ele é santo. Diga que Ele é santo.

0: 5:30.
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2: A paz do Senhor, irmã.
3: Paz do Senhor, irmão.
2: Qual o milagre, filha?
3: Irmão, o milagre. Domingo eu vim aqui, peguei o óleo, levei em casa. Aí ontem eu saí pro Alto Paraná e ungi minhas mãos. Aí encontrei com meu genro. Meu genro tinha no médico, não tinha solução, não sabia que ele tinha.
2: O óleo sim do domingo, minha filha.
3: Aí eu coloquei nas minhas mãos. Aí eu peguei na mão dele, toquei na mão dele e cumprimentei ele. Aí eu di aquele cartaz pra ele pegar na porta.
2: O Salmo 91, então, o Salmo dos dizimistas.
3: Isso, eu dei pra ele, falei, chegar, você coloca na porta da sua casa, da sala. Ele falou, tá, eu vou pôr assim. Aí ele chegou, a minha filha hoje ligou pra mim e falou, mãe, a partir da hora que a mãe tocou nele, que ele chegou em casa, ele vomitou 3 vezes, uma bola assim, tipo num frango, mas não era, uma coisa feia, terrível, horrível mesmo, ela falou. Ainda ela falou assim, mãe, aqui nós queríamos criar só as galinhas, mas em vez de andar pra frente, ela andando tudo pra trás. Partir da hora, mãe, que nós coloquemos no cartaz, tudo mudou, mãe, tudo mudou.
2: Depois que botou lá, minha mãe, o Salmo, não, Salmo 23, do dizimista, começou a mudar a vida do homem.
3: Mudou, e ele tá fiel, ele falou que vai mandar o dízimo dele pra casa do Senhor. E tem outra bênção do meu esposo. Domingo à noite, eu cheguei e falei pra ele, ele falou, não aguento mais dor na coluna, não aguento trabalhar. Aí eu falei pra ele, eu vou te ungir e amanhã você vai amanhecer igual a mim, 18 anos.
2: Ô, glória!
3: Ele olhou pra mim, deu um sorriso, tirando os camisinhos assim, né? Será, né? Aí eu ungi ele e falei, vai, em nome de Jesus trabalhar. Aí ontem ele chegou e falou, olha, eu trabalhei igual a criança, hein?
2: Ele falou pra senhora?
3: Falou pra mim,
2: que trabalhou igual a criança?
3: A criança, e tá aqui, os R$33 que ele mandou pra ajudar a obra do Senhor.
2: Gente, é muito poderoso o nome de Jeová.
3: Vai fazer 2 meses que eu tô aqui.
2: Eita, glória!
3: Tanta bênção!
2: Ô, Jeová, Juné!
3: Ó Deus, aqui está o meu cunhado.
2: Seu cunhado.
3: E agora ele também é um servo do Senhor, se batizou sábado.
2: Aí se batizou sábado,
3: tá,
2: minha filha.
3: E minha irmã, que era da cristã, era, não é mais, agora somos daqui.
2: Tá. Somos era da cristã, minha filha. Agora é de Jesus. Eita, Jesus.
4: Pai, filha.
5: Pai do Senhor. O senhor falou no rádio que quem tivesse desempregado ligasse para a rádio e fizesse
4: um voto.
5: De ser dizimista, né? Daí ele pegou, já tinha levado o currículo. Eu falei, liga Rafael lá. Ele falou, mãe, eu não tenho fé. Eu falei, vai na fé do bispo, que eu conheço ele, pode ir. Aí ele ligou, ele falou, fala pro bispo, põe meu nome na escada. Ele levou na segunda, na terça, chamou quarta-feira, tá em São Paulo.
4: Trabalhando já.
5: Trabalhando registrada.
4: Rapaz, se Deus opera rápido, diga glória a Deus.
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1: 6 e 7.
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2: A paz, filha.
3: A paz.
2: O que aconteceu?
3: Então, eu trabalho à noite, né, no frigorífico. Aí eu fui em oração pedindo a Deus, né, que eu queria ganhar um pouco mais, né?
2: Sim.
3: Aí, fazendo, né, poder pagar as contas, que eu tô apurada, ainda pensava, meu Deus, mas como que eu vou?
2: A senhora é fiel a Deus.
3: Sou. É. Aí eu falava, mas como que eu vou arrumar um serviço, né? De dia eu durmo, à noite eu tenho de trabalhar. Aí a mão de Deus, né, começou a trabalhar, minha filha veio em Rolândia fazer ficha, e tem uma nenenzinha de 5 meses. Aí eu, já na hora, assim, eu lembrei, né, falei assim, a mão de Deus aí, né, para mim poder ganhar um pouquinho mais, eu estou olhando a menina, né, para poder pagar as
2: aumentar
3: contas.
2: Aumentar mais o ganho, né, filha?
3: Então.
2: Aplauda o nome do Senhor Jesus. O que aconteceu, filha?
4: O apóstolo, eu sou de outra denominação, mas eu sempre fiz campanhas aqui e sempre ofertei. Uhum. Oferto e faço voto,
2: certo,
4: né? E eu peguei aquela pasta que a gente escrevia em vários pedidos.
2: Projeto,
4: né,
2: de vida?
4: É, o projeto de vida.
2: Final de ano, é?
4: Isso. E também eu tô com aquele carnê que sempre tô fazendo a oferta.
2: Viúva,
4: né,
2: de Sarepta.
4: Isso. Uhum. Aí eu fiz uma vez um voto referente à vida do meu pai, né? Que ele não é cristão. E a gente tem um sítio. E eu entreguei o sítio nesse voto, né, colocando a nossa propriedade nas mãos do Senhor, porque ele não é conhecedor ainda, né?
2: Certo.
4: E na frente do nosso sítio, teve uma queimada muito grande, que apareceu até no jornal. Teve uma queimada e essa queimada começou a atravessar o asfalto, indo para o lado do nosso sítio. E eu estava trabalhando, daí uma amiga minha me ligou falando que estava pegando fogo do nosso sítio. Daí eu fiquei apavorada, né, que meu pai estava morando lá e tal. Aí eu liguei para ele, não conseguia falar com ele, e todo mundo que via de longe via o fogo todo lá, né? Aí ele tinha comprado gado, tudo. Daí eu falei, Senhor, eu sempre faço voto, oferto, né? E por um milagre, quem via assim foi um milagre. Se veio uma foto de cima, queimou em tudo em volta. Não pegou no nosso sítio em nada, só fez uma volta assim.
2: Meu Deus do céu, gente. Quem é ofertante, quem sacrifica, Deus é fiel para poupar a sua vida. 1000 cairá à tua direita, 10.000 à tua esquerda, porém nenhum mal vai ser atingido. Oh, Deus! Aleluia! Filha, quer dizer que queimou em volta todo?
4: Tudo menos lá.
2: Rapaz,
4: aí,
2: tô toda arrepiada.
4: Eu falei, pai, eu fiz um voto por esse sítio pela sua vida. Daí ele ficou
2: projeto de vida.
4: É. E outras coisas foram acontecendo também, vou resumir rapidinho. Eu sou farmacêutica, sou gerente de uma loja, e devido à pandemia, em todo lugar foi caindo as vendas, foi diminuindo.

0: Gente entrando nas lojas, tal. Aí fazia tempo que eu não via o meu regional para ele me mostrar como estava a loja. Eu imaginei que a gente estava caindo muito, porque não tinha quase gente entrando na loja. Aí ele foi essa semana lá e falou assim, me mostrou o gráfico que eles fazem, que a gente é uma rede, né, de farmácia, me mostrou a rede, assim, falando das lojas. Ele falou assim, essa loja aqui foi uma das lojas assim que. Eu falei assim, mas como não caiu em venda? Não tinha gente entrando. Aí ele falou assim, mas foi o tempo que essa loja mais lucrou. Vendeu coisas que lucrava muito, tipo assim, produtos que são margem pequena, vocês
1: Se
0: venderam
1: tornou
0: muito.
1: grande.
0: É, se tornou grande. Daí eu falei assim, só pode ser Deus, né? Não
1: É
0: tem
1: Deus
0: outra
1: mesmo,
0: coisa.
1: minha filha. Dá glória a Deus aí, tá
0: Glória a
1: vendo?
0: Deus.
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3: 6:11.

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2: 6:22.
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4: Posso ter mais um milagre aqui? Tocou no manto e ela foi curada de esporão, não tem mais nada.
5: Pai, filha.
6: A paz é a
5: tua. Qual o nome da senhora?
6: É Maria.
5: O que, que a senhora tinha, filha?
6: Então, apóstolo, última vez que eu vim aqui, eu estava com começo de esporão nesse pé. Aí eu toquei no manto, falei que eu não levava ele para casa e ele não foi comigo, eu tô curada.
5: Sumiu, minha filha?
6: Sumiu.
5: Amém, filha, a senhora não podia nem pisar no chão.
6: Ai, eu tava com queimor nesse pé, não tava aguentando. Foi um começo de uma semana que eu tava. Não aguentava andar. Aí eu cheguei, toquei no manto e falei que eu não aceitava, não ia levar ele pra casa. Eu não levei ele ficou.
5: Ficou aqui.
6: Ficou.
5: Jesus queimou.
6: Amém.
5: Eita, terra, diga glória a Deus, aplauda o nome do Senhor Jesus bem forte.
7: O que aconteceu?
8: O apóstolo, sexta-feira, quando eu peguei a lâmpada ali na tenda, quando eu saí, quis dar uma tontura, né?
7: Ah.
8: Aí, quando eu cheguei em casa, que eu abri a porta, aí, novamente, eu fui para frente e para trás, quase caí.
7: Certo.
8: Aí, eu entrei, mandei meu filho colocar a luz, mas de repente deu uma dor de barriga tão grande.
7: O mal estava escondido, hein, minha filha?
8: Tava.
7: O mal estava escondido,
8: comigo,
7: hein?
8: Comigo e com meu filho. Daí foi uns 10 minutos, daí passou tudo, graças a Deus.
7: O mal saiu.
8: Saiu, em nome de Jesus.
7: Está curada, filhinha.
8: Está tudo tranquilo.
7: Deus é fiel, aplauda o nome do Senhor Jesus Cristo de Nazaré.
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0: Eu vos envio para reunir minhas ovelhas. E indo, pregai, dizendo: é chegado o reino dos céus. Eu sou o bom pastor, e conheço as minhas ovelhas, e das minhas sou conhecido. Assim como o Pai me conhece a mim, também eu conheço o Pai, e dou a minha vida pelas ovelhas. E haverá um rebanho,
1: Rabi,
0: e um pastor.
1: Minha filha está moribunda.
0: Quem dizem os homens ser o filho do homem?
2: Uns João ou Batista, outros Elias e outros Jeremias, ou um dos profetas.
0: E vós, quem dizeis que eu sou?
3: Tu és o Cristo, o Filho do Deus vivo.
0: Filho, perdoados estão os teus pecados.
4: Por que dizeste assim blasfêmias? Quem pode perdoar pecados senão Deus?
0: Eu sou o pão vivo que desceu do céu. Se alguém comer deste pão, viverá para sempre. E o pão que eu der é a minha carne, que eu darei pela vida do mundo.
5: Como nos pode dar este a sua carne a comer?
0: Na verdade vos digo que se não comerdes a carne do Filho do Homem e não beberdes o seu sangue, não tereis vida em vós mesmos. Não cuideis que vim destruir a lei ou os profetas. Não vim abrogar, mas cumprir. Quem come a minha carne e bebe o meu sangue tem a vida eterna. E eu ressuscitarei no último dia. Porque a minha carne verdadeiramente é comida. E o meu sangue verdadeiramente é bebida. Quem come a minha carne e bebe o meu sangue permanece em mim, e eu nele.
1: Pai, passa de mim este cálice.
0: Todavia, não se faça a minha vontade, mas a tua. É necessário que o Filho do Homem padeça muitas coisas e seja rejeitado dos anciãos e dos escribas, e seja morto.
6: Conjuro-te, pelo Deus vivo, que nos diga se tu és o Cristo, o Filho de Deus.
0: Digo-vos, porém, que vereis em breve o Filho do Homem, assentado à direita do poder e vindo sobre as nuvens do céu.
6: Para que precisamos ainda de testemunhas?
7: Não, nenhuma, não precisamos.
6: Que vos parece?
8: É réu de morte.
7: É morte.
0: Acautelai-vos, porém, dos falsos profetas, que vêm até vós vestidos como ovelhas, mas interiormente são lobos devoradores. Por seus frutos os conhecereis.
9: Tu és o rei dos judeus?
0: Tu dizes isto de ti mesmo? Ou disseram tu outros de mim?
9: Vós tendes por costume, nesta época do ano, que eu vos solte um prisioneiro.
6: Barrabás? Liberta Barrabás?

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4: 6

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1: Ó, eu quero ver a igreja comigo agora. Vamos lá. Deus de fogo, e abriu o mar vermelho.

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1: 6:46.
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2: Apóstolo Gerdau Costa.
3: Fique de pé. Se crer, verás a glória de Deus. Se tu crer, andarás. Quem está sentindo dores, levanta a mão. Vem as pessoas que estão sentindo dor aqui agora. Eu santifiquei a minha vida naquele monte. Se existe unção na orla deste manto que foi consagrado lá no monte, as enfermidades vão saindo agora. Deus, em nome de Jesus, quando tocar neste manto, a tua glória, meu Deus, vai se expandir sobre o teu povo. As doenças vão sair. Oh Deus, em nome de Jesus, quando tocar neste manto, meu Deus, em nome de Jesus, deixa o paralítico vir. Toca o paralítico, toca aí neste manto, receba poder, poder nas tuas pernas, tu anda agora, em nome de Jesus. Levanta a cadeira de roda.

aqui! Ele está aqui! O homem das mãos furadas! Eu disse que ele ia fazer! Vem, deixa ele andar! Cadê a família dele? Cadê a família do paralítico? Meu Deus, ele está andando sozinho! Tá chorando o paralítico! Tá chorando!

0: tempo é filha? Quanto tempo ele estava na cadeia de roda?
1: 6 meses.
0: 6 meses. O que que aconteceu com ele?
1: Deu um AVC nele.
0: Um AVC?
1: Não tava.
0: Não tava andando? Não tava?
1: Não.
0: Olha aí! Deixa aqui nesse lugar, profeta de Deus!
2: Glória a Deus!
0: Levanta da cadeira de roda! Eu tô te mandando, levanta! Levanta um outro paralítico aqui andando! Olha, levanta, tira! Tira ela! Ela vai andar! Levanta! Olha outro paralítico andando! Anda! Anda! Anda! Olha dois paralíticos andando! Anda, vó! Anda! Anda, vó! Pode andar! Oh, meu Deus! Ele ama sacrifício! Ele sacrificou a sua vida! Você é filha dela! Quanto tempo ela estava sem andar?
3: 5 anos.
0: Eu te disse que esse Deus é fiel. 5 anos.
3: 5 anos.
0: 2 paralíticos andou aqui agora. 2 paralíticos andando de pé. Cadê os paralíticos? Cadê o outro? Meu Deus, manda ele vir. Manda ele vir pra cá. 2 paralíticos. Anda, vó. Anda. Qual o seu nome, filha?
3: Maria.
0: Você é filha dela?
3: Sou.
0: Você mora onde?
3: Mandaguaçu.
0: Em Mandaguaçu, 5 anos na cadeira de roda.
3: 5 anos. 5 anos.
0: 5 anos sem andar.
3: Sem andar.
0: Mas ela tá andando só.
3: Tá andando.
0: Levantou.
3: Levantou. Ela não andava assim. Só anda dentro de casa.
0: Só anda quando há profeta de Deus. Gente, olha os paralíticos andando. Meu Deus do céu. Meu Deus. 5 anos sem andar.
3: 5 anos.
0: Mas ela tá andando, olha onde é que ela vai, ó. Sozinha.
3: Ela não levanta, não anda de casa.
0: Eita, que a unção de Deus tá forte nesse lugar. Olha a humilhação quando nós se humilha aos pés de Jesus. Quando nós se humilha de verdade. Porque a obra é dele, ele faz a obra. No começo desse culto. A senhora é o que dele? Quantos anos o seu pai estava na cadeira de roda?
1: 6 meses.
0: 6 meses sem andar.
1: Sem andar.
0: E tá andando sozinho?
1: Tá andando sozinho. Olha
0: as cadeiras aí, ó, levantado. Cadeira levantado, paralítico, andando da igreja das nações, da poderosa mão de Deus. Para que fique registrado que é um profeta de Deus da cidade de Maringá. Aleluia. Filha, 6 meses na cadeira de roda.
1: Uhum. 6 meses.
0: 6 meses sofrendo.
1: Sofrendo.
0: Levando ele para lá e para cá. Mas hoje ele tá andando sozinho.
1: Tá.
0: E vai andar a partir de hoje sozinho.
1: Eu creio.
0: Você ouviu a rádio?
1: Eu ouvi, e ele ouve todo dia.
0: Ele ouve todo dia. Quem pediu para vir? Foi ele ou foi a senhora?
1: Foi ele que queria.
0: Foi ele que pediu?
1: Foi.
0: Ele disse, vamos lá, minha filha.
1: Que isso daí, mas isso. Eu não tenho carro. Daí a vizinha trouxe ele de circular para mim. Aí ele veio de circular. Aí eu cheguei aqui e perguntei pro irmão ali. Falei, irmão, meu pai não chegou. Aí ele falou assim, mas ele vai chegar.
0: Aleluia.
1: Quando eu olhei lá na esquina, ele tava vindo. Quando ele chegou aqui, ele começou a chorar.
0: Ai, abadaça, cantarabá. Ele chegou aqui e começou a chorar, filha. Ele é fiel. 2 paralíticos. Os 2 que vieram, levantou. Porque o homem das mãos furadas, Jesus, está aqui. Filha, quer dizer, quando ele chegou aqui, o seu nome é?

0: Síria.
1: Irmã Miriam, quando a senhora era criança.
0: Os irmãos. Ele do Guatemi, ele veio do Guatemi e eu moro aqui. Daí, quando eu cheguei na porta da igreja, ele estava chorando, que ele me viu, ele estava chorando bastante. Porque faz muito tempo que ele quer vir, mas ele é muito pesado. A gente não
1: dava de vir. Há muito tempo ele pedia para vir, mas não podia vir.
0: Não, porque a gente não aguentava empurrar a cadeira.
1: Agora ele vem só.
0: Agora ele veio, com o irmão empurrou e trouxe, e ele veio hoje.
1: Eita, Jesus! Olha a avó de pé e andando, filho. Tá andando, anda, vem, vem, filho, vem cá. Tá emocionado ele, gente. É uma felicidade. Aleluia. Vó, qual é o nome da senhora, vó?
2: Eu posso dizer, irmão, papai do senhor.
1: Amém, Jesus!
2: Tava com 3 anos que eu não andava, me dá uma dor aqui assim, agora me dá tudo assim, ó, até agora.
1: A senhora não andava, dava uma
2: não,
1: dor.
2: Eu só malemã ia no banheiro, eu agradecia a Deus que eu vim na igreja, eles orou pra mim, e eu comecei a andar, e eu mesmo no banheiro, por isso eu agradeço
1: e
2: a Deus.
1: E agora tá andando, vó, anda sozinha, vó, anda sozinha agora, anda sozinha, vai. Eita, Jesus, ela vai fazer café, limpar a casa, varrer a casa, anda, vó.
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6: 7:03.
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1: A paz do Senhor, Santa.
8: A paz do Senhor, Bispo.
1: Amém, minha filhinha.
8: Meu milagre é forte, Bispo.
1: Alá, paz.
8: Pega essa gravata aqui, você não quer ela pra você? Eu olhei assim, eu quero.
1: Era a minha gravata,
8: era
1: ficou aqui
8: gravata.
1: Em cima. Sim.
8: Pastor, Bispo, Deus sabe tudo o que vai fazer. Naquele dia aconteceu tudo aquilo para a glória de Deus.
1: Ai,
8: porque
1: ai,
8: Deus
1: ai.
8: Tinha salvação na vida de uma pessoa.
1: Oh, Jesus.
8: Eu peguei aquela gravata cortada e levei para minha casa. E quando eu cheguei em casa, coloquei no meio da camisa do meu filho. Ela tinha mandado eu colocar no meio das fotos. As fotos veio em cima do meu rádio o dia inteiro, noite.
1: Ai,
8: desde
1: papai.
8: 5 meses ali em cima.
1: A gravata ali em cima, do ungido de Deus.
8: Ungido, enrolei a gravata na camisa dele.
1: Oh,
8: tá lá
1: Jesus.
8: Em casa enroladinha ainda. E pra glória do Senhor. Quando foi ontem, meu filho chegou em casa. Meu filho veio embora pra casa, voltou aqui pro Paraná. Ele voltou aqui para a casa dele. E hoje, Bispo, ele vem na casa do Senhor.
1: Ele vem?
8: Ele está aqui.
1: Ele vem?
8: Vem.
1: Ele está aqui?
8: Está ele.
1: Cadê ele?
8: Vem.
1: Cadê o seu filho? Bendito sejas tu. Bendito, meu filho, Deus te ama. Deus, ele te ama. Tu é o escolhido no ventre da tua mãe para servir Jesus. Oh! Oh, Jair! Quando o ungido de Deus ele fala, e alguma coisa do ungido de Deus move-se, e acontece o milagre. E aí, filhinha?
8: E aí,
1: bicho, olha o que aconteceu, o filho está aqui.
8: Daí vem ele, a esposa e a filhinha deles, estão aqui junto conosco. Ó, igreja, eu quero falar para vocês: quando esse homem de Deus falar para você fazer alguma coisa, vocês não medem esforço, faça, porque aqui. Nesta igreja eu tenho recebido muita bênção.
1: Olá,
8: muita
1: paz.
8: Vitória que eu nunca recebi na minha vida.
1: Oh, Jesus, aplauda o nome de Jesus. Só ele é digno de glória.
9: Eu tinha, não tem mais. Artrite, artrose e o coração inchado.
1: Você tinha 3 tipos de doenças, né, filha?
9: Tem cadeira de pau, eu andei.
1: Meu Deus.
9: O irmão tá hoje.
1: É.
9: E eu falei, Jesus, eu não aceito. E eu orando a Deus, tá com muita dor, que nem meu marido dormia à noite, nem eu, né? E aí eu liguei na Rádio das Nações, consegui pegar a programação e escutei o pregando a palavra. E eu senti algo diferente ali, sabe?
1: Oh, Jesus.
9: A partir daquele dia eu comecei a andar normal, parei de mancar.
10: Glória a Deus!
1: A senhora parou de mancar!
9: Parei!
1: Tudo ouvindo pela rádio, minha amada.
9: Rádio.
1: Ô, Jeová.
9: Aí fazendo os propósitos da casinha, meu marido sentiu de Deus através da rádio. Ele, eu e ele chorando na nossa mesa.
1: E a senhora estava, minha filha, na cadeira de roda.
9: Eu cheguei a andar com
1: na cadeira de roda.
9: Mas na casa no chão de freio.
1: Ei, meu Deus.
9: Tem

0: pessoas que viu o Sabaldo entrar.
1: Você saiu da cadeira de roda, minha filha.
0: Sim.
1: Tá curada agora.
0: Parei de, posso ir no mercado, posso limpar minha casa. Meu marido ficou 3 anos desempregado.
1: Anda aí, deixa eu ver a senhora andando.
0: Por que eu tô andando?
1: Anda aí, minha filha, vai, deixa eu ver. Eu não sou Tomé, mas eu quero ver andando. Diga glória a Deus. Olha a mulher andando, que tava na cadeira de roda, ouvindo pela rádio.
0: Eu não tenho mais nada.
1: Nada.
0: Nada, nada. Meu marido tinha um financiamento no banco, ele contou e sumiu. Jesus apagou.
1: A senhora devia?
0: E a minha filha tava desempregada também.
1: Sua filha, essa daí?
0: É.
1: É.
0: E eu, tipo, a primeira vez que eu vim aqui, eu só tinha 12 reais na carteira, papai, mas é muito pouco pra dar pro senhor, eu não aceito. Mas mesmo assim, povo de Deus, eu abri minha carteira de meus 12 reais chorando, sentado aqui nesse mesmo lugar, que eu vou sentar aqui na frente. Peguei, senhor, é tudo que eu tenho, os 12 reais, senhor. E minha adoração pro senhor, mas aqui, senhor, eu quero oferecer a favor da minha filha e do meu filho.
1: Estava desempregada.
0: Que eu amo o senhor, mas amo a minha família também. Aí a minha filha não sabia de nada, eu falei pros meus filhos. E nem meu marido também não sabia o que eu tinha feito aqueles 12 reais aqui dentro do ministério aqui das nações.
1: Fez um voto.
0: É. E aí a minha filha ligou naquela semana e falou assim: mãe, eu não sei o que aconteceu na minha conta, porque eu não tinha 1.500 reais, não tinha como aparecer na minha conta.
1: Meu pai do céu, Jesus.
0: Eu falei assim: é o Deus que o bispo serve, que nós servimos.
1: Apareceu 1.500 reais na conta dela.
0: É.
1: Na conta da sua filha aí.
0: É, dessa aqui.
1: Qual o nome da senhora, filhinha?
2: Renata.
1: Uma Renata, apareceu um link aí na sua conta, só não sabe onde veio.
2: Não, não sei.
1: Através da tua mãe.
2: Isso. E depois disso aconteceu do meu avô e minha avó ficarem enfermos, eu queria muito ir pra lá. Aí esse Deus, essa questão desse dinheiro que apareceu acabou beneficiando a saída da casa da minha avó, que no momento não tinha condições.
1: Tava tanto fechada as portas, tentada. Deus abençoou, minha irmã.
0: Se eu vou contar tudo que aconteceu na minha casa, vai demorar muito tempo.
1: Amém. Diga glória a Deus!
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1: Rapaz, filho.
2: Paz, bispo.
1: Sim, filho, vai.
2: Então, bispo, daí, graças a Deus, o dia 1º agora de janeiro, eu desci as águas, né? E eu achava que eu tava tudo bem, entendeu? Antes de eu descer as águas. E, na verdade, não. Eu tava um crente desviado dentro da igreja.
1: Oh, meu Deus!
2: Tava sofrendo. Ficava bebendo. Ficava dando trabalho pra minha mãe. E no dia 27 de dezembro, foi o último dia que eu bebi pinga. Depois eu fui pra minha casa e eu falei, Deus, eu tenho que mudar a minha vida, o Senhor tem que mudar a minha vida, eu não aguento mais viver assim. Viver decepcionando a minha mãe, decepcionando meus filhos e principalmente decepcionando a Deus. E eu falei assim, eu vou entregar a minha vida de verdade a Deus. Porque outra hora eu estava só me enganando, enganando a Deus. E eu falei, Deus, se o Senhor é Deus, eu vou mudar a minha vida de verdade. Eu vou conquistar tudo aquilo que eu perdi. E mais importante, eu vou saber que o Senhor é Deus na minha vida. E daí, bispo,
1: sim,
2: vou te falar uma coisa. Teve um dia que o Senhor pregou aqui, as pessoas podem achar que é loucura. O Senhor falou assim, se você estiver bebendo ainda, você continua bebendo, mas não sai da igreja. O Senhor falou isso.
1: Falei.
2: 2 meses antes de eu me batizar, de eu descer as águas. E eu falei pra minha mãe assim, minha mãe ficava brigando, você tá bebendo e tal. Eu falei pra minha mãe, por mais que eu esteja bebendo, eu vou continuar indo na igreja. Desse dia que eu falei, eu faltei só um dia, mas eu permaneci na casa de Deus.

Eu ouvi, eu aceitei aquela palavra que o Senhor disse, que por mais que eu estivesse bebendo, eu devia continuar vindo na igreja para ir buscando, buscando, e Deus me libertou. E hoje eu estou feliz, sabe por quê, bispo? Porque Deus está fazendo as coisas do jeito dele na minha vida. Do jeito dele está fazendo as coisas na minha vida. Do jeito dele, Deus está trabalhando na minha vida.

0: Teve dias eu não ter dinheiro para vir na igreja e Deus preparar. Entendeu? Teve dias das coisas tá assim, tá naquela loucura assim, e Deus ir lá e fazer do jeito dele, não do meu jeito.
1: Deus tenha abençoado, filho.
0: Amém, graças a Deus.
1: Parou de beber?
0: Parei de beber, parei de fumar. Deus está colocando tudo no lugar novamente. E eu creio que Deus vai abençoar a minha vida cada dia mais, para me poder abençoar a casa dele. Então, o que eu mais quero, Deus, o bispo, é poder ser coluna de Deus nessa obra. Porque essa obra aqui é uma obra santa. Essa obra aqui, neste lugar Deus existe, nesse lugar Deus é real. Nesse lugar Deus é real. Desse lugar Deus realmente é real. Eu falo isso por experiência própria. Porque como eu disse, eu vivia desviado dentro da igreja. Desde os meus 13 anos eu ia na igreja, e sempre desviado dentro da igreja, louvando desviado, fazendo tudo mais desviado. E hoje eu vejo que Deus verdadeiramente é aqui, porque Deus está me ensinando através da sua vida. Através da sua vida Deus está me ensinando.
1: Obrigado, Deus!

0: 7:41.
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2: Olha, pra mim chegar aqui hoje foi uma luta. Cheguei atrasada, já tava cheia a igreja, fiquei lá pro lado de fora. Fiz até uma cara feia, que eu tava com muita dor nas costas.
3: Oh, meu Deus.
2: Não tava nem aguentando o bebezinho. Sentei ali, fiquei, o já começou a orar, né, expulsando os demônios.
3: Isso.
2: E eu entrei, né, com dificuldade, não tava conseguindo nem pegar a criança
3: meu
2: no colo.
3: Meu Deus, dor, minha filha.
2: Dor
3: no corpo todo.
2: As costas, as pernas, tudo doendo. Não
3: Jesus.
2: Tava aguentando ficar de pé com a criança.
3: Oh, Jesus.
2: Aí eu sentei ali, comecei a orar e repreender. Que Jesus fizesse hoje um milagre, tirasse essa dor da minha costa. Sentei aqui orando e agora eu percebi que a dor foi embora.
3: Sumiu!
2: Eu levantei com o bebê, falei, ué, mas cadê a dor?
3: A dor sumiu! É pra dar glória, Jeová!
4: Paz, filha.
5: Paz, apóstolo.
4: O que aconteceu na sua vida, filha?
5: Apóstolo, dia 2 de setembro, a minha mãe, que tá aqui, ela entrou com a aposentadoria dela. Aí o advogado falou que ia demorar, ia ser um processo demorado.

0: Volta dos 300.
1: E... quantos 300 valente?
0: Isso. E uma das coisas que eu tinha colocado, que seria isso, que eu queria que a minha mãe se aposentasse antes de virar o ano.
1: Certo.
0: Porque ela... é questão de prefeitura e tal. Aí eu fiz esse voto e essa semana o advogado falou que ela estava aposentada. E o cálculo que ele tinha feito deu R$500 a mais. Então ela vai ganhar R$500 a mais. E o jeitinho que eu pedi foi... eu falei, senhor, ela tem que ganhar mais que tanto. E deu muito mais do que eu tinha falado.
1: Jesus querido, você entendeu o mistério aí? O voto tem poder de quebrar as armadilhas de Satanás contra a tua vida, o sacrifício. Eu acredito no sacrifício. Veja bem que a mãe dela tinha uma aposentadoria, mas estava difícil, hein, filha?
0: Ele falou que ia ser muito difícil. Eu falei, mas o senhor tinha que ser antes de findar o ano. E foi muito rápido, foi uma coisa que ninguém imaginou.
1: Uma hora para outra.
0: Foi muito rápido. É? Sim, ela já até abriu a conta, vai receber. Já recebeu, na verdade.
1: Jesus, que foi rápido, hein? Meu Deus do céu.
0: Glória a Deus.
1: Tá vendo aí? Já recebeu. Foi tão rápido que nem ela acreditou que ela pensou que era em janeiro, no mês que vem.
0: E foi, assim, ela vai ganhar muito mais do que o...
1: do que ele pensava.
0: Que ele, pensava, o advogado falou, e deu mais dos 300 que eu dei, né?
1: Deus foi, é fiel,
0: Deus
1: né?
0: Deus é fiel.
1: Agora olha pra mim, o voto nesse ministério, o sacrifício, tem poder ou não tem?
0: Tem. Todos que eu fiz aqui até hoje...
1: nunca caiu?
0: Nunca.
1: Todos que você tem feito aqui, Deus tem honrado.
0: Sim, daí eu fiz a da pasta do começo do ano também. Todos estão se cumprindo. De pouquinho em pouquinho está indo.
1: Projeto de vida.
0: Projeto de vida.
1: Está só abençoando.
0: Abençoando. Eu pedi também pelo meu pai. Deus tem abençoado ele a cada dia. Ele não é cristão ainda, mas ele está vendo como Deus está sendo, né, nessa obra. Só de eu falar para ele, ó, pai, eu fiz um voto por você. Fiz isso. Ele está tá abrindo os olhos. O carro que eles conseguiram também foi através do voto que eu fiz. E está indo.
1: Tudo na pasta, projeto de vida.
0: Tudo, tá acontecendo.
1: O ano não acabou ainda não, tá?
0: É, amém.
1: Aplauda o nome do Senhor Jesus.
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3: 7h45.
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2: 7:53.
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1: Há 5 anos sem receber o benefício do INSS, tomou posse do projeto e quarta-feira saiu.
2: Gente, dá glória a Deus aí! Meu pai, tô te falando!
3: Filha, 5 anos sem receber o INSS.
4: 5 anos, foi cortado, agora eu vou começar a receber esse mês já.
3: Depois que a senhora pegou o projeto?
4: Foi, eu nem fui atrás, foram lá na minha casa entregar o cartão.
3: Quer dizer, filha, que foram lá na sua casa?
4: E faz 5 anos que foi cortado, e graças a Deus agora voltou de novo. Depois que eu participei do projeto, dos 365.
3: Cinco, representando os 365 dias do ano. Filha, tá feliz?
4: Tô feliz, feliz.
3: Aplauda o nome de Jeová bem forte. Eita glória!
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8: Nem mesmo feitiço vão prevalecer contra a minha família. 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

0: Aleluia.
1: Deus essa assim. 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
2: 8 e 7.
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0: Pra que se preocupar se Deus está no controle de tudo?
1: Yo.
0: Pra que se preocupar se Deus está no controle de tudo?
1: Assim que é.

0: Só Ele. Yau.
1: Aleluia, exalte o Senhor, porque Ele é digno. Obrigado, Denegão. Gente, esse é o Denegão, meu amigo, rapper, de Deus demais.
0: Glória a Deus.
1: Obrigada. Obrigada. Salve de palmas pro Denegão.

0: Valeu, família. Tamo
1: Homem
0: junto.
1: Homem de Deus.
0: Glória a Deus.
1: Aleluia. Povo, muito obrigada. Muito obrigada. Como eu sou grata a Jesus por cada um de vocês aqui.
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0: Espírito do mal.
1: Em nome 8:22.
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3: Eu tava com uma causa na justiça, eu e meu esposo, de um juro abusivo. E quando o bispo começou aquela campanha do monte, o bispo foi dos 318. Isso. Desde o primeiro dia eu senti no meu coração de ajudar a obra. Mas eu não podia no momento, porque eu não estava com condições. E eu comecei a orar e fiz o propósito com o Senhor. Eu peguei o envelope

0: medo, deixei dentro da minha Bíblia, levei embora e fiquei orando no Senhor. Falei, Senhor, se o Senhor me der condições, eu vou ajudar, Senhor, a rádio. Mas o Senhor sabe que eu não tenho. Mas se o Senhor propor para mim, eu vou ajudar a obra do Senhor. Aí fui orando no Senhor. Quando foi esses dias atrás, aí procuraram meu esposo e falaram para ele que tinha saído o juro abusivo.
1: Eita, glória.
0: R$1.500. Eu falei, Senhor,
1: de volta para vocês o dinheiro.
0: Volta.
1: E Deus restituiu.
0: Em nome de Jesus. Por isso eu louvo a Deus.
1: Aplauda! Eita, Jesus!
2: Glória a Deus!
3: Então, ela nasceu perfeita, sem nada. 5 dias depois de nascida, ela começou a vomitar.
1: 5 dias?
3: 5 dias.
1: Passou a vomitar.
3: Passou a vomitar.
1: Essa criancinha linda?
3: Essa daqui. Aí, com 5 dias, começou a vomitar. Levei na pediatra, a pediatra falou que era refluxo. Aí fez um monte de exame. Ela falou assim que era num estágio já meio avançado, estágio 2. Ela falou que é grave. E tinha que tomar uns 4 a 5 vidros de remédios. Pra ver se melhorava. Aí eu tava pregando uma palavra, no meio da palavra começou a falar de macumbaria, feitiçaria. Aí eu parei, fiquei prestando atenção, a minha irmã falou assim, que foi, tá doida? Aí eu falei assim, não, você tá falando uma coisa que eu pensando aqui, eu tô vendo que é verdade.
1: Tem macumba que é feita pros pais, não pega nos pais, pega no filho. A seta que vai pros pais, não pega e pega nos filhos. E pegou na filha, pegou na criança a seta.
3: Eu falei assim, e ele tá falando e é verdade. Eu tô aqui pensando e é verdade.
1: Os médicos não resolveram.
3: O médico não
1: resolveu. Era um refluxo.
3: Tava tomando remédio, mas continuava vomitando. Aí eu falei assim, o barulho que fazia na barriga dela parecia mesmo um sapo.
1: Batia a barriga,
3: isso,
1: parecia um sapo.
3: Parecia mesmo um sapo e a barriga dela era bem inchada. Aí eu fui, corri, peguei água, coloquei no rádio. Aí eu dei 3 colherzinhas pra ela. Mesmo assim, eu continuei dando remédio. Aí foi passando uns dias. Falei pra minha irmã assim, falei assim, mas Melissa não tá vomitando mais.
1: Ela parou de vomitar.
3: Parou de vomitar.
1: Depois que começou a beber água.
3: Aí fui pegar o remedinho dela pra dar pra ela, o vidro caiu no chão.
1: Quebrou. Eita,
3: falei,
1: Deus.
3: A partir de hoje eu não dou mais remédio pra ela. Se eu creio que a minha filha tá curada, pra que eu tô dando remédio? Aí daquele dia, nunca mais dei o remédio. Ela tá com 3 meses e vomita o normal de uma criança vomitar.
1: Eita, Jesus.
3: Quando regurgita, que
1: não,
3: mama.
1: Aquele parecia um sapo da barriga
3: parecia
1: dela,
3: parou. Parecia um sapo. Parou com tudo. O barulhinho, assim, ela chorava. Parou com tudo.
1: Jesus curou, mãe.
3: Jesus curou.
1: Através da rádio.
3: Através da rádio.
1: Eita, Jesus, aplauda o nome do Senhor bem forte. Que ele é fiel. Diga glória a Deus.
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0: que os teus olhos vão ver a fidelidade do Senhor. Não existe nada impossível para o nosso Deus. Nada, nada, nada, nada.
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2: Aconteceu esse câncer, aí foi fazendo os exames, aquele tumor, aí o médico me falou de boca cheia: é câncer. Marcou novamente, mais o beirando um mês, voltei lá, ele pegou e falou: ó, é câncer. Tá bom. Ali eu saí dali, bispo, saí aborrecido.
3: Resposta imediata.
2: Depois, poucos dias, aí marcou novamente, eu fui para um outro hospital.

0: Novamente ele chegou lá, conferiu, falou: não, mas não tem mais nada.
1: Sumiu!
0: Sumiu através da oração do meio-dia. Quem tem que ouvir a rádio no meio-dia, cista, que às vezes a distância, mas Deus não olha a distância, porque ele estava comigo ali a par no caminhão.
1: E Deus curou, aí o senhor volta lá.
0: Voltei lá, ele falou: não tem mais nada.
1: Mateu, gente, aqui tá os exames aqui, ó. Aqui tá o antes e o depois, aqui, ó, ó. Aqui, ó, tira aí. Esse aqui é o do câncer. Ó, olha aí, ó. Ó, olha que Deus forte aqui, ó. Olha aí, ó. Olha o que a mão poderosa de Deus faz, ó. Aí, ó, meu pai do céu, Deus te livrou da morte.
0: Graças a Deus, mas quando eu saí fora do hospital, entrou aquela alegria no meu coração, falei: tá fácil.
1: O senhor já foi pro rádio?
0: Já foi pro rádio e colocava no rádio lá, meu coração alegrou muito. Eu agradeço, porque eu não perco a oração do meio-dia, nem que for na estrada ou nem que for em casa, mas a oração, ela tem poder.
1: Eita glória, libera!
0: Graças a Deus.
1: Limpinho. A mão poderosa de Deus. Obrigado, Jeová.
0: Obrigado, Jesus. Tem mais. Graças a Deus, a partir de hoje, eu estou sendo dizimista aqui. Graças a Deus. Confia, nem que for pelo rádio, mas confia, porque Deus está nesse lugar. Amém?
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1: 8h41.
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0: Eis que nós tudo deixamos e te seguimos.
1: Na verdade, vos digo que ninguém há que tenha deixado casa ou pais, ou irmãos, ou mulher ou filhos, por causa de mim e do Evangelho. E não haja de receber muito mais, neste tempo e no mundo vindouro, a vida eterna. Porém, muitos primeiros serão últimos, e muitos últimos serão primeiros. Porque o reino dos céus é semelhante a um homem, pai de família, que saiu de madrugada para contratar trabalhadores para sua vinha. E ajustando com os trabalhadores a um denário por dia, mandou-os para sua vinha. E saindo perto da hora terceira, viu outros que estavam ociosos na praça e disse-lhes: ide vós também para a vinha, e dar-vos-ei o que for justo. E eles foram. Saindo outra vez perto da hora sexta e nona, fez o mesmo. E saindo perto da hora undécima, encontrou outros que estavam ociosos e disse-lhes: por que estáis ociosos o dia todo? Disseram-lhe eles: porque ninguém nos contratou. Disse-lhes ele: ide vós também para a vinha, e recebereis o que for justo. E aproximando-se à noite, disse o senhor da vinha ao seu mordomo: chama os trabalhadores e paga-lhes o salário, começando pelos últimos até os primeiros. E chegando os que tinham ido perto da hora undécima, receberam um denário cada um. Chegando, porém, os primeiros, cuidaram que haviam de receber mais, e também receberam um denário cada um. E recebendo, murmuravam contra o pai de família, dizendo: estes últimos trabalharam só uma hora, e tu os igualaste conosco, que suportamos a fadiga e o calor do dia. Ele, porém, respondendo, disse a um deles: amigo, não te faço agravo. Não ajustaste tu comigo por um denário? Toma o que é teu e retira-te. Eu quero dar a este último tanto quanto a ti. Ou não me é lícito fazer o que quiser do que é meu? Ou são maus os teus olhos, porque eu sou bom? Assim os últimos serão os primeiros, e os primeiros os últimos. Porque muitos são chamados, mas poucos escolhidos.
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1: 9:13.
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presença de Deus. Não desabafa no Facebook não, faz o que Mateus 6 e 6 diz, entra no quarto, fecha a porta e conta tudo para Ele, conta em segredo, porque publicamente Ele vai te honrar. E hoje eu sou igual criança mimada.

0: não se fala mais nisso.
1: Nove vinte e cinco.
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3: O que aconteceu?
4: O apóstolo, sexta-feira, quando o senhor estava fazendo a oração de libertação, né? O senhor falou que onde tivesse a dor, que colocasse a mão. Eu estava tão mal, né? Que parecia assim que eu tinha comido um monte, mas eu não tinha. Né? A barriga estava grande, crescendo. Ainda bem que eu vim com a roupa bem larga. Tinha uma bola que ela corria de um lado para o outro. Parece que estava andando dentro. Certo. Parecia que era uma criança, mas não era. Aí, o senhor, a hora que o senhor falou, eu só coloquei a mão e eu falei, Senhor, tem misericórdia. Eu quero sair daqui curada, libertada.
3: Eu não estava quase aguentando respirar.
4: Tava.
3: A barriga empanzinada.
4: Não, eu estava agoniada. Aí aquilo, apóstolo, me deu um negócio, um mal-estar, né? Que eu achei que eu ia desmaiar.
3: Meu Deus.
4: Aí eu falei, misericórdia, pensei, né? Aí quando eu coloquei a mão que o senhor fez a oração, aquilo foi fazendo um barulho. E a semana inteira com diarreia. Mas para a honra e glória do senhor, não senti nada.
3: Saindo mal.
4: Nada.
3: Saiu tudo.
4: Tudo, graças ao meu bom Deus.
3: A semana toda com diarreia, colocando as bruxarias, as coisas ruins para fora. Diga glória a Deus. O mal tem que sair, meu irmão. Tem que ficar a saúde. Diga glória a Deus. Quer dizer, a semana toda a senhora com diarreia, colocando...
4: Normal. Não senti nada, não tinha mais...
3: Agora a barriga está normal.
4: Graças a Deus.
3: Está respirando bem.
4: Normal.
3: Vale a pena vir na igreja?
4: Vale a pena, gente. Se vocês puderem vir, não falte.
3: Amém.
4: Porque tem dia que às vezes eu venho que é só pela misericórdia. Estava péssimo.
3: Mas agora hoje está 100% bem.
4: Graças ao meu bom Deus.
3: Aplaudo o nome do Senhor Jesus Cristo.
5: Nesta tenda não fica nenhum empecilho. A tenda tem a unção, a lâmpada está acesa. E o espírito que está aí, que está escondido lá fora, sai de fora e entra aqui agora. Você está esperando ela sair, né, Satanás? Para acompanhar ela. Agora! Vamos! Você estava esperando, Satanás, ela sair para você entrar no corpo dela. Espírito tranca-rua. Espírito do sofrimento, da desilusão. Sai agora. Agora. Está debaixo da tenda da revelação, da libertação de Deus. Toda demanda maldita. Recai o cubo e cabra cheia. A lâmpada não pode ficar escondido eles. Eles não gostam de luz. Eles não gostam de luz. A lâmpada representa o sangue, ela é vermelha. Espírito que tranca os caminhos da família dela.

0: dela, que anula as bênçãos dela. Sai agora, desencarna deste corpo, em nome de Jesus Cristo. Desencarna deste corpo. 1, 2, 3 e...
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2: Em nome do Senhor Jesus, eu mando agora. Manifesta, Satanás. Eu sei que você tá aí, eu já vi você. Exu da depressão. Você quer paralisar as pernas dela, né?
3: Maldita!
2: Hã? Por que que eu sou maldito? Por quê? Maldito é você que está nesse corpo tentando matar ela. Tentando paralisar as pernas, né? É verdade ou não, Satanás? Fala comigo!
3: Sim, eu deixei de cama ela uma semana, meu Deus! Mas ela pediu ajuda pra amiga dela. A amiga dela trouxe ela pra igreja.
2: Ajuda pra quê?
3: Pra amiga dela, que tá aí dentro da igreja.
2: Amiga dela? Quem é amiga dela? Quem é amiga dela? Irmã Maria, bendita é a tua vida, irmã Maria. Você gosta de mim?
3: Odeio.
2: Por que que você me odeia?
3: Porque a alma dela era minha.
2: A alma dela era tua? É por isso que tu tem raiva de mim, que eu tô ganhando a alma dela, né? Pra Jesus, né?
3: Ela sabe quando eu entrei nela. Ela saiu do serviço numa sexta-feira. Quando ela desceu do elevador, eu dei uma tontura nela e travei as pernas dela.
2: Tá vendo aí?
3: Eu tô com ódio dela, porque sexta ela veio aqui e o senhor foi chamar ela, esse maldito, pra ela ser uma dizimista.
2: Traz o envelope do dízimo. Tu tem raiva de quem é dizimista? Tu tem raiva, né?
3: Eu perturbei ela aqui dentro da igreja sexta-feira todinha pra ela não dar o dízimo, mas a maldita botou R$80 no envelope dela.
2: O diabo tem raiva de quem é fiel. Você gosta desse envelope do dízimo? Você gosta?
3: Não.
2: Por que você não gosta desse envelope?
3: Eu odeio.
2: Odeia, né? Pois é. Pois agora com uma fogo, eu coloco agora na mão desta mulher esse envelope agora. Segura aí o envelope do dízimo, Satanás. Agora!
4: Eita, Deus! Colocou na mão dela, ela já olhou normal.
2: Eu coloquei na mão dela e já saiu. O que me mantém de pé não é nada dessa vida, é a minha fidelidade.

0: 9:41.
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2: O que, que aconteceu?
3: Cheguei com muita dor nas mãos.
2: A senhora chegou hoje com muitas dores.
3: Estou cansada e para a honra e glória de Jesus, não estou sentindo nada. E tem outra vez. Eu comecei a vir aqui, eu estou doando a iluminação. Eu comecei a vir aqui, olha, as coisas prosperou para mim. Foi um ano melhor que eu passei na minha vida.
2: Eita terra!
3: Eu só tenho que agradecer a Deus pelo Senhor, né? Deus que trouxe o Senhor.
2: Agradeça a Jeová, porque foi Ele que trouxe pra cá, viu? Pra Paraná.
3: A Ele, Senhor, agradeço. Seu nome nele tem que ser exaltado.
2: É verdade, minha filha.
3: Então, eu cumpri os meus votos. Hoje eu vim trazer o último voto que eu fiz. Meu filho começa a trabalhar amanhã.
2: Meu Deus, estava desempregado, Deus abriu a porta.
3: Abriu. O meu neto já está trabalhando há 2 meses.
2: Meu pai.
3: Eu estou bem, estou em paz com Deus, graças a Deus.
2: Antes da senhora chegar aqui na Igreja das Nações, o que estava acontecendo na sua vida?
3: Ai, tudo de ruim.
2: Fechado.
3: Espiritual.
2: Mesmo a senhora em outro ministério, estava tudo fechado.
3: Dando dízimo, sendo fiel no dízimo.
2: A senhora era fiel com dízimo em outro ministério, mas as portas fechadas.
3: Tava.
2: A terra estéreo.
3: Tudo estava bem embaixo mesmo. Eu posso pedir o dizimar aqui até dezembro. Eu dizimei todos os votos da casinha, todos os votos que eu pedi ao meu filho.
2: E o que que aconteceu? Faltou alguma coisa na tua mesa? Faltou quando a senhora ofertou aqui?
3: Nada, foi um ano melhor da minha vida.
2: Irmã, quer dizer que quando a senhora chegou aqui, tava tudo difícil na sua vida? Os filhos desempregados.
3: Filho, neto, desempregado.
2: Depois que a senhora passou a dizimar, que ouviu a voz do profeta.
3: É dezembro.
2: É?
3: E vim trazer o último voto hoje.
2: E Deus abriu as comportas.
3: Eu até no meu trabalho, eu estava sendo perseguido, tentaram me derrubar, mas para onde eu posso fazer?
2: Eles caíram.
3: Aí, eu estou lá. Graças a Deus.
2: Dá glória a Deus. O que aconteceu, minha filha?
4: Ah, então, bispo, na sexta-feira a gente fez o voto. Quando foi na segunda-feira.

0: Eu fui no banco, eu não tinha dinheiro nenhum. A minha mãe no domingo falou
1: que... Tava mais quebrado que arroz de terceira.
0: Tava. Aí eu falei, Camila, acabou as coisas em casa. Falei, mãe, a senhora crê? Eu creio que o senhor vai suprir nossas necessidades. Aí quando foi na segunda-feira, eu fui lá, puxei o extrato. Na poupança não tinha nada.
1: Tava zero?
0: Zero. Conta corrente, nada.
1: Meu Deus.
0: Aí apareceu na minha conta salário, mas eu não tinha nada.
1: Como é que é?
0: Na conta salário.

0: R$ 72.
1: Eita, Jeová Fiel!
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3: 9h44.
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1: Posso terminar aqui? Eu estou com a irmã Tomazina, já tenho um milagre para contar da irmã. Aconteceu um milagre na vida dessa irmã, que ela subiu no altar, ela estava toda inchada, ela veio até com o marido dela porque não conseguia andar. E ela tem um milagre para contar que a mulher está andando, desinchou, está super bem, até correndo ela está, apóstolo.
2: Eu lembro dessa mulher. Ela estava com a barrigona assim?
3: Nossa, estava enorme.
2: Quem lembra do testemunho dessa mulher no rádio? Quem lembra? Que ela estava na... O mar...

0: Trouxe, foi um trabalho, deu um trabalho danado pro marido trazer a bichinha. Filhinha, a paz, filha.
1: A paz.
0: O que que aconteceu com ela? Fala pra mim.
1: Um grande milagre Deus fez na vida dela, aposto. Ontem eu vi ela. Aham. Então eu vi ela assim, falei, será, meu Deus, se eu tô tendo uma visão, né?
0: A barrigona por acolá?
1: É, não, ela tá magrinha, igual, mais magrinha do que eu.
0: Oxente, abaixou aquele barrigão?
1: Vixe, desinchou tudo.
0: Eita, desinchou Jesus tudo. Lindo, diga glória a Deus.
1: E eu só tô contando o que eu vi, que eu tô muito feliz por ela, né? Então, e ela falou, irmã Tomazina, não tem nem palavra. Eu até chorei com ela, sabe?
0: É bom,
1: de ver,
0: né?
1: tanta felicidade dela, sabe? Ali, eu senti que Deus está aqui mesmo, sabe? Deus está aqui nessa obra e o povo tem que ajudar essa obra, meu Deus. Não deixar ela fechar. Lutar com a gente, vestir a camisa, fazer qualquer coisa. Faz alguma coisa, povo de Deus. Faz alguma coisa para vender, para ajudar essa obra. Essa obra não pode fechar e nem a rádio, porque todo mundo ouve cura, ser curado por essa rádio. E vocês não têm noção, o apóstolo, o homem de Deus, bispa, o pastor Júnior, toda essa equipe tem que ajudar, porque aqui Deus está.
0: Aleluia.
1: Sabe, aqui Deus está. Eu não sei falar bonito, mas...
0: Amém. Deus entende o que você está falando, tá? Filha. Não é palavras bonitas que vai convencer a Deus. Não é a sua oração bonita, a sua reza bonita. É uma atitude de verdade que sai lá dentro da alma. Às vezes você não sabe orar, mas a sua atitude é o que vale para Deus.
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0: 10:12.
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2: Ai, eu gastei muito com remédio.
3: Hã?
2: Eu tava indo no médico a semana inteira, doente.
3: Sentindo o quê?
2: Ai, dor no corpo, tudo. Só queria ficar deitada, nem comer, não tá comendo mais.
3: Meu Deus do céu. É a primeira vez que a senhora vem aqui?
2: É.
3: E a senhora agora foi curada.
2: Graças a Deus.
3: Saiu a dor. Ela veio com você, filha? O que, que ela é sua?
4: É minha mãe.
3: A sua mãe?
4: Ela estava muito doente esses dias todos já. Ela, ela deu um monte de problema. Eu falei, mãe, vamos na igreja. Eu já fui curada lá. E hoje, para honra e glória do nome do Senhor, eu falei, mãe, é só Jesus que pode fazer na sua vida. Então vamos, que a senhora vai ser curada. E ela está até com os remédios dela aqui. Fora o que ficou em casa.
3: Um monte de remédio.
4: Muitos remédios.
3: Está curada agora, irmã. A dor saiu do corpo da senhora. A dor saiu.
2: Graças a Deus, estava com uma dor aqui, ó, que eu não estava aguentando.
5: Tem uma dor nas costas, eu não aguentava nem varrer a casa. Varri a casa, eu tinha que descansar para poder passar pano. Aí eu me ajoelhei e falei, se o senhor existe, o senhor está com o apóstolo, então o senhor me cura. Ainda fui fazer uns exames. Aí mostrei os exames e não deu nada. Eu falei, então é com o senhor mesmo. De onde para

0: eu fiz tudo minhas obrigações, ainda tive tempo de ficar na rede ainda. Glória a Deus, aleluia. E não doeu mais.
1: Foi curado.
0: Estou curado, em nome de Jesus.
2: Eita, Jesus, aplauda o nome do Senhor Jesus. Aleluia. Gente, é muito poderoso, diga glória a Deus.
0: E eu estava do jeito, eu não podia fazer empréstimo, por causa dos empréstimos era bastante, recebendo só R$700, né? Aí, minha filha um dia estava no banco comigo, minha filha mais velha, chegou e falou, mãe, vem aqui, que eu preciso conversar uma coisa com a senhora. E eu pensando de trazer o dinheiro, né, aqui. Porque eu fiz o voto, então eu queria pagar, né? Estava com vontade de pagar. Aí, de repente, com 15 dias, eu fiz o empréstimo, com 15 dias eu recebi.
2: Deus abriu a porta.
0: Em nome de Jesus.
2: Aonde era impossível, Deus tornou possível o que crê. Diga glória a Deus. Aplauda bem forte, Jesus.
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1: 10:42.

0: Paulo? Tu tá sentindo o que eu tô sentindo, Paulo?
1: Eu tô sentindo uma coisa muito boa aqui, Silas.
0: O chão tremeu, as paredes se moveram. Todos os presos foram soltos.
1: É?
0: Só que tem um problema, Paulo.

0: 10h58.
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2: 5 meses desempregada.
3: 5 meses.
2: Meu pai do céu. É. Começou a fazer as campanhas, as limpezas espirituais.
3: Isso.
2: E o que que aconteceu?
3: E daí, na terça-feira, eu mandei currículo nas empresas, que eu sou auxiliar de costura. Mandei em várias empresas. Mais de 10 currículos, o apóstolo, eu entreguei. Mais de 10 currículos. Desesperada, correndo atrás de trabalho, né? Aí, na terça. Daí, na quarta, eu vim aqui. Aí a bispa Selma pregando, daí no final ela falou para pegar aquele carnezinho da viúva de Sarepta.
2: Ah, cadê? Cadê ele? Aqui. Você pegou esse carnê da viúva de Sarepta?
3: Isso. Pela fé, que eu não tava trabalhando, não tinha renda, né?
2: Você pegou pela fé?
3: Isso. Daí eu falei, Deus, eu vou pegar pela fé porque eu não tenho renda, né? Aí descansei, vim aqui na quarta, descansei, falei, Deus, amém.
2: Descansou no Senhor.
3: Isso, tomei posse da minha chave, que foi o carnezinho, né? Daí eu descansei, falei, agora eu vou descansar. Deus, está nas tuas mãos, mas eu quero honrar, né? Todas as parcelinhas certinho. Mas como vai honrar se não está trabalhando? Daí eu fui pegar minha neném na creche, daí a diretora falou, Adriana, você está desempregada, né? Eu falei, por enquanto eu tô.
2: E a, né?
3: Por enquanto.
2: Olha pra, e você não deixou o currículo lá, não?
3: Não.
2: Olha aí, olha
3: ela
2: aí.
3: Ela veio atrás de mim.
2: É, olha
3: daí,
2: aí.
3: Aí eu tô precisando de uma pessoa pra cuidar do meu pai. De segunda a sexta, eu falei, glória a Deus, não vai atrapalhar nos meus cultos, né?
2: Uhum.
3: Eita, já é Deus trabalhando. E de segunda a sexta, não vou precisar ir no sábado, vou chegar no horário certo pra estar na igreja. Aí ela falou, eu te pago 1.200.
2: Oh!
3: Pode ser pra você? Eu falei, opa, pode.
2: Agora.
3: Que já dá pra... Agora. Que dia que eu começo? Ela falou, você começa segunda, porque eu tenho que trabalhar, ele não pode ficar sozinho, né? Eu falei, então tá fechado.
2: Deus já abriu a porta,
3: abriu
2: minha
3: a
2: filha.
3: Porta, eu fiquei feliz que eu vou já honrar o meu voto. Primeira,
2: amém.
3: Falei, oh Deus, obrigado. Que eu
2: você
3: já
2: vê
3: vou...
2: que os currículos que ela mandou, os 10 currículos, nenhum ligou pra ela.
3: Verdade.
2: Nenhum.
3: Nenhum.
2: Mas a benção correu atrás dela.
3: Correu atrás.
2: Levanta a tua mão, a bênção do Senhor vai correr atrás de você. Diga glória a Deus. Aplauda o nome do Senhor Jesus. É o carnê da viúva de Sarepta. A viúva de Sarepta não tinha nada. Nada, ela não tinha. Só tinha um pouquinho de farinha e um pouco de azeite, mas ela tomou posse.
3: Viu, apóstolo? Mas também assim, Deus tem prosperado também na minha vida. Eu também cheguei aqui derrotada. Graças a Deus, Deus está me dando condição de eu reformar minha casa, mesmo sem renda.
2: Você chegou aqui com a vida derrotada.
3: Isso.
2: E mesmo desempregada, você está reformando a tua casa.
3: Isso, reformando a minha casa. A minha água vem R$19.
2: Rapaz.
3: A minha luz vem R$00.
2: Ah, oh, Jesus!
3: De Deus, minha luz vem R$00. Tá? E assim.
2: Olha, R$19 a água.
3: R$19, não passa de R$19.
2: E a luz, zero.
3: Luz vem R$00.
2: Mas é para você dar glória o nome do Senhor. Irmão, a terra é boa, essa terra é boa.
3: E assim, eu fiz um voto também pro meu filho. É muita bênção, né? Eu fiz um voto pro meu filho, que ele tem 16 anos.
2: Certo.
3: E 16 anos, nesse Brasil, não pode trabalhar, né?
2: É.
3: Ele trabalhou um ano em jovem aprendiz, um ano certinho, e é temporário, é só um ano. Aí passa para outras crianças, adolescente, né? E daí a gente mandamos vários currículos para ele, né? E os mercados não, que ele tem 16 anos trabalhar.
2: Uhum.
3: Aí eu fiz um voto por ele, né? Agora uma empresa de jovem aprendiz chamou ele.
2: Oh.
3: Aí para ele fazer um curso de inglês, o Estado vai pagar metade e a gente vai dar R$350 de entrada para ele começar a fazer um curso de inglês. Em um mês já vai encaminhar ele para um trabalho.
2: Olha,
3: ele receber 4 horas de trabalho. Aposto, ele vai receber R$1.200, que eu vou receber.
2: Meu
3: todo
2: Deus
3: mês.
2: Do céu. Rapaz, é milagre, hein? Tá vendo, ó?
3: Ele vai receber R$1.200, 4 horas de trabalho. Meio período ele vai estudar. E na parte da tarde, 4 horas de trabalho, R$1.200, uma cesta básica e o vale alimentação.
2: Filha, Deus mudou a tua vida.
3: Mudou.
2: E aposto. A vida do teu filho também.
3: E também eu fiz um voto também pelo meu marido, né? Ah. Que ele é pedreiro. E ele, um rapaz pegava e ele fazia a casa com mais um.
2: Ah.
3: Daí eu fiz o voto por ele. Agora ele tá, começou a fazer uma casa, ele mais um rapaz. Ele começou, ele pegou, aposto.
2: Quem é ele?
3: Meu marido.
2: Deus começou a escancarar as portas.
3: Escancarou a porta e ele começou a fazer a casa. E coisa grande, glória a Deus.
4: Aleluia.
2: E aplauda o nome do Senhor Jesus mais uma vez.
5: A paz, filha.
3: A paz.
0: paz.
2: Qual o seu nome?
0: Fernanda.
2: Fernanda mora onde?
0: Eu moro aqui em Londrina.
2: Tava com as portas fechadas?
0: Então, apóstolo, na verdade é minha irmã. Ela é líder de uma linha de cosmético. Uhum. E as portas estavam bem fechadas para ela. Uhum. Ela reclamou para mim que não estava vendendo, não estava fechando. Quando ela ia mexer, ela passava mal. E aí, no domingo, eu trouxe a foto dela e passei no manto. Uhum. Aí, ontem, ela me ligou, ela falou, Fer, tô até emocionada porque... É, foi um fechamento assim, eu nem estou acreditando o valor que eu vou retirar esse mês.
2: Meu pai do
0: céu. A semana se rendeu.
2: Ou seja, nenhum mês que ela não vendeu, nenhuma semana ela arrebentou.
0: Foi.
2: Eita, só passando a foto dela no manto.
0: Só passando a foto no manto.
2: Deus abriu um portão na vida dela.
0: Abriu.
2: Gente, aplauda o nome do Senhor Jesus de Nazaré.
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4: 11:04.
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2: Amém. Eu quero o mais doente que está aqui. O que que ela tem? É sua mãe? O que que ela tem?
3: Ela tem
4: nas pernas,
2: muita,
4: né?
2: Dor nas pernas, viu?
4: Isso. E
3: tudo.
2: Hã?
3: Hérnia de disco.
2: Hérnia de disco.
3: Bico de papagaio.
2: Bico de papagaio.
3: De
2: o que que ela não tem?
3: Olha.
2: O que que ela não tem?
5: Saúde.
2: Saúde. O que que ela não tem?
5: Saúde.
2: Saúde. Será possível que você só venha à casa de Deus pela dor? Pelo amor de Deus. Deus vai curar aqui, mas pelo amor de Deus, não fique em casa enrolando, não. Tem gente que para vir na igreja é obrigado, viu uma doença, viu um mal sobre ele. Não estou falando que é o caso dela. Mas se for necessário para Deus ganhar a tua alma, Ele vai te colocar em cima de uma cadeira de roda. Se não vem pelo amor, vai vir pela dor, mas você vem. Vai vir se arrastando. Eu quero dizer que alguém na tua casa é bruto, não gosta de Deus, ele vai vir. Ele vai vir chorando, mas vai vir. Então, busque pelo amor. Há quantos anos a senhora está assim, filha?
4: Ah, já está com uns 4 anos.
2: É.
4: Andar longe não anda, só dentro.
2: Andar longe não anda,
4: não,
2: né? As pernas travadas.
4: É. Então.
2: Empurra ela para cá, traz ela para cá, traz ela para cá. Crê? Crê, minha amada?
4: Eu creio, sim.
2: Crê? Pois hoje Deus vai começar a fazer uma obra na tua vida. Já tem quantos anos?
4: 83.
2: Não vai, agora. Não vai terminar o seu dia em cima de uma cadeira de roda. Não vai. Não vai, porque Deus vai fazer uma obra hoje na tua vida. A senhora está sentindo dor nas pernas, no corpo?
4: É.
2: Tá? Tá?
4: Agora não.
2: Não tá, não?
4: Agora não.
2: Saiu a dor?
4: Saiu.
2: Meu Deus! Meu Deus! Mas a senhora estava sentindo dor, filha? Tava?
4: É.
2: Mas a senhora só chegou perto de mim? Nem tocou em mim? Só chegou perto aqui mais ou menos uns 70 centímetros?
4: Aí porque eu sempre falava, eu vou achar um filho de Deus que me leve nessa igreja, porque eu tenho fé que eu vou ser curada lá, que eu ouço todo dia o senhor no povo do rádio.
2: Ah! A unção de Deus está transbordando nessa casa! Coloca a tua mão aqui, aqui, aqui. A outra mãozinha. A saúde no meu corpo. Passa para ela. A saúde que está na minha coluna, eu divido com ela. Os espíritos que estão nas pernas, no corpo, na bacia, no organismo, no sangue, na mente, na vida dela. Saia toda maldição. Essa mulher vai correr. Essa mulher...

0: partir de hoje ela vai andar como nunca. O sofrimento acaba hoje. Toda maldição que foi lançada nela. Olha para cá. Abre corredor. Abre corredor. Abre corredor. Sai dela. Sai dela agora. Sai dela, Satanás. Sai dela. Isso. Sai dela. Isso. Isso. Isso. Sai dela. Exu da morte. Exu capa preta. As sete velas que foram acendidas para matar ela. Para destruir ela. Sai dela. Vamos. Sai dela agora. Vamos. Sai dela agora. Vamos. Sai da vida dela agora. Manifesta agora. Vocês não gostam de mim. Eu odeio também vocês. Vamos. Eu tô chamando. Eu tô ordenando. A unção de Deus está comigo, Satanás. E o que está em mim, vocês não resistem. Vamos. Sofrimento. Sofrimento. Isso. Manifesta agora. Exu tranca a rua. Vamos. Em nome de Jesus. Em nome de Jesus, eu quero ela. Solta ela. Solta ela. Solta ela. Os Exu que vai sair, vai para os rebeldes. Jesus disse: o que eu pedi, ele faz. Porque o que ele me pede também eu faço. Até sem poder eu faço. Venha para cá, deixa ela só. Pode vir. Pode vir em nome de Jesus. Pode vir, minha filha, vem. Venha para cá. Vai, anda. Anda, terra de Managassure, brecanta, labraçaia. Anda, pode andar, vó. Pode andar em nome de Jesus. Diga a glória a Deus. Venha, vó, anda. A vó que não andava sozinha está andando. Diga a glória a Deus. Vem, vó. Vem, vó, anda. Olha a mulher andando. Olha a mulher andando para a glória de Deus. Anda, filha. Anda em nome de Jesus. Vem cá, vem cá. É para aqueles que não acreditam na unção na minha vida. Diga a glória a Deus. Aleluia, me dá a mão. Sai do corredor, vamos para cá um pouquinho. Diga, vem minha filhinha para cá. Eita terra, vai dando glória. Vai dando glória, meu filho, vai. Vamos correr, vamos correr. Vamos lá. O que está em mim está na senhora agora. Vai lá, em nome de Jesus, vai. Eita Deus, olha a glória de Deus. O que está em mim passou para ela. O que está em mim, dá glória a Deus, igreja. Vai lá, vai, vai de novo, mulher. Corre, aquece essas pernas. Olha a mulher andando. Está chorando, meu pai. Está chorando de emoção. Diga glória a Deus. A filha, cadê a filha? Cadê a filha que não queria vir à igreja? Essa daqui não queria vir. Com a vida toda enrolada, não queria vir. Toda enrolada, mas não queria vir à igreja, não é verdade?
1: Verdade.
0: Hã?
1: Verdade.
0: Não queria vir?
1: Não.
0: E olha o que Deus está fazendo aqui hoje, ó.
1: Então, um milagre.
0: Tá vendo? Tá vendo? O que Deus ele faz? Você está chorando por quê?
1: De alegria. De alegria.
0: Alegre?
1: Estou alegre.
0: Está sentindo o quê?
1: Ai, eu estou sentindo muito feliz, né? É. Com saúde. Nossa.
0: É?
1: Estou sentindo muito feliz.
0: Quando eu te peço oferta, é para abençoar pessoas como ela, como você. Vem cá. Tu não subiu a escada não, né?
1: Não.
0: Então sobe essa escada, vai. Pisa na cabeça do diabo, vai. Pisa na cabeça do cão, vai. Vai, pisa na cabeça do diabo, vai! Passa pra cima do santo altar! Tá feliz, ó! Como é que tá a senhora agora?
1: Ai, tô muito feliz.
0: É?
1: Tô muito feliz.
0: Valeu a pena vir aqui hoje?
1: Valeu, nossa.
0: Quantos anos a senhora não fazia isso que a senhora fez aqui hoje? Quantos anos?
1: Já faz uns 6 anos mais.
0: Quantos?
1: É, 6.
0: 6 anos?
1: É.
0: E a senhora não andava assim, não corria?
1: Não.
0: Não subia a escada?
1: Não, não subia.
0: A dor no seu corpo, você chegou aqui cheia de dor, chegou?
1: Cheguei.
0: Cheia de dor. Dá aguinha pra ela, pra bichinha. Pega.

0: Deus fiel, diga glória a Deus. Tem gente que está fugindo dessa igreja por causa de oferta. Não fecha a mão para a obra dele. Dinheiro não pode curar. A senhora estava tomando remédio?
1: Tava, tô, insulina. Tudo quanto era remédio eu tomava.
0: O quê? Tomando insulina?
1: Insulina.
0: Para quê?
1: Para diabetes.
0: Para diabetes.
1: Diabetes.
0: E o que mais?
1: Ah, e os outros também, tudo é para diabetes, porque eu sofro assim da urina, não segura a urina. É. Então, era muita doença, então...
0: Veja, saúde abundante. Tá vendo? O dinheiro não cura. Ela estava tomando insulina, que quem vai mandar parar ela de tomar remédio não é eu, é o médico. Não é eu, é o médico que vai parar, que vai mandar ela parar. Não é eu, amém? O meu trabalho é espiritual, diga glória a Deus. E o médico que vai chegar para ela e vai dizer, pode parar de tomar remédio, a senhora está curada. Alguma coisa aconteceu na sua vida, diga glória a Deus. Amém? E agora está na hora de você ser coluna dessa obra. Veja o que Deus faz na vida de pessoas aqui, ó. Dinheiro nenhum paga isso aqui. Paga, dinheiro paga isso, vó?
1: Como?
0: Dinheiro paga isso aqui?
1: Não tem dinheiro que paga.
0: Não paga.
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6: 11:22.

0: 11:31.
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2: Tem melhor aqui, apóstolo.
3: O que aconteceu?
2: Apóstolo, um homem devia para esse homem aqui 4 anos que não pagava ele. Ele pegou o projeto de vida domingo passado, na segunda, o homem pagou a dívida que devia para ele há 4 anos.
3: Ah! Rapaz, filho!
4: Rapaz!
3: É verdade o que ele falou aí?
4: É verdade, eu tô com o cheque dele parado lá em casa. Até deixei a dívida para lá. Falei, nem vou atrás desse homem.
3: 4 anos!
4: Rapaz, tá lá o cheque lá.
3: O senhor pegou o projeto domingo passado?
4: Peguei domingo e ele deixou o dinheiro na segunda pra minha mulher.
3: Deus! Rapaz do céu! O homem foi pagar na sua casa, meu filho?
4: Isso, na porta da minha casa. Eu tô com o cheque lá em casa, acho que 2013, 2014, mais ou menos.
3: O cheque voltou?
4: Que? Nem fui depositar, o homem não ia pagar.
3: Mas Deus fez ele ir lá, na porta da casa.
4: Deixou pra minha mulher. Falou, ó, o homem veio trazer um dinheiro. E à tarde veio trazer. Aí deixou lá em casa lá, falou.
3: 4 anos.
4: Rapaz, se não tiver mais, viu?
3: Meu Deus do céu. Pegou no domingo o projeto, na segunda-feira?
4: Chegou lá.
3: Jesus, aplauda o nome do Senhor Jesus. Glória. Ele é fiel. Diga glória a Deus.
5: A paz, querida.
6: A paz.
5: O que aconteceu?
6: A nossa casa, antes da gente ser aquele dizimista fiel, fiel nas primícias, entendeu? Que a gente prendeu aqui nessa igreja.
5: Prendeu aqui na igreja.
6: Aqui na igreja. Então, a gente estava sendo fiel dos tempos para cá. Não tem faltado nada na minha casa,
5: eita,
6: graças a Deus,
5: terra.
6: Nada.
5: Deus prospera os fiéis dele.
6: Jesus.
5: E antes da senhora ser fiel dizimista, o que acontecia?
6: Ah, era desemprego, era briga em casa. Hoje
5: celeiro
6: é uma
5: vazio.
6: Paz. Hoje é uma paz na minha casa.
5: Celeiro vazio.
6: Celeiro vazio.
5: Não tinha dinheiro pra nada?
6: Não tinha dinheiro pra nada. Hoje não falta nada. Graças a Deus. Se a gente tem dinheiro pra vir à igreja, a gente tem dinheiro pra comprar as coisas que a gente precisa, não passa falta de nada. Graças a Deus, né? Então Deus tem
5: Deus surpreendeu vocês através da fidelidade.
6: Necessidade. E eu, bispo, com o pouco que eu recebo, que é uma diária só. Mas tá, eu falo, tá aqui, Jesus, o teu tá aqui. Eu ponho acima do dízimo. Eu ponho acima.
5: Tem faltado pra senhora?
6: Nada, nada.
5: Mas antes
6: da
5: senhora ser dizimista, faltava tudo.
6: Faltava.
5: Mas agora não falta nada.
6: Não falta nada.
5: Tem com abundância hoje.
6: Com abundância.
5: Então aplauda o nome de Jesus, que ele é fiel, meu irmão.
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0: Deus abençoe!
1: Aplauda o Senhor pela vida do William!
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0: 12:03.
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2: Eu tinha saído da cidade de Sarandi, a gente foi até a cidade de Monte Carlos, Ivaí, eu e a minha esposa. A gente estava vindo embora, a gente passou o pedágio, aconteceu um acidente com a gente, que estourou o pneu da moto. Aí a mãe dela perguntou o que era isso. Eu falei, deve ter esse algum pneu que estourou. Aí foi ver, era o pneu da moto que a gente estava. Aí, como se diz, no acidente, eu entrei em coma no local do acidente. Aí, daqui a pouco, demorou, um rapaz estava na frente, parou o carro, veio correndo, tirou a gente da pista, porque senão estava vindo um ônibus, senão o ônibus ia passar em cima da gente. Aí, demorou, apareceu o SEAT, socorreu eu, deixou eu dentro da ambulância tubado, até a chegada do helicóptero do SAMU. Aí, de lá, o helicóptero me pegou e me trouxe para o HU. Eu fiquei 20 dias na UTI, cheguei ali, o médico falou que eu não ia sobreviver. E a mãe dela foi e ficou esperando na rua, e no mesmo dia a mãe dela foi para o hospital e já saiu no mesmo dia. E eu fiquei 20 dias na UTI, o médico falou que eu não ia sobreviver. E eu estou vivo hoje, por milagre de Deus.
3: O médico?
2: Ele falou que não tinha mais jeito de eu sobreviver. Né? Aí, como se diz, a minha sogra e a mãe dela falavam que eu ia sair dessa. A minha sogra pediu as orações e hoje eu estou vivo por milagre de Deus.
3: Deus te deu livramento, filho.
2: Deu livramento, graças
3: a
2: Deus.
3: Deus é fiel, aplaudo o nome do Senhor Jesus, que Ele é fiel.
4: Apóstolo, estou aqui com Dona Irani.
3: Fala, filho.
4: Domingo ela veio na igreja, porém ela não enxergava de longe. Quando o Senhor profetizou o milagre, a bênção, ela voltou a enxergar. Hoje ela enxerga tudo.
3: A senhora chegou aqui domingo cega, foi?
5: Eu estava com muita dificuldade nas vistas para enxergar e eu fui consultar. O médico passou um óculos e um colírio para me pôr no olho, porque secava muito. Eu estava com muita dificuldade para enxergar.
3: Certo.
5: Aí o apóstolo chamou na oração, né, aí na frente, e eu fui e tomei posse. Falei, Senhor, me dá a minha cura, tem de misericórdia. E aí eu fui para casa, quando foi na segunda-feira de manhã, eu levantei, aí eu peguei e comecei a mexer num objeto dentro da gaveta, e depois eu assustei e falei, o que está acontecendo? Eu tô enxergando de perto.
3: Meu Deus.
5: Eu não enxergava, ficava tudo embaçado. Aí eu fiquei feliz, falei, eu vou fazer um teste novamente. Eu peguei um garrafão que tinha umas letras bem pequenininhas, e comecei a ler, meus olhos encheram de lágrimas. Eu falei, Senhor, muito obrigado. O Senhor curou as minhas vistas e agora eu estou bem. Estou enxergando, graças a Deus.
3: Meu Deus do céu.
5: Uma maravilha.
3: É Deus fiel. Oh, meu Deus. Minha irmã, a senhora não enxergava, filha. Tinha umas nuvens nos olhos.
5: Isso, umas nuvens brancas.
3: E a partir de domingo para cá, a senhora está enxergando tudo.
5: Estou enxergando, graças a Deus.
3: Estou
5: feliz.
3: Está feliz.
5: Estou muito feliz com o Senhor, com a obra que Ele está fazendo na minha vida.
3: Isso é só o começo, filha.
5: Amém.
3: Fica firme nos caminhos do Senhor, porque coisas maiores vão chegar.
5: Eu tenho outro testemunho para contar, apóstolo. Vou aproveitar. E eu recebi, foi através da rádio.
3: Há uns dois anos. A senhora ouve a rádio lá? Ouve?
5: Eu escuto, sim. Eu não fico um dia sem escutar.
3: A senhora estava ouvindo a rádio? O que aconteceu?
5: Sim, há uns dois anos atrás, eu tive uma grande surpresa, que eu sou mãe solteira e eu recebi uma casa, da minha casa, minha vida. Aí me disseram que eu não ia pagar a casa, mas com o passar de um ano e pouco, me chegou uma cobrança de uma dívida na minha casa e eu não tinha condição de pagar, eu estava passando por uma fase muito difícil na minha vida. Aí me chega uma cobrança de R$915 para mim pagar dentro de 15 dias, senão eu ia ser despejada da casa. Aí eu entrei em desespero e eu não sabia mais o que fazer. Para todos os lados eu já tinha corrido e não tinha encontrado solução e nem a porta aberta. Aí eu peguei e comecei a orar, falei, Senhor, Tu é o Deus de misericórdia, dá uma solução. Aí eu, ouvindo a programação, o apóstolo e a bispa faziam a programação junto.
3: Sim.
5: Aí vocês decretaram, falaram assim, você que tem uma dívida, uma causa impossível, que você não pode pagar, pode descansar no Senhor, porque a sua dívida já está paga. Aí eu tomei posse na hora que vocês decretaram, né? E eu falei, eu creio na minha vitória que essa dívida já está paga. E eles não queriam negociar, eu voltei de novo, eles não queriam negociar. Aí falaram para mim, ó, infelizmente, se a senhora não trazer o dinheiro, a senhora vai ser despejada da casa. Aí eu voltei para casa, falei, mas o apóstolo e a bispa profetizaram que a conta ia ser paga e eu creio. Aí eu voltei novamente para a honra e a glória do Senhor Jesus, estava tudo quitado, eu não devia mais nada e eu estou dentro da minha casa feliz. Eita, e contente, glória. Eu e a minha família.
3: Filha, a conta sumiu!
5: Sumiu, desapareceu.
3: A conta sumiu!
5: Sumiu, graças a Deus.
3: Deus
5: graças
3: foi lá e agiu.
5: Deus, né? E Deus deu a vitória. A minha casa, né, tá tudo normalizado.
3: Aleluia.
5: E eu estou feliz para honrar a glória do
3: Amém.
5: Senhor.
3: Amém. Aplauda o nome do Senhor Jesus de Nazaré.
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0: 9:00.
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1: Qual o nome do irmão?
2: Telson.
1: Irmão?
2: Telson.
1: Telso. Irmão Telso, o que aconteceu, meu filho?
2: Faz 3 anos e meio que eu tenho uma marca nas minhas costas e um caroço. E passei por 3 biópsias, frequentei uma igreja evangélica durante 3 anos, fazendo ungindo, nada. Médico nenhum descobriu. Olha o caroço, procura o caroço aqui.
1: Sumiu! Sumiu! Sumiu! Desapareceu! O senhor veio até terça-feira passada.
2: Terça-feira passada você ligou. Eu não dormi a noite. Começou a ferroar do pé das costas, na ponta do dedo, coçando. Parecia uma formiga dentro da, na minha pele. Eu passei a noite quase em branco. Tanto coceira, até na ponta do pé. E hoje, não tenho...
1: Desapareceu!
2: Ontem eu tava na casa da minha, da minha namorada. Ela olhou nas minhas costas e falou assim: amor, cadê o caroço das suas costas? Aí eu passei a mão e não vi.
1: Só ele é digno de glória! 3 anos em uma igreja, 3 anos sendo ungido.
2: 3 anos sendo ungido.
1: Não acontecia nada.
2: 3 biópsias, aqui na Esperança, em Maringá, doutor particular. O médico falava assim, ó, não acha nada.
1: Isso aqui é forte. Gente, eu coloquei a minha mão, tava um caroção. Eu coloquei a minha mão, ele disse, ele, no final, ele disse, bispo, coloca a tua mão aqui. Porque eu estou sofrendo, queima, sente, coça bastante. E eu coloquei a minha mão e determinei um milagre em nome do Senhor Jesus Cristo. E Deus assim o abençoou. Diga glória a Deus. Irmão, Deus é contigo, varão. É o que Deus ele faz. Vai em paz, varão de guerra. Eita, Jeová.
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3: 12:16.
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0: 12:31.
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2: Nós chegamos em casa, eles colocaram uma lâmpada no nosso quarto e a outra lâmpada no quarto do filho dela, né? E o filho dela tinha saído de casa também. E o senhor falou assim que o filho tinha saído de casa e ia voltar para casa. O que aconteceu? Em cima da casa deu um estralo e aquele miado de gato, nós escutamos aquele bolo que caiu pelo chão. Aí o filho dela, que tinha saído de casa também, voltou para casa e está dentro da casa, bicho.
3: Meu Deus do céu, foi milagre, hein? Dois milagres.
2: O
3: filho que tinha saído voltou.
2: Voltou.
3: É? E aquele, aquele bolo que estava em cima lá caiu por terra.
2: Caiu por terra.
3: É?
2: Em nome de Jesus.
3: E antes de o senhor levar a lâmpada, o que estava acontecendo?
2: Era um monte de gato em casa, parecia uns gatos pretos, né? Tinha um gato preto lá, minha esposa falou assim, acho que aquele gato criou, né? Que ela viu um gato com um monte de gatinho preto. Depois levamos a lâmpada, que aconteceu isso, não apareceu mais um gato em casa.
3: A bênção está contigo, aplauda o nome do Senhor Jesus Cristo de Nazaré.
4: A bênção que eu recebi foi para meu filho. Estava trabalhando, mas não era registrado. Aí eu coloquei a carteira em cima do rádio, ele conseguiu a porta de emprego, já está registrado, e hoje ele já trouxe o dízimo aqui na igreja.
3: Deus é fiel, ele trabalha, meu Pai do céu. Gente, aplauda o nome de Jesus, ele é maravilhoso. Meu Deus, tava desempregado, minha filha. Colocou a carteira em cima do rádio.
4: Em cima do rádio.
3: Bendito é a rádio que tem o programa desta igreja.
4: E a empresa é no quintal da casa que eu moro.
3: Ah, você tá brincando, menino.
4: Não precisa pegar ônibus.
3: Não precisa pegar ônibus?
4: Não, trabalha ele, meu esposo, e trouxe o dízimo. Meu filho, o esposo e eu trouxemos o dízimo aqui hoje,
3: bispo. Eita terra, diga glória a Deus.
4: Para honra e glória do nome do Senhor Jesus.
3: Diga glória a Deus.
4: Glória a Deus.
3: Quer dizer que Jeová estendeu as mãos poderosas dele para a senhora e para o seu filho, minha filha.
4: Sim.
3: Ele é fiel.
4: Glória a Deus.
3: Estamos na Avenida Centenário 697, Igreja das Nações da Poderosa Mão de Deus, onde a mão de Deus está estendida neste lugar. Glória a Deus.
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2: Pai, perdoa-os. Eles não sabem o que fazem.
3: Acreditas mesmo que um homem seja capaz de suportar todo o fardo de pecado? É pesado demais. Salvar tantas almas tem um preço alto. Nenhum homem suporta tal fardo.
4: Tu és o Messias mesmo? O Filho do Deus vivo?
2: Se eu disse algo mal, mostra o mal que eu disse.

0: Mas te falei bem.
1: Por que me atacas?
2: Esse é Jesus, um agitador! Nazareno!
3: Dizem que tu és um rei. Onde fica o teu reino? De que linhagem descendes?

0: Se é possível, afasta de mim esse cálice. É isso que sou. E vereis o Filho do Homem assentado à direita do poder e vindo sobre as nuvens do céu.
1: Não é ele o profeta que vós recebestes com festas há 5 dias? E agora pedis a morte dele?
2: Tu és o rei dos judeus?
1: Como sabeis, todo ano eu liberto um condenado para o povo. Temos conosco um notório assassino, o conhecido... Pergunto mais uma vez, qual desses dois devo libertar?
3: Liberta Barrabás!
4: Ele não é o Messias, é um impostor, um blasfemador.
0: Eu, porém, vos digo, amai os vossos inimigos. E orai pelos que vos perseguem. Pois se amardes apenas os que vos amam, que recompensa tereis? Perseguiram. Vos perseguirão. Não deveis temer. Virá o Consolador, que revelará a verdade sobre Deus, enviado pelo Pai. Vós não podeis ir para o lugar aonde eu vou. Meu mandamento para depois que eu me for é este: amai-vos uns aos outros, como eu mesmo vos tenho amado. Assim, amai-vos. Deveis acreditar em mim, pois vós sabeis que eu sou o caminho, a verdade e a vida. Ninguém chega ao Pai senão por mim. Tomai e comei, pois este é o meu corpo que entrego a vós. Tomai e bebei. Este é meu sangue, da nova aliança que é dado por vós e por muitos pelo perdão dos pecados. Fazei isso em minha memória.
5: Abriga-me contra o mal, ó Senhor.

0: está rezando por vós. Nós merecemos isso, Gestas. Mas ele não. Eu pequei. E minha punição é bem justa. Eu só te peço que te lembres de mim, Senhor, quando entrares no teu reino.
1: Em verdade, te digo que ainda hoje estarás comigo.
2: Espírito.

0: Eu sou o bom pastor e dou a minha vida pelas ovelhas. Ninguém toma minha vida de mim, mas eu a dou de bom grado. Tenho autoridade para a dar e autoridade para retomá-la. Este mandamento recebi de meu Pai.
1: Ele foi ferido por nossas transgressões, esmagado por nossas iniquidades. Pelas suas feridas fomos curados. Isaías 53.
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3: Meio-dia e 46.

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pública para ouvir a voz de Deus, é óbvio que Satanás, o adversário das nossas almas, ele não vai ficar feliz com isso. Porque todas as vezes que nós tomamos uma atitude, uma ação, vamos falar de fazer o bem, né? Porque a partir do momento que nós tomamos posição na vida para fazer as coisas certas, é como se nós nos levantássemos diante de um propósito do qual Satanás, o adversário das nossas almas, não quer que nós engrenamos. E aí é onde nós nos deparamos na questão da nossa vida, em decidir o que nós vamos fazermos. Se nós continuamos parado, se nós continuamos estacionado, se nós regressamos ou se nós tomamos posição diante de Deus para ir adiante, para seguir em frente. E é onde eu quero trazer uma reflexão para a sua vida, você, minha amiga, você, meu amigo, que nos acompanha agora. O que realmente vale a pena na sua vida? O que realmente vale a pena no seu viver? Vale a pena parar? Vale a pena retroceder sem pelo menos se dar chance de tentar? Porque eu não vou dizer para você e não vou enganar você que talvez em algum percurso você vai tentar e não vai conseguir. Mas o segredo da vida, na história daqueles que venceram, é porque tentaram, não conseguiram, mas decidiram continuar de novo. Decidiram não desistir, porque o mesmo hábito que nós temos para parar, para retroceder, é o mesmo que nós temos de continuar e de tentar novamente. Tem uma canção do mundo secular que eu confesso para vocês que quando eu escuto às vezes tocando em algum lugar, eu paro para refletir na letra desta canção. Não lembro agora, eu sei que são cantores antigos que cantam, né? Que fala, não pense que a canção está perdida, fala para ter fé em Deus, ter fé na vida, e fica falando para a pessoa tentar outra vez. Porque realmente, de fato e de verdade, precisa ser assim a nossa vida. Nós vamos enfrentar barreiras. Na verdade, a partir do momento que nascemos, já começa, não é verdade? É como se nós estivéssemos nadando contra a maré, lutando contra nós mesmos todos os dias, porque, escuta, você trabalha. E eu tenho certeza que já teve dias na sua vida que você não queria ir trabalhar, que você não queria ir para o trabalho, mas mesmo sem querer, você foi. E assim em muitas outras coisas na sua vida, talvez tenha acontecido isso. E na nossa vida não é diferente. Então entenda, ninguém nasce já vencedor, conquistando, já conquistei tudo. Não, o percurso das conquistas é de acordo com a nossa vida e de acordo com o que nós decidimos enfrentar, porque não é fácil para vencer. Não é fácil vencer. Só vence quem decide não olhar para as adversidades, não olhar às vezes em questão para o que está vivendo, mas para as pessoas que decidem acreditar no propósito. Eu sempre falo que o segredo da vitória para qualquer pessoa, independente, quer seja cristão ou não, é visar o propósito. Qual o propósito da sua vida? Para que propósito você nasceu? Para que propósito você está

vivo? Será que você está vivendo só por viver? Será que você está vivendo porque não tem outro jeito? Porque tem pessoas que... Eu não sei se posso falar pelo hábito da covardia, né? Que alguns nesse percurso tiram a vida, mas outros não tiram a vida, mas estão vivendo por viver. Aí nem fazem bem para si e também não fazem o bem para outras pessoas. É como se estivesse vegetando. Tipo, pede a morte, mas a morte não vem. E ali ele fica naquela vegetação de atrapalhar a si e atrapalhar a vida dos outros que convivem em volta dele. Eu não sei se você já conheceu uma pessoa dessa forma, mas existe, viu? Porque a gente que trabalha com o evangelho, você não tem noção. A gente conhece de tudo que é história nessa vida. Então, pensa bem, qual é o teu propósito? É de se acomodar nessa situação de desgraça miserável que você está vivendo? Sabendo que você tem um Deus que se você deixar, se você tiver a humildade de reconhecer a tua pequenez, porque escuta, querida e querido, às vezes Deus não age na nossa vida, não é porque Ele não quer, é porque nós limitamos Ele. Primeiro porque nos colocamos num patamar de vitimismo. Ficamos nos vitimizando de tudo, culpando o mundo por tudo que acontece conosco, mas não tomamos atitude para mudar a situação. Queremos mudança, mas ficamos cobrando das demais pessoas quando nós mesmos é quem temos que mudar. Porque a mudança, ela não vem para você de outra pessoa. A mudança, inclusive, a que Deus quer fazer na sua vida, vai começar por você. Agora deixa eu te perguntar de novo, qual é o teu propósito? Qual é o teu propósito nessa vida? Será que você acha que é bom demais? Ah, eu sou bonzinho demais. Eu já sou merecedor do que eu quero para mim viver, porque eu já fiz muito. Ah, eu já trabalhei muito, desde novo eu trabalhei. Aí quer parar em função daquilo que você fez. Escuta, se eu me alimentei ontem, o meu organismo quer se alimentar hoje novamente. Porque o meu corpo vai ter necessidade dos nutrientes e das vitaminas que ele precisa para continuar se mantendo vivo. Mas tem pessoas querendo viver através do alimento do outro. Tem pessoas querendo viver através daquilo que os outros fazem. Tem pessoas, talvez você, minha amiga, meu amigo, querendo mudança na sua vida quando você não proporciona a si mesmo a oportunidade de mudar. Você é uma pessoa que aprendeu o seu conceito de vida e todos os dias você fala para você mesmo, é assim que vai ser. Foi assim que uma vez deu certo, é assim que continua, querido, querida, as coisas evoluíram. Você precisa evoluir. O mundo não está diante da visão que você quer adequar à sua vida, não. Você precisa fazer hoje de novo. Se for necessário descer, desça. Se for necessário reconhecer, reconheça que você é limitado. Você precisa de ajuda, não pisando em cima das pessoas, mas se colocando num patamar de servo, de filho que precisa de ajuda. Eu preciso de ajuda, eu preciso de socorro, eu preciso do teu socorro, Deus. Como é que Deus vai ajudar você se você acha que você já é bom demais? Ah, eu estou na igreja, tem 40 anos que eu estou na igreja, já é o suficiente. Eu não preciso fazer mais nada, eu sou crente, Deus vai fazer tudo na minha vida. Não é assim, querido. Nós precisamos reconhecer a nossa insignificância diante das adversidades, porque às vezes não queremos, o nosso ego é muito forte. Às vezes o nosso orgulho com a nossa pessoa mesmo é muito grande, a gente não quer reconhecer. Murmuramos, reclamamos das coisas que acontecem, às vezes queremos até culpar a Deus. Ah, mas eu estou na igreja. Ah, mas eu aceitei a Jesus há 50 anos atrás. Ah, mas isso e aquilo. Aí começa a reclamar e começa a questionar porque Deus não faz. Agora, escute. O que você está fazendo para mudar essa situação? Achar que você está sendo injustiçado, que Deus está sendo injusto por permitir você estar vivendo isso? Escuta. Quando nós sofremos, quando nós passamos por luta, Deus está tentando de alguma forma nos ensinar alguma coisa. Mas às vezes a pressão da guerra, lembrei da guerra agora, né? A gente assiste alguns filmes às vezes.
tira de você.

você a visão de entender aquilo que Deus quer te ensinar. E enquanto você ser reprovado, você vai ter que ser colocado na escala de novo, da faculdade ou do colégio que você está estudando. Deus te dando, ainda é bom quando Ele dá oportunidade, porque alguns não tiveram. Ele está te dando a oportunidade de tentar de novo e conseguir ser aprovado. Passar de matéria, passar de ano, vencer o vestibular, entrar para a faculdade. Entenda a parábola da qual Deus está te passando agora. Se vitimizar diante das situações não vai adiantar. Ficar esperando que os outros façam por você aquilo que você precisa fazer também não vai adiantar. Porque entenda, todos nós temos responsabilidades nessa terra. E não adianta você querer jogar as suas em cima dos outros, em cima de terceiros. É a mesma questão de você ter um problema com a minha pessoa, mas você está tentando resolver com outras, através, às vezes, de piadinha. Em questão essas coisas, você está entendendo que você é uma pessoa inteligente de Deus. Deus quer que você reconheça. Deus quer que você desça. Deus quer que eu desça. Deus quer que eu e você reconheçamos ou reconhecemos as nossas insignificâncias e admitimos que precisamos de ajuda. Não com orgulho, não com soberba, porque às vezes a boca professa aquilo que não é verdade. A boca confessa arrependimento que não é de verdade. A boca confessa vontade que não é de verdade. Porque quando uma pessoa realmente quer algo de verdade, a gente conhece através das ações, das atitudes. E às vezes a tua boca professa algo, mas as tuas atitudes demonstram outras, completamente diferente daquilo que você fala. Oh, querido, oh, querida, não é o fim. Não é o fim da tua carreira, não é o fim da tua vida. Eu sei que é difícil, eu sei que não é fácil. Mas Deus pode mudar o curso. Deus pode mudar a sentença, só depende de você. Não depende dele, depende de você. De como você decide hoje encarar as coisas que você quer viver na sua vida. Depende de você. Não depende de Deus, depende das nossas ações e depende das nossas atitudes. Eu vou trazer uma canção bonita aqui para nós acompanharmos e já já eu volto com todos vocês em nome de Jesus. Música.

Estamos de volta depois de ouvir juntamente com todos essa linda canção que realmente fala, né, aos corações, fala realmente a nossa alma, o nosso espírito. E eu gostaria de trazer uma reflexão da parte de Deus para a sua vida, para complementar o que Deus já falou com você e já falou comigo, porque o gostoso da palavra de Deus é que quando nós ministramos, é conforme a Bíblia fala, né? Uma espada de dois gumes, ela corta de lá e corta de cá também. Mas para complementar, eu gostaria de abrir a Bíblia Sagrada no livro de, deixa eu ver se é Lucas mesmo, capítulo 18. Se você estiver acompanhando a programação aí, eu gostaria que você me desse aí um sinal de vida. Você pode participar se você precisa de oração. Eu quero fazer uma oração de fé hoje pela sua vida. E eu tenho certeza que Deus vai me ouvir. Então, o Espírito Santo me fez lembrar aqui agora. E eu vou passar para você o telefone. Gostaria que você entrasse em contato conosco. Mande a mensagem, porque agora eu não vou poder atender. Mas você vai mandar a mensagem, porque eu quero fazer uma oração de mudança de vida.

de hoje pela sua vida. E eu tenho certeza, minha irmã, meu irmão, você que está ouvindo aí a programação agora. Eu não sei qual a luta, eu não sei qual o problema que você está enfrentando, e talvez por alguns momentos na sua vida você olhou e falou: não tem jeito, não tem solução, não tem saída. Deus manda te dizer que tem saída sim. Tudo que você precisa é ter a humildade de reconhecer que precisa realmente dele. É só o que Deus quer, que você quebre o ego, o orgulho. É só o que Deus quer. Então, anote aí o WhatsApp, porque eu quero trazer uma breve reflexão para a sua vida. Lucas 18. Abra sua Bíblia aí. Deixa eu passar aqui o WhatsApp. É para você que está precisando de uma resposta urgente. Eu estou falando urgente, urgente da parte de Deus. Independente da área que seja na sua vida, você vai entrar em contato conosco mandando a mensagem, na verdade. Porque agora eu não posso atender ligação, eu estou no ar, ao vivo, e a cores, né? Assim como o nosso Deus. Anote aí, 62629. O número agora, 98-33-1482. 98-33-1482. Você pode participar agora. Manda mensagem no término aqui desta programação. Eu vou orar por você. Deixa eu baixar mais um pouquinho aqui o BG. Só um pouquinho, deixa eu ver. Você que está ouvindo a programação aí, você pode mandar uma mensagem. Pastor, eu estou ouvindo a senhora aqui. A transmissão tá legal, tá bom?

Estamos de volta. Eu estou operando aqui a mesa e às vezes não sai legalzinho do jeito que a gente quer, mas vamos nós aqui, né? Deixa eu ver aqui. Acho que agora melhorou um pouquinho. Se você estiver ouvindo a programação aí, dá um oizinho para mim. Pastor, estamos ouvindo. Tá legal agora, a transmissão tá boa. Seu BG, né, que é o fundo de oração, tiver alto, me dá um alô aí, tá um pouquinho alto, a gente precisa, né, eu quero ouvir a senhora melhor. Acho que melhorou um pouco agora, porque eu quero trazer a meditação e quero que você entenda direitinho o que Deus, ele quer falar e quer instruir a tua vida em nome do Senhor Jesus Cristo. Mandar mensagem para mim aqui, agora tá bom o som, então vamos lá. Estamos ao vivo, gente, e ao vivo é assim mesmo, viu? Então vamos lá, vamos lá, vamos lá. Você abriu a Bíblia aí em Lucas, capítulo 18. Você achou aí? Deixa eu

0: Vou ler aqui a Bíblia. Eu quero trazer algo da parte de Deus à sua vida, ao seu coração. É algo bastante conhecido, mas que nos ensina todos os dias algo novo, porque o gostoso da palavra de Deus é que ela se renova todos os dias. Ela renova, não é verdade? E é o que nós precisamos aprender para a nossa vida também, que a gente tem que se renovar, a gente tem que sair do velho e engrenar para o novo, não é verdade? A Bíblia diz que Deus não coloca vinho novo em odres velhos e assim sucessivamente. Então, o céu é um progresso e nós temos também que avançar. E eu quero trazer uma reflexão acerca de uma mulher que nos dá uma lição de vida todos os dias, quando nós meditamos nessa palavra, de nós entendermos que, independente de quem somos, nós temos capacidade para viver o milagre, nós temos capacidade para mudar o curso da nossa vida, nós temos capacidade para mudar o curso da nossa história. É por isso que a Bíblia nos adverte a nos darmos oportunidade para nós mesmos sempre. Procurarmos estar perto de pessoas que acreditam em nós. É por isso que nós precisamos estar perto de Deus. Porque se as pessoas não acreditam em você, Deus continua acreditando no seu potencial, mulher, homem. É por isso que ele deu o seu filho, conforme está escrito lá em João 3:16. Porque Deus amou a nossa vida de uma tal maneira que ele deu o filho. E Deus não daria algo tão precioso por algo que não valesse a pena ou por algo que não valesse nada. Então, Deus acredita no seu potencial. Agora, o ruim é que Deus acredita e às vezes você mesma ou você mesmo não acredita. Mostra para si mesma a insignificância da pessoa que você é. Você fica mostrando para você. Nós só temos que mostrar a nossa pequenez e a nossa insignificância quando nós estamos nos prostrando ante os pés daquele que nos criou, que é Deus, porque diante dele nós não somos nada. Agora, no percurso da vida, você precisa entender que você é alguém de valor, que você tem valor, inclusive para Deus. Veja bem, o que a palavra adverte em Lucas, capítulo 18, o que a palavra de Deus te adverte da seguinte forma, escute aí, ó. E aconteceu-lhes também uma parábola sobre o dever de orar sempre e nunca desfalecer, nunca esmorecer. É o que a Bíblia nos adverte. Sabe qual é o problema na vida de muitos cristãos? Vou falar dos cristãos porque o compromisso de Deus é com aquele que se achegou a Ele, que diz ter aceitado a Ele como único e eterno Salvador da sua vida. É nunca insistir no propósito que Deus tem para a vida dele ou dela, da tal pessoa. Você sabe, eu perguntei no início da programação se você sabe qual é o teu propósito aqui na Terra. Será que o propósito da nossa vida é viver uma vida de qualquer jeito, é viver por viver? Claro que não. A Bíblia nos adverte, né, em Jeremias, que Deus fala na seguinte forma: eu bem sei os pensamentos que tenho acerca de vós, acerca da vossa pessoa. São pensamentos bons, são pensamentos de paz, não de guerra, de prosperidade, não de miséria. Mas será que nós já conseguimos entender qual é o nosso propósito? Porque tem pessoas que já têm 70 anos e ainda não entendeu qual é o propósito da vida dela. E Deus trabalha com propósitos. Aí nós assistimos à história dessa mulher, desta parábola, e nos deparamos com alguém que praticamente era invisível para a sociedade. Uma mulher que não era bem vista por ninguém. Mas uma pessoinha tão pequenininha que era bem vista aos olhos de Deus. E através de uma atitude, ela curvou diante dela alguém que não temia a Deus e que não respeitava ninguém. Olha aí o potencial que você tem.
1: quando você decide insistir na

daquilo que você acredita para você mesmo. Não desacredite dos seus sonhos. Não desacredite dos sonhos de Deus para com a sua vida. Não desacredite, não deixa Satanás tirar essa integridade do teu coração, porque ele vai usar pessoas para tentar te frustrar, para tentar tirar de você a esperança, a fé. Ele vai tentar diante das situações adversas que talvez você está vivendo. Mas Deus me trouxe aqui hoje, nessa tarde, nesse momento, para te dizer: levanta a cabeça, reanima os teus ânimos, recarrega as baterias e tente outra vez. Talvez tudo que você queria era nem ouvir uma palavra assim hoje, porque você já estava decidido ou decidida a entregar os pontos. Mas Deus me trouxe aqui hoje para dizer para você: se levanta, ainda que você esteja prostrado, porque cair todo mundo cai, mas há uma diferença na vida daquele que cai e fica prostrado para com a vida daquele que cai, ainda que todo arranhado, todo esbacanhado da vida, mas se levanta e continua. Deus vai cicatrizar as tuas feridas, Deus vai curar a tua pele, Deus vai reanimar os teus ânimos, Deus vai colocar pessoas para te socorrer. Eu sei que talvez, às vezes, você olha e não vê saída nem para um lado e nem para outro, mas Deus está te dizendo: filha, filho, confia em mim, porque eu sou a porta, eu sou a saída que você precisa, que você procura. Não tire a tua visão de mim. Não olha para as ondas, porque se tu olhar para as ondas, tu vai naufragar. Olha para mim, que sou autor e consumador da tua fé, o teu refúgio seguro. Eu sou a sombra do esconderijo que tem protegido a tua vida dos laços da morte, dos cordéis de Satanás. É por isso que você ainda está vivo. A Bíblia diz que aquela mulher precisava resolver uma situação da vida dela. Ela tinha Deus, mas entenda, quando nós estamos aqui na terra, nós dependemos das ações do homem também. Porque Deus, para abençoar a minha pessoa, ele vai usar alguém. Da mesma forma na sua vida, para Deus te abençoar, ele vai usar outra pessoa. E aquela mulher estava vivendo dessa forma, dependia disso. E o que é pior, ela precisava da situação dela resolvida. Entenda, ela acreditava em Deus, mas nas mãos da pessoa que ela precisava que a vida dela fosse resolvida, esta pessoa, além de não acreditar em Deus, não respeitava ninguém, não acreditava no propósito de ninguém. E de repente, aquela pessoinha, talvez vista assim pela sociedade, que muitas das vezes, quando aquele homem, que era um certo juiz de uma cidade, de um lugar, trabalhava, e ela chegava e sentava ali em um cantinho, ele chegava e passava, com certeza não falava com ela, menosprezava ela, desprezava ela, talvez até olhando para ela como se fosse um zero à esquerda, ou não fosse nenhuma pessoa. Mas ainda assim, ela passava em cima do seu orgulho e admitia: eu preciso que essa situação seja resolvida. Eu não posso aceitar a minha vida continuar dessa mesma forma. Eu não posso aceitar a minha vida continuar desse jeito. Eu preciso que essa situação seja mudada. Ela tomou a decisão dela. Ninguém pode tomar a decisão por você. A decisão de recorrer a Deus é sua, não é da tua esposa, homem, não é dos teus filhos, não é do teu esposo, mulher, mas é sua. E eu te digo uma coisa: não adianta tu correr atrás de terceiros, porque a resposta para a sua vida não vai vir da mão daquele ou daquela ou daquilo, mas vai vir diretamente das mãos do Senhor. O teu socorro virá do Senhor, o Deus que fez os céus e a terra. Então não adianta você buscar ou procurar em outras fontes. E aí aquela mulher decide insistir naquilo que ela queria viver. Deixa eu só meditar aqui juntamente com vocês para a gente concluir. Dizendo: havia numa cidade um certo juiz que nem a Deus temia e nem respeitava o homem. Mas havia também naquela mesma cidade uma certa viúva, e ia ter com ele dizendo: faz-me justiça contra o meu

adversário, né? Além do juiz que ela tinha como adversário, porque não estava nem aí para ela, ela ainda tinha outro adversário forte que a importunava com certeza todos os dias, porque todos os dias ela estava ali naquele lugar. Só que ali era o local da bênção, onde ela estava talvez pensando: é o local da maior humilhação da minha vida.

0: algum tempo, a Bíblia diz que aquele não quis, mas depois disse consigo: ainda que não temo a Deus, nem respeito os homens, todavia, como esta viúva me molesta, ou me importuna, ou me perturba, não sei a linguagem que ele usou, hei de fazer-lhe justiça. Olha aí, queridos. Uma pessoa que não temia a Deus e nem respeitava ninguém, talvez você está desacreditado de você mesmo. Eu não vou vencer, porque não adianta mais batalhar. As pessoas não estão nem aí mais para ninguém. Ninguém faz nada mais por ninguém. Se eu for buscar ajuda, eu não vou conseguir, porque as pessoas não estão nem aí para mim. Qual o problema? Se você tem Deus por você, Deus, ele tem poder de mover céu e mover terra. Embora o mundo jaz no maligno, mas Deus tem o poder de mover os céus e a terra, se necessário for, só para garantir vitória a um servo seu. Você só precisa ter a humildade, porque quando aquele juiz humilhava aquela mulher, a Bíblia não relata que ela abria a boca amaldiçoando a situação, amaldiçoando o momento, espraguejando a vida dela e a vida de quem estava com ela. Não. Na verdade, aqui está mostrando um comportamento completamente diferente, dependente de Deus, ao ponto de ter confiança de pedir para aquela pessoa que não respeitava ninguém, entendendo que aquela pessoa, não pelos méritos dela, mas por aquilo que ela tinha como força na vida dela, a situação dela seria resolvida. Sabe por que às vezes não vencemos? Porque a nossa boca professa que confiamos em Deus, mas não confiamos. Luta não é sinônimo de você desacreditar de Deus, muito pelo contrário. As lutas são permitidas, é para você se achegar mais a Deus, mas às vezes o deserto, ao invés de te trazer a Deus, você está se distanciando. Lembra que foi no deserto que Deus deu maná para o povo, foi no deserto que teve água fresca para o povo beber, Deus fez surgir codornizes do mar, no deserto que Deus vai te alimentar com a mão dele diretamente. E aí a mulher vai lá e todo dia está insistindo por aquilo que ela queria. Agora eu te pergunto de novo, qual o teu propósito? Talvez a tua boca só reclame da situação que você está vivendo, mas você mesmo em si não está fazendo nada para mudar essa situação. Você quer que os outros façam. É a pessoa que diz, eu quero ir na igreja, e sabe de um compromisso. Deus marca um compromisso com ela para ela ir na reunião, para ela ir no trabalho de libertação. Aí ela fala que não consegue. Em vez de se esforçar para ir, já dá a veredição de derrota pela própria boca na vida dela. Você quer vencer? Está na hora de você movimentar as águas na sua vida. A gente cita muito, e nas nossas ministrações a gente fala muito da mulher do fluxo de sangue, porque ou mulher de uma atitude para envergonhar a vida de qualquer cristão que não tem fé. Porque às vezes a gente coloca desculpa em tudo. Ah, é longe. Ah, não tem ônibus. Ah, o horário não condiz. Ah, eu tô doente. Ué, mas se tá doente, o lugar de ser curado é na igreja. Porque com certeza no médico você já teve atitude para ir. Aí pro hospital, mesmo doente, vai. Mas para a igreja não pode ir, que é o lugar da cura, é o lugar de restauração espiritual. É na carne. A pessoa coloca desculpa que não pode ir. E aí, como é que você quer vencer? Como é que você quer vencer as tuas limitações se você não encara, na verdade, o teu próprio eu, que é o maior inimigo do ser humano? Não é o diabo, não é a doença, não é as tranqueiras, não. O pior inimigo do ser humano, contra si mesmo, contra a própria pessoa. Aí você olha para essa viúva, olha também a mulher do fluxo de sangue, se eu não me engano, Lucas 12. Uma mulher que estava desenganada pela medicina. Doente, uma pessoa com hemorragia 12 anos, força não tinha mais, anêmica, não é verdade? Com leucemia, com certeza. Mas quando ela decide ir em busca do milagre dela, ela olha para si mesma e diz: eu não quero mais contar com ninguém, porque 12 anos eu contei com a família, eu contei com o marido, eu contei com o filho, eu contei com parente, com aderente, mas agora eu tô só, não tem mais ninguém, não tem mais dinheiro, agora é eu e Deus e ninguém mais. Saiu de casa sem força, mas no caminho Deus deu força para ela chegar. Conhece a história. Ela não se acomodou na miséria que estava vivendo, aceitando o percurso que o diabo colocou e traçou na vida dela, que era de morte. Mas ela não aceitou e ela conseguiu reverter a situação através de uma atitude. Às vezes você quer vencer, mas você quer parar, você quer estacionar, quer cruzar os braços e esperar que Deus faça por você o que você tem que fazer. Esperar que outras pessoas vão fazer por você o que é missão sua. Entenda, aquilo que é para você, outra pessoa, se fizer, não vai resolver na sua vida.
1: Porque o papel é seu, não é de Deus e nem de terceiros. É

seu, o negócio de Deus é contigo. Então é você que vai ter que ter atitude para se sobressair dessa situação. Entenda. E Deus é bom, Deus está te dando oportunidade para você viver isso. Deus é maravilhoso, está te dando oportunidade de você fazer a diferença e fazer diferente de novo. Mudar os teus conceitos, porque, queridos, não sabemos de nada. Só Deus sabe de todas as coisas, eu não sei de nada. A gente nem sabe se deita e acorda no dia seguinte, que a gente só dorme e levanta no dia seguinte, porque Deus cuida de nós. Então toma posição diante de Deus e insista mais um pouquinho com a tua bênção. Não desista do propósito de Deus na tua vida, não. Porque o propósito de Deus é grande. E é por esse propósito que você ainda está de pé. Que você ainda está vivo. Porque Deus ainda tem propósito contigo na terra. E Ele manda te dizer que você vai vencer. Essa frustração vai passar. Essa decadência que você está vivendo vai passar. Essa tranqueira vai... passar.

só, ei, graças a Deus. Glória a Deus, graças a Deus, em nome do Senhor Jesus Cristo, povo abençoado de Deus, que Deus abençoe a sua vida, em nome do Senhor Jesus. Eu estou aqui para te avisar, a gente tinha marcado para estar nesse sábado, a partir das 16h, só que a gente não vai poder estar nesse horário às 16h. Então, eu queria que você colocasse aí, não venha no dia 4, agora sábado, nesse mês, porque nós não vamos estarmos nesse local, tá bom? Então, você está sendo avisado, você aí que foi avisado essa semana. Então, fica registrado que nesse sábado não terá trabalho, não terá os trabalhos juntamente ali com o bispo Silva Costa e esse amigo que vos fala. Eu não estarei e eu estou avisando aqui por causa de forças maiores, tá bom? Então, esse sábado não terá trabalho às 16h, tá bom? Deus abençoe a sua vida, fique na fé e que Deus abençoe a sua vida em nome do Senhor Jesus.

0: aplauda o nome dele. Aleluia. Oh, tu és o nosso amigo fiel, Senhor. Eu confio em ti, Deus. Eu confio em ti, Senhor.
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3: 3 e 12.
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0: 16 e 17.
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2: 3 meses que eu vivo só doente, mas doente mesmo. É surdo do ouvido e agora, graças a Deus, Deus me curou aqui dentro dessa igreja que eu vim.
3: Ele é Deus!
2: Eu já fui em tudo quanto médico, ninguém achou minha doença. Ninguém achava. Eu sou evangélico, eu ia na igreja. Só o Senhor é Deus.
3: Não acontecia nada.
2: Não curou eu, não. Aqui eu fui achar um lugar certo pra mim. Deus me curou hoje, que eu não vou sentir mais nada. Eu tava surdo, minha cabeça estralava. Minha cabeça fazia assim, minha coisa dos ossos quebrando.
3: A senhora tava surda?
2: Tava surda, deu seu ouvido.
3: E agora a senhora tá escutando?
2: Tô escutando, graças a Deus. E os ossos quebrava.
3: Olha pra mim, qual é o ouvido que a senhora não escutava?
2: Este aqui, ó.
3: Esse aí, tampa o ouvido que a senhora...
2: Aqui.
3: Qual é o seu nome?
2: Luísa.
3: Ele é Deus! Ele está nesta obra, eu digo pra tu! Que Deus usa os pequenos! Olha pra mim, coloca a mão no ouvido aqui, a mão no ouvido. Quantos anos a senhora tem?
2: Tô com 74. Ai, meu Deus do céu, tô tão alegre. Tô tão satisfeito na minha vida de ouvir nessa igreja.
3: Aleluia.
2: Deus te abençoe, pelo amor de Deus, viu? Oh, meu Deus.
3: Deus é fiel.
2: Deus abriu meu ouvido, abriu tudo.
3: Ele é fiel. Ele é santo.
4: E assim, era difícil, eu caminhava, daí eu parava, e daí até o bispo, a pastora ia em casa, irmã, volta, aí eu voltei. E assim, né, o Silvan, ele era danadinho mesmo, né? E assim...
3: Dava trabalho.
4: Dava muito trabalho, foi muito difícil. Mas aí eu percebi...
3: Jogava, bebia...
4: Meu Deus!
3: Gastava tudo.
4: Sim, chegava muito tarde em casa, nas madrugadas, né? Então assim, foi uma luta muito grande, mas... É assim, eu fraquejava, mas aí eu perseverei, confiei em Deus, busquei. Mas para honra e glória do Senhor Jesus, hoje meu marido é... Deus fez assim acontecer mesmo, né? E eu falo que Deus levantou ele lá do pó, tirou ele das garras do diabo. Porque assim, é tremendo, sabe? Hoje às vezes as pessoas falam, nossa, seu marido tá diferente. Eu falo, ai, mas o que você fez? Eu falei, não fiz nada não, foi Deus. Mas foi a minha perseverança, sabe?
3: A perseverança dela, buscando o Senhor, acreditando no Senhor.
4: É acreditar, é buscar e confiar. E não achar assim, ah, eu fui para a igreja, tem 1 mês, tem 2 meses que eu estou na igreja, não aconteceu nada na minha vida lá, meu marido está do mesmo jeito, ou seja, a minha esposa. Mas você perseverou, você confiou em Deus e falou, não, eu não vou parar, eu vou até o fim, eu vou vencer, eu vou conseguir, entendeu? Né? Eu acho que é isso aí, e hoje, para a glória de Deus, está aqui meu esposo, nós estamos aqui, né?
3: Firme.
4: Pra...
3: Deus reformou a vida.
4: Com certeza, e não foi só o esposo não, muita coisa. Graças a Deus a vida financeira, o carro, né, que a gente tinha vontade de trocar, graças a Deus.
3: Trocou.
4: Em nome de
3: Deus. Reformou a casa.
4: Graças a Deus. Tinha...
3: Não conseguia.
4: Não, tinha coisas lá que a gente queria fazer e graças a Deus a gente conseguiu. Graças a Deus.
3: Conseguiu.
5: Conseguiu. E até a gente, eu tenho um testemunho meio rapidinho aqui pra vocês, que eu deixava ela na porta da igreja, muitas vezes deixei ela na porta da igreja e eu ia pro bar. Eu ia pro bar e aí eu ia jogar, que eu gostava de jogar baralho, gostava de jogar sinuca e tal, tal. E eu cheguei num determinado lugar lá e deixei meu carro, eu tinha um Uno, e eu tava meio de costa assim pro lado do carro e chegou um cara bêbado e afastou a caminhoneta em cima do meu carro. E eu tinha acabado de trocar os farol do carro, tava novinho. Aí eu cheguei, o cara falou, olha lá, Silvan, o cara quebrou o farol do seu carro lá. Aí eu cheguei nele e falei, ô companheiro, como é que vai? E o cara chapado, o cara tava bêbado. Eu falei, como é que vai ficar aí? Ele falou, não, como é que vai ficar? Não, depois nós vê isso aí e tal, tal. Eu falei, não, nós vai ver agora. Eu já sou meio decidido, falei, vamos ver agora isso aí. Aí ele tava com a chave da caminhoneta na mão e eu já tomei a chave da mão dele. E já falei, não, você vamos... Ele falou, não, mas não tem dinheiro aqui. Eu falei, não, você dá um jeito, senão você não vai embora de a pé. Aí ele foi no banco... Ele foi no banco, me tirou R$200 lá e me deu os R$200. Eu falei, eu vou na Nepal depois, quem ficar devendo, eu vou te apresentar a nota. Até ele me ficou devendo mais R$30, deixei pra lá. Então o que eu quero dizer é o seguinte, eu deixei ela na porta da igreja, que é que eu não fui para a igreja, né? Deixei ela na porta da igreja e fui pro bar. Então o inimigo mostrou para mim que aquilo ali não era o meu lugar, né? Não era o meu lugar, meu lugar era onde ela estava. Se eu tivesse onde ela estava, não tinha acontecido aquilo lá, né? Então depois eu aquilo lá, e depois eu cheguei em casa, falei para ela, ela falou, não, mas isso aí é para você ver. Isso aí é para você ver que Deus não quer você onde você está, Deus quer você no caminho certo, né? Então, daquele dia para cá, é coisa que acontece assim, na vida da gente, que a gente vai vendo as coisas mudar, vai acontecendo, e graças a Deus, para a honra e glória do Senhor, nós estamos aqui, somos coluna fiel dessa obra, sou uma pessoa dizimista, sou uma pessoa ofertante, né? E graças a Deus, tenho pregado o Evangelho. Obrigado. Eu tenho um salão de cabeleireiro, tenho empregado bastante, tem gente que vai lá, fala comigo, né, chora e um reclama de uma coisa, eu tenho empregado bastante lá dentro do meu serviço, graças a Deus, né, então eu sou, graças a Deus, sou a coluna dessa obra e eu falo para vocês, que não são dizimistas, dizima, que vocês vão fechar a porta do devorador, né, e vocês vão ficar valente na obra e vai ficar uma coluna nessa obra também, que nós temos que estar firme aqui, que nós somos uma família só e estamos aqui para ajudar o Bispo Gerdau.
0: Glória a Deus! Eita, Jesus! É o que Jeová faz, é o que Ele faz. Viu que essa família não tinha paz, não tinha alegria, mas ela veio para a igreja e perseverou. Hoje está aí o varão do lado dela, ó. Fiel, vem para a igreja com a filha do lado ali, ó, ensinando a filha aos caminhos do Senhor. É o que Deus quer que você faça também na sua família. Seja fiel que você vai levantar toda a tua família para ser abençoado.
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7: 3:24.
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2: 3:33.
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2: Conta a bênção, meu irmão.
1: A bênção, porque semana retrasada eu tava sentindo dor assim dos dois lados da cadeira. Aquela dor me incomodava e eu não aguentava. Daí essa semana agora que passou, o doutor fez oração no rádio, daí eu coloquei a mão na enfermidade.
2: Na rádio foi oração.
1: E coloquei a mão no rádio e orando junto que tinha a pessoa com dor na perna e dor nas cadeiras.
2: Eita,
1: que era
2: para
1: sair em nome de Jesus. Daí eu falei assim, Satanás, você vai sair das minhas cadeiras agora em nome de Jesus e vai pro seu lugar que é o inferno.
2: Isso, diabo.
1: E para a honra e glória do nome santo do Senhor, eu tô curada. Eu não tava aguentando.
2: Glória a Deus.
1: Graças a Deus.
2: Foi curada na hora.
1: Curada, graças a Deus. Eu não tava aguentando nem a...

0: 3h44.
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2: Glória, glória, glória, glória.
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2: Olha o que, é que ele tá fazendo aí.
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2: Em nome do Senhor Jesus.
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0: 4 e 6.
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2: A paz, querida.
3: Paz.
2: Qual o nome da senhora?
3: Vanessa.
2: Vanessa, o que que aconteceu?
3: Eu passei na porta domingo. Aí eu passei com a foto do meu pai. Ele tava preso.
2: Você passou pelos portais dormindo?
3: Sim. Aí ele tava preso, armaram uma cilada pra ele. Aí ele tem 43 anos, nunca foi preso. Aí eu passei na fé e peguei e falei assim: Deus, eu não aceito que o meu pai tá lá sofrendo, chorando. E ele foi solto e não precisou pagar fiança.
2: A fiança,
3: só advogado a gente
2: foi
3: tá pagando.
2: Preso.
3: Foi preso?
2: E depois que você passou com foto nas portas,
3: passou.
2: Nas 12 portas
3: Sim,
2: abertas?
3: Sim, passei.
2: Que dia ele saiu?
3: Segunda-feira.
2: Deus. Olha aí, ó! Eita terra, diga glória a Deus! Gente do céu, as portas se abrem da prisão. Que ele cantava louvores a
4: Deus. Eu senti, quando eu estava na prisão, os anjos do Senhor foram me visitar e falou assim: eu conheço aquele que me serve, vou tirar você daqui para a honra e glória minha.
2: O senhor é pai dela.
4: Pai dela.
2: O senhor
4: sou
2: é papai
4: dela. Nunca fui numa cadeia por nada, armaram a cilada com 43 anos e me colocaram lá. Mas o anjo do Senhor, o dia que eu fiquei lá, Deus cuidou de mim, eu estou aqui para a honra e glória
2: filha,
4: do Senhor.
2: Filha, tua filha veio domingo, na domingo. Segunda-feira a porta
4: já
2: se abriu.
4: Se abrindo. Eu glorifiquei a Deus, porque o Deus que nós serve é verdadeiro.
2: É fiel, meu glória filho. Ele é santo. Eita terra, é o domingo das portas abertas. Diga glória a Deus.
5: Pastor, ontem eu passei muita dor na minha perna, na coluna. Aí eu de noite eu não estava podendo nem me virar na cama, de tanta dor. Eu creio que foi aqui que Deus mandou eu vir. Aí cedo eu falei para minha filha: eu quero ir lá na Igreja das Nações, porque eu já recebi uma cura lá em Nova Esperança. E eu queria que a minha filha viesse comigo. Aí eu estava aqui sentada, com muita dor na minha coluna, nas pernas. Eu não estava aguentando de dor e dando câimbra nas minhas pernas. Aí depois da oração, aí eu tava, até agora eu não estou sentindo mais.
2: Sumiu, minha filha, a dor.
5: Sumiu a dor.
2: Jesus curou!
5: Com o poder de Jesus.
2: Amém. Aplauda o nome do Senhor. Tem forte em nome do Senhor Jesus Cristo. Viva a glória de Deus.
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0: 4 e 9.
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quero ver todo mundo move. Bem alto, vai. Move. Quero ver move. Continua, continua, continua. Move. Gigante, aleluia. Adoramos Yeshua. Move. É o meu Salvador, Jesus Cristo, meu Senhor. Move. Em toda a nação, aleluia.

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0: 4:24.
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2: Oh, glória a Deus, amém. Olha, nós estamos fazendo a campanha do manto. Quem tá nesse espírito? A campanha do manto. Qual o nome do irmão?
3: Telso.
2: Irmão?
3: Telso.
2: Telso. Irmão Telso, o que aconteceu, meu filho?
3: Faz 3 anos e meio que eu tenho uma marca nas minhas costas e um caroço. E passei por 3 biópsias. Frequentei uma igreja evangélica durante 3 anos, fazendo ungino, nada. Médico nenhum descobriu. Olha o caroço, procura o caroço aqui.
2: Sumiu! Sumiu! Sumiu! Desapareceu! O senhor veio na terça-feira passada.
3: Terça-feira passada, você falou? Eu não dormi à noite. Começou a ferroar do pé das costas, na ponta do dedo, coçando. Eu passava pela minha bunda assim, parecia uma formiga dentro na minha pele. Eu passei a noite quase em branco. Tanto coceira, até na ponta do pé. E hoje, não tem...
2: Desapareceu!
3: Ontem eu tava na casa da minha namorada, ela olhou nas minhas costas e falou assim: amor, cadê o caroço das suas costas? Aí eu passei a mão, não vi.
2: Digno de glória! 3 anos em uma igreja, 3 anos sendo ungido.
3: 3 anos sendo ungido.
2: Não acontecia nada.
3: 3 biópsias, aqui na Esperança, um em Maringá, doutor particular. O médico falava assim: ó, não acha nada.
2: Isso aqui é forte. Gente, eu coloquei a minha mão, tava um caroção. Eu coloquei a minha mão, ele disse no final: bispo, coloca a tua mão aqui. Porque eu estou sofrendo, queima, sente, coça bastante. E eu coloquei a minha mão e determinei um milagre em nome do Senhor Jesus Cristo. E Deus assim o abençoou. Diga glória a Deus. Irmão, Deus é contigo, varão. Ó, não vai ficar nem a mancha. Levanta. Nem a mancha. Nem a mancha. Nem a mancha. Nem a mancha. Minha mancha, minha mancha, Jeová, queima! Minha mancha vai ficar. Diga glória a Deus. Amém! É o que Deus ele faz. Vai em paz, varão de guerra. Eita, Jeová.
4: Paz, filha.
5: A paz, a paz.
4: Qual o seu nome, filha?
5: Edna.
4: Irmã Edna. Filhinha, conta um milagre aí, minha filha, da arca de Alberto e Edom, é?
5: Sim, e foi um milagre muito grande, apóstolo.
4: Eita, Deus.
5: E eu falo, hein, eu falo que nem os irmãos falam. Todo propósito que tiver, gente, pega. Pega, porque eu faço todos. E esse milagre, eu já recebi vários, mas esse milagre foi tremendo mesmo, apóstolo. Sábado passado, já era para me dar testemunho, mas o senhor falou que era para deixar, né? Que por último, mas aí não deu tempo.
4: Deu tempo.
5: Não. É, sábado passado, ligaram pro meu filho, para ele e com meu sobrinho pegar um dinheiro que ele estava devendo perto da minha casa. Aí meu sobrinho foi pegar meu filho foi pegar

0: Meu sobrinho no apartamento para pegar as roupas dele para ir buscar o dinheiro, né? E na hora era uma tocaia, era uma casinha. E na
1: Meu
0: hora que o meu
1: Deus.
0: filho desceu,
1: Do carro.
0: isso, e o carro dele é novo, um carro bom,
1: 0 quilômetro.
0: deram 15 tiros no carro,
1: Meu Deus
0: acabou com o carro, mas por honra e glória do Senhor, não pegou um.
1: do céu. Gente
0: É
1: do céu.
0: tremendo.
1: Não pegou um tiro no menino. Meu Deus.
0: Nem ele, nem no meu sobrinho. Não
1: Tava
0: pegaram
1: os
0: nenhum.
1: dois?
0: É, era pro meu sobrinho, né? Deu um livramento pro meu filho.
1: Meu Deus.
0: Aí.
1: Era pro seu sobrinho. E o seu filho tava com ele. E 15 tiros no carro. Tá, tá, tá, tá,
0: Diz que parecia filme. Era filme. Sabe, cenas de
1: de
0: filme?
1: guerra. Meu Deus do céu.
0: E meu filho. Eu fiquei sabendo domingo à tarde antes de vir pro culto. Meu filho ainda falou para minha filha assim: não fala para a mãe, não, a mãe já tem problemas demais, senão a mãe vai sofrer, porque eu levanto 3 horas da manhã, eu faço as campanhas, tudo que tem que fazer, né?
1: Você faz os trabalhos tudo aqui,
0: Faço,
1: filha.
0: faço. E todos que tiverem, eu vou honrar. E minha filha falou para mim, sabe? Daí me deu aquele aperto no coração e eu vim no domingo. E aí era hora para dar o testemunho, mas não deu. Mas eu falo, apóstolo, essa terra é tremenda. Gente, aqui não tem enganação, porque quando eu vim também, eu achei que o senhor era
1: Eu
0: um
1: sei.
0: pilantra,
1: É
0: sem
1: igual os outros
0: vergonha.
1: lá, porque
0: Isso.
1: ainda não
0: Eu vim
1: acontece nada.
0: para conhecer. A irmã Rosângela me trouxe. E eu estou aqui já para 5 meses, com o rigor do Senhor, quero me batizar e vou continuar nessa terra. Em
1: Eita
0: nome de
1: Deus.
0: Jesus.
1: É, a água é boa, a terra é boa, diga a glória a Deus. Amados, isso é muito tremendo, isso é muito forte. Porque a pessoa com 15 tiros num carro e não pegar um, os anjos estavam lá dentro, tudinho. Os anjos tirando. Quem tem que guardar sua família é Jesus. Seu filho, quem vai guardar não é você, não, mãe. É seus projetos que você faz aqui, os seus trabalhos. Seu filho não vai morrer. Seu filho não vai desfalecer. Porque o anjo, o arcanjo Miguel está com ele, em nome do Senhor Jesus. É? E se alguém querer te ferir, se você estiver fazendo trabalho para o seu filho, o anjo, o arcanjo Miguel vai enfiar a espada nele. Ele vai matar o anjo, o arcanjo Miguel. Ele mata. É
0: Aposto.
1: de coração, ou alguém atira lá no seu inimigo, mata. Mas se vai sair do seu caminho, da vida da tua família, vai, em nome do Senhor Jesus Cristo de Nazaré, porque você está fiel a Deus. E Deus é justo quem é fiel com Ele. Diga a glória a Deus. Sim, filha.
0: É que nem o senhor falou. Ele falou para minha filha. Foi mais de 15 tiros. E foi o tiro que nem o senhor falou. Ele ia reto para pegar e a bala desviava.
1: Meu
0: Ele
1: Deus.
0: falou que era para pegar mais de 15 tiros.
1: Nele.
0: Exatamente. Aí disse que ele, quando a bala ia chegar assim, a bala desviava. Eu lembrei na hora do anjo arcanjo Miguel. Eu arrepia
1: Eita,
0: totalmente.
1: a espada do anjo. Diga glória a Deus. Rapaz do céu. Eita, eu fico todo arrepiado. Rapaz, eu tô todo arrepiado. Jesus querido, era para estar morto, né, minha filha?
0: Sim, os dois.
1: Os dois, né?
0: Os dois.
1: Filha, Deus deu o livramento.
0: Deu, apóstolo. Deu. Através de Deus, através do Senhor e da minha fé,
1: Da
0: também
1: sua
0: das campanhas que eu estou fazendo.
1: obediência, minha filha.
0: Glória a
1: Porque
0: Deus.
1: Deus vê que a senhora é justa, ela está
0: Verdade.
1: fazendo as coisas certas. Então
0: Verdade.
1: Deus tem que amar o que é seu também.
0: E as pessoas que falam mal do Senhor, uma é porque tem inveja. Queria ser o senhor, estar no lugar do senhor e ter o que o senhor tem. Tá? Tudo isso, tá? Porque o senhor é um homem de fé, o senhor é ousado. Tá?
1: Tá feliz, filhinha?
0: Muito.
1: Deus é fiel, não é?
0: Bastante.
1: Então vamos aplaudir Jesus. Oh, Deus fiel.
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A Bíblia diz: o meu rei é o rei dos judeus. Ele é o rei de Israel. Ele é o rei da justiça. Ele é o rei da história. Ele é o rei do céu. Ele é o rei da glória. Ele é o rei dos reis. Ele é o Senhor dos senhores. Esse é o meu rei. Me pergunto se você o conhece. Meu rei é um rei soberano. Nenhum tipo de medida pode definir seu amor ilimitado. Ele é continuamente forte, inteiramente sincero, eternamente constante. Ele é imortavelmente gracioso, imperialmente poderoso, imparcialmente misericordioso. Você o conhece? Ele é o maior fenômeno que jamais cruzou o horizonte deste mundo. Ele é o Filho de Deus. Ele é o Salvador do pecador. Ele é a peça central da civilização. Ele é incomparável. Ele é único. Ele é a ideia mais elevada em literatura. Ele é a mais alta personalidade em filosofia. Ele é a fundamental doutrina da verdadeira teologia. Ele é o único qualificado para ser um Salvador totalmente suficiente. Me pergunto se você o conhece hoje. Ele supre

força ao fraco, ele é disponível para o tentado e atribulado, ele se compadece e ele salva, ele endireita e sustenta, ele guarda e ele guia, ele cura o doente, ele purifica leprosos, ele perdoa pecadores, ele absolve devedores, ele liberta os cativos, ele defende o fraco, ele abençoa crianças, ele serve o infortunado, ele considera o idoso, ele recompensa o diligente, ele embeleza o humilde. Me pergunto se você o conhece. Ele é a chave do conhecimento, ele é a fonte da sabedoria, ele é a entrada do livramento, ele é o caminho da paz, ele é a rodovia da justiça, ele é a estrada da santidade, ele é o portal da glória. Você o conhece bem, sua vida é inigualável, sua bondade é ilimitada, sua misericórdia é para sempre, seu amor nunca muda, sua palavra basta, sua graça é suficiente, o seu reino é reto, o seu jugo é suave e seu fardo é leve. Eu queria poder descrevê-lo a você. Ele é indescritível, ele é compreensível, ele é invencível, ele é irresistível. Bem, você não consegue tirá-lo de sua mente, você não pode soltá-lo de sua mão, você não pode viver mais do que ele, você não pode viver sem ele. Bem, os fariseus não o suportaram, mas descobriram que não poderiam pará-lo. Pilatos não pôde encontrar culpa alguma nele. Herodes não pôde matá-lo. Morte não pôde dominá-lo. E a sepultura não pôde retê-lo. Sim, esse é meu rei.

0: 4h40.
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2: Paz, bispo.
3: O que aconteceu, minha santa?
2: Bispo, sexta-feira eu estive aqui na igreja, aí eu trouxe o nome de uma vizinha minha e entreguei pro pastor, que ela estava toda travada e ela tem um problema de sangramento.
3: Sim, minha filha.
2: E ela disse que o médico falou para ela que ela ia morrer com aquilo lá.
3: Ah, o diabo falou.
2: Falou para ela. Aí eu falei pra ela assim, olha, eu sirvo um Deus, dá teu nome que eu vou levar na igreja hoje, e eu quero
3: qual
2: ver...
3: Qual igreja que a senhora...
2: Das nações, da poderosa mão de Deus.
3: É o Papa! Minha filha, quer dizer que Jesus curou.
2: Curou, bispo. Aí eu cheguei em casa, né, aí eu falei, ela falou pra mim hoje, ontem, ô filha, não tô sentindo mais nada, mas bispo, a mulher ela é tão rancorosa... Que ela xinga 24 horas sem cessar.
3: E era igualzinha
2: ela. Era ela de lá e eu de cá. Aí, bispo, onde ela estava numa alegria, a irmã dela falava para ela assim, minha irmã, você para de rir, minha irmã. Falei, não, deixa ela rir, porque Jesus curou ela. Deixa ela rir, ela está feliz. A perna dela, bispo, era assim, o joelho dela aqui, encontrava nesse daqui.
3: Meu Jesus.
2: Ela andava com a perna assim, ó.
3: Uma na outra.
2: Uma na outra, bispo.
3: E agora, minha filha, como é que tá a mulher?
2: Ela não reclamou um sequer minuto ontem, bispo.
3: Curada!
2: Curada, em nome de Jesus.
3: Eita terra, mais querida.
4: Já era pra me ter contado essa benção, mas vou adiando. Quando a gente era da outra igreja, era pouca gente, você lembra?
3: Ah, quando nós estava lá na outra, é na mesma igreja, viu?
4: É na mesma igreja
3: das nações. Só porque era bem pouquinha gente.
4: É, aí eu tinha costume de ungir as mãos das pessoas que não tinham oferta, mesmo assim eu orava.
3: Ungia.
4: E a minha menina de 8 anos, hoje ela não veio, hoje vim sozinha. Na época ela tinha 7 anos, ela falou, mãe, eu vou lá. Eu falei, mas você não tem dinheiro. Ela falou, mas eu vou lá. Aí ela fez assim, eu porou. A hora que ela voltou, ela põe a mão no meu seio, porque eu tinha um caroço. Aí eu tinha feito o exame, o médico falou, ó, vai ter que tirar um pedaço para fazer biópsia, para ver se é maligno ou benigno.
3: Ia fazer cirurgia.
4: Ia fazer cirurgia. Ela foi lá no banco, passou a mão.
3: Com a mão ungida.
4: Com a mão ungida, com o bispo.
3: Ungiu
4: a mão dela. Ela falou, mãe, deixa eu passar no seu peito. Eu falei, pode passar. Não tenho mais nada.
3: Meu Deus! Ele é santo! Pai do céu!
4: E tem outra benção. Falei, missionária, ora pra minha carteira, vai fazer um ano que eu tô desempregada. Ela falou, você tá trabalhando.
3: Selma, a senhora falou que tava um ano.
4: Desempregada.
3: Você falou que tava um ano desempregada. A pastora Selma botou a mão e você tá empregada.
4: Põe na mão na minha carteira. Quando foi quinta-feira, meu telefone não parava de tocar. Vou começar a trabalhar amanhã.
3: É a unção. É a unção de Deus nessa obra. É Ele. Toda honra e toda glória é dada a Jesus de Nazaré. É um privilégio.
4: É um detalhe, é um ex-patrão meu, que ele dobrou meu salário.
3: Dobrou o teu? Ex-patrão dela, dobrou o teu salário.
4: Falou, você volta a trabalhar pra mim?
3: O teu ex-patrão disse, tu volta a trabalhar pra mim, que eu vou dobrar
4: o teu salário.
3: Rapaz.
4: Eu não acreditei, quando ele falou, vou te pagar tanto.
3: Você não acreditou?
4: Eu nem levantei da cadeira, falei, meu Deus, é isso mesmo?
3: Eita terra, diga glória a Deus.
4: Amém.
3: É Jesus purinho na terra, aplauda o nome de Jesus.
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0: 44.
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0: 4:57.
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2: A paz, querida.
3: A paz, bispo.
2: Pode falar, minha filhinha.
3: Meu marido estava desempregado, daí eu estava trazendo a carteira dele, passando nos portais. Daí eu passei a carteira dele, aí ele arrumou um emprego lá em Guatemi, numa lanchonete.
2: Tá registrado?
3: Tá.
2: Registrou na carteira?
3: Registrou.
2: Eita, Deus forte, diga glória a Deus. Aplauda bem forte o nome do Senhor Jesus.
4: Tá com 5 dias que eu não andava muito bem, tá? Enxurra metade do meu rosto e a boca também. E fiquei assim, foi um derrame facial, diz o médico, que tinha dado. Aí liguei para minha irmã aqui, em Maringá, ela estava na casa do filho dela, que é o diácono Marcelo, e ele fez uma oração para mim, eu já estava desesperada. Ele fez uma oração para mim, eu estava deitada, ele fazendo a oração e eu chorando. Tá. E estava deitada e não levantava mesmo, para nada.
2: Estava prostrada.
4: Tá. Não, a metade do rosto
2: paralisada.
4: Ficou irreconhecível. Aí ele fez a oração, eu não sei, aquela fé foi tão grande, que graças a Deus eu me senti bem, meu rosto já foi
2: desinchando.
4: Foi desinchando, eu levantei, comecei já a fazer minhas coisas, porque em casa só eu e o filho que mora na frente, e o marido viaja, fica 40, 50 dias fora.
2: Sim.
4: Então eu estava desesperada ali. Mas graças a Deus pela oração que ele fez, aí ainda falei com a minha irmã, que está aqui também de lá. Eu falei, olha, eu recebi uma benção de Deus assim, que só ele mesmo que pode fazer. Aí ela perguntou, mas por quê, irmão? Eu falei, não, porque por telefone, ele fazia as orações e eu parece que eu estava, sabe? Eu estava sentindo aquilo em mim.
2: Eu sei, eram espíritos malignos.
4: Graças a Deus.
2: Eu saí.
4: Exatamente.
2: E hoje a senhora está curada.
4: Graças a Deus, olha, não tenho nada. Vou repetir os exames, mas não tem nada.
2: Eita, glória a Deus. Aplauda o nome do Senhor bem forte. Ele é fiel, diga glória a Deus.
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1: Ah, filha, fala.
2: É a primeira vez, é.
1: É? E a senhora quer ser curada?
2: Quer ser curada.
1: Quantos anos a senhora está na cadeira de roda?
2: Ah, tem quase um ano.
1: Quase um ano? É. As suas pernas inchou de repente, foi?
2: Ah, de repente inchou.
1: Aí a senhora ficou paralítica?
2: Fiquei. É? As costas.
1: A senhora quer andar, quer?
2: Quero.
1: Quer murchar isso aqui?
2: Quero.
1: Tudo isso aqui?
2: Tudo.
1: Jesus vai resolver um problema meu hoje. Porque eu vou resolver um problema que ele me manda resolver. Quando eu resolvo o problema de alguém, ele resolve o meu. Diga glória a Deus. A senhora sente uma formigação? Sente?
2: Sim.
1: Eu estou sentindo ela agora. A senhora sente uma angústia muito grande, não sente?
2: Sinto. Nas costas também.
1: É, nas costas?
2: Uhum.
1: A senhora crê, não crê?
2: Creio.
1: Leva ela lá dentro daquele túmulo. Abre lá. Estou entendendo, Espírito Santo. Farei o que o Senhor mandar. Deixa ela aí dentro. Eu sei, Senhor, que o Senhor está aqui. Também sei que o Senhor tudo pode fazer. Qual o nome dela?
2: Inês.
1: Inês?
2: Uhum.
1: Mexe a perna. Tá mexendo, Inês?
2: Tá.
1: Tá?
2: Uhum.
1: Mexe a outra. Inês, levanta. Levanta desta cadeira e sai-te para fora. Eu estou chamando.

0: Jesus. Anda, porque o mal é quebrado. Deus está tocando. Olha a mulher andando. A cadeira de roda.
1: As tuas pernas tá com 1.000 quilos cada uma, não é verdade?
2: Tava.
1: Hã?
2: Tava mesmo.
1: Agora, levanta a perna aí, levanta. A senhora tá em pé agora, levanta a perna, vai. Vem! Vem, Inês! Fizeram a macumba pra ela! Mas Deus está aqui. Jesus está aqui, diga glória a Deus. Não mandava, Inês, não mandava, um ano.
2: Mais de um ano.
1: Mais de um ano.
2: Mais.
1: Que não andava, não ficava em cima do couro.
2: Não.
1: Mais de um ano que a senhora não andava.
2: Mais de um ano.
1: Prostrado em cima da cadeira.
2: Cadeira.
1: É?
2: Uhum.
1: E agora, tá andando?
2: Tá andando.
1: Feliz?
2: Feliz.
1: A senhora já ia a outra igreja?
2: Ia, não, eu vou, né?
1: Ah, a senhora já é crente de outra igreja?
2: Uhum.
1: Mas não resolveu nada?
2: Não.
1: Tá vendo o que eu falo pra você? Tem lugar que Deus não está. Não é falando mais, porque tem lugar que Deus não está, gente. Tem lugar que você glorifica, mas Deus está com o ouvido tampado, ó. Não escuta, mas tem lugar que Deus abre os ouvidos e os olhos. O túmulo aqui tem um milagre grande aqui dentro, diga glória a Deus. Amém, gente? É um milagre grande. Olha pra cá. A senhora não varria a casa? Não varria?
2: Não.
1: Fazia comida na cadeira de roda. Encostava a cadeira de roda e fazia comida.
2: É.
1: É? E agora a senhora está em pé, andando, anda aí, vai, anda aí. Vai, pisa em cima na cabeça do diabo, vai. Deus do céu, já vejo essa mulher toda desinflamada. Todinha. Andando, ó. Ó. Agora a senhora está andando, a senhora está sentindo bem o corpo, tá? E a coluna que a senhora sentiu uma dor?
2: Parou.
1: Parou de doer. Não está sentindo mais a dor na coluna. A macumba foi arrancada. A macumba foi quebrada, foi tirada. Porque o Senhor Jesus está aqui.
2: Uhum.
1: A senhora vai sentir paz, vai dormir a noite todinha.
2: Amém.
1: Vai dormir como uma criança. A senhora não estava dormindo bem, não?
2: Não, eu não durmo na cama, eu durmo sentada no sofá.
1: Meu Deus, que judiação. A senhora hoje vai começar a dormir deitada.
2: Amém.
1: Eu te abençoo, filha.
2: Amém.
1: Em nome de Jesus, tá?
2: Amém.
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0: 5:17.
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2: Filha, o que a senhora tinha mesmo?
3: Dores na perna.
2: Muitas dores nas pernas, formigamento.
3: Isso.
2: E agora, o que aconteceu? Você chegou aqui com essa dor?
3: Cheguei com a dor.
2: Chegou com a dor?
3: Cheguei.
2: E quando você tocou no manto, o que aconteceu?
3: A dor saiu.
2: Desapareceu, filha. Mexe as pernas, mexe. Mexe os braços. Tá doendo alguma coisa aí?
3: Não.
2: Não tá doendo nada? Deus vai mudar a tua história impossível. Ele vai fazer o que você.
4: Mas filha,
5: a paz.
4: O que aconteceu na vida de minha irmã?
5: É da pasta.
4: É do projeto de vida?
5: É, 2021.
4: Já tem milagre aí?
5: Já.
4: Eita, Deus, aplauda o nome de Jesus aí. Eu gosto de milagre. Eu gosto de vitória. Isso aqui me faz feliz. O que aconteceu, minha filha, quando você pegou a pasta?
5: Eu peguei duas pastas e cumpri as duas.
4: A senhora pegou dois projetos de vida?
5: Dois projetos.
4: E cumpriu os dois votos?
5: Cumpri os dois. Aí eu já tinha recebido a minha primeira parcela do 13º. Aí a segunda eu recebi R$1.100.
4: R$1.100?
5: R$1.100.
4: E era para receber quanto?
5: Ah, ia dar uns 600 só.

0: E Deus multiplicou,
1: multiplicou
0: o décimo terceiro,
1: R$1.100. Aí depois também a empresa fez um sorteio lá e eu ganhei R$1.000.
0: Jesus amado, é muita benção, diga a glória a Deus. Ganhou R$1.000, minha filha.
1: R$1.000.
0: Ninguém perde para Jeová não, né minha filha?
1: Não.
0: Sem falar agora que as bênçãos vão começar agora. Agora que as bênçãos vão começar a funcionar, que o projeto de vida é para 2021.
1: Eu creio.
0: Prepara porque o que vai chover de bênção na sua vida. Prepara porque agora que você tem que ter uma cobertura pesada. Verdade ou não é?
1: Verdade.
0: Então você tem que buscar essa cobertura, porque a bênção de Deus vai ser grande sobre a tua vida este ano. Amém. Em nome de Jesus.
1: Amém.
0: Aplauda o nome do Senhor Jesus bem forte.
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3: 5:19.
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2: A paz, querido.
3: A paz do Senhor, graças a Deus. Eu sou membro de outra igreja, mas faz 5 anos que eu sofro um bronquite, asma crônica, bronquite, me tratando e não tenho condições. Daí me travou, o dia 20 de dezembro, me travou mesmo lá. Aí eu passei a noite inteira em pânico lá. Aí não tinha como ir médico mais. Daí eu peguei a oração através do rádio e dobrei meu joelho lá. Fui são na hora. Eu deixei as bombas, umas bombas dessa com oxigênio ou caline. Olha, tava, deixei tudo de banda, sarei. Em nome de Jesus.
2: Deus curou, meu filho. E quantos anos o senhor estava em outra igreja? Quantos anos?
3: 5 anos. Nunca recebi uma bênção, mas recebi outra. Tá vendo? Graças a Deus. Tô sãozinho. Deixei tudo o remédio lá. E olha, em nome de Jesus, não tô sentindo nada, nada, nada. Tô dormindo bem, graças a Deus. Tô tomando banho na água gelada, fria. É pra provocar a bênção mesmo. Graças a Deus. Em nome de Jesus. E você de ministro de hoje em diante, patrocinador dessa igreja.
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0: 5:41.
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2: Tava com muita dor no corpo. Nem levantar da cadeira tava conseguindo. O senhor mandava levantar, eu levantava, mas eu não tava muito bem. Desde segunda-feira. Daí eu falei, mas eu vou no culto. Eu não vou deixar de ir na igreja.
3: É isso.
2: Aí no final do culto eu pedi pra orar pra mim. Aí o inimigo ficava assim na minha cabeça: chega em casa, toma remédio. Eu falei assim: tá queimado em nome de Jesus, seu satanás do inferno. Que eu creio em nome de Jesus que eu já fui curar.
3: Em nome de Jesus.
2: Daí eu dormi, acordei na quinta-feira curada, sem nenhuma.
3: Acordou
2: dor.
3: Na quinta-feira curada.
2: Curada. Curada, não tinha mais nada.
4: A paz, senhor apóstolo.
5: Paz, filho.
4: Eu sou de Pitangueira, da cidade de Pitangueira.
5: Seja bem-vindo, aplauda o povo de Pitangueira em nome do Senhor Jesus. Povo lindo, maravilhoso. Povo lavado e remido. Amém, filho. O que que você estava sentindo antes de comer o pão e quanto tempo o senhor estava sentindo aquele problema?
4: Há 2 dias já estou gemendo com dor na cama. Há 2 dias já tomando remédio com dor, algo mexendo por dentro de mim e eu não conseguia entender o que estava acontecendo. E eu fui convidado para estar aqui, né, hoje, né? E em nome de Jesus eu acreditei, vim aqui. E após um momento que eu comi esse pão, começou a remover tudo por dentro de mim e eu lancei fora isso daí. Em nome de Jesus.
2: Meu Deus!
5: Deus! Depois que o senhor comeu o pão, começou a movimentar o mal que estava dentro. Ou seja, tudo que é ungido nesta obra, quando tocou lá dentro o mal. Saiu mal.
4: Eu não contendi, eu comecei, é a primeira vez que eu vim aqui, eu fiquei meio intimidado ainda, fiquei meio vergonhoso, falei, senhor, vou vomitar perante todo mundo e caçando no banheiro, mas não teve jeito, teve que jogar aqui mesmo. Não,
5: vomitou no chão mesmo.
4: No chão mesmo, falei, deixa Deus
5: trabalhar. Rapaz, é Deus fiel, diga.
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0: 5:43.
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É por isso que ele está mudando as coisas.

0: de tudo. Deus sabe a porta que abre e a porta que fecha. Glorifica o nome dele porque ele sabe de tudo.
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1: 5:57.
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2: O meu felicíssimo testemunha da pasta.
3: Ah, da justiça de Deus?
2: Sim.
3: Você pegou a pasta?
2: Pegamos a pasta.
3: Que dia?
2: Domingo.
3: Domingo agora?
2: Sim.
3: E aí?
2: E eu tava 11 meses desempregada e as coisas em casa já não estavam muito boas. E eu desesperada, meu Deus, eu já tava com duas portas assim em vista, orando e pedindo a Deus.
3: E tudo fechada?
2: Tudo fechado. É. E eu sempre pedindo, Deus, abre uma porta grande e oportuna pra mim, porque eu não quero mais ficar só cozinhando arroz, feijão e molho. Eu quero aprender mais.
3: A senhora estava clamando por justiça.
2: Por justiça.
3: Mas e a senhora fez justiça honrando a Deus com a pasta?
2: Honrando a Deus com a pasta.
3: Ah.
2: Aí, na hora que o senhor falou da pasta, um tapa assim.
3: Pega, Deus.
2: Que é agora que eu abro a porta pra você.
3: Ah.
2: Aí eu levantei, já falei pra esse aqui, vamos lá pegar a pasta. Já viemos, pegamos a pasta e tá. No outro dia, eu... sentada no sofá, levantei, deixei o celular, assim, que eu não sou viciada em celular, uhum. Zap, zap, essas coisas. Aí, mas Deus falava assim pra mim, eu achando que era a voz do capeta. Pega o celular e olha, pega o celular e olha. E eu não vou pegar, não vou pegar. Aí, mas tava me incomodando. Eu abria na pasta do desemprego lá e falava assim a mensagem nitidamente. A porta que você pediu está aqui.
3: Ah! Glória a Deus!
2: Aí eu li a oferta de emprego. Eu já tinha feito a entrevista um tempo atrás nessa porta, só que o diabo me tirou, me afastou, me colocou em outro lugar que não era de Deus. Aí liguei lá de imediato na empresa. Ela falou, eu tô te esperando. Amanhã 9:30 você esteja aqui para fazer a entrevista.
3: Pai do céu, aplauda o nome de Jesus. A justiça de Deus. Quem faz justiça, olha para cá, levanta a mão. Diga, quem faz justiça, recebe justiça. Diga, quem faz injustiça, recebe justiça. Ela fez a justiça de Deus, ela pegou a pasta para que o justiceiro, que é Deus,

0: fazer justiça na vida dela, diga glória a Deus. Porque primeiramente ela pensou em honrar a casa de quem? De Deus. Amém, gente? Então, ela disse, eu vou honrar a Deus, Deus vai fazer justiça. Quer dizer que a senhora ligou lá?
1: Liguei, ela já falou, a tua entrevista está marcada para amanhã 9:30, que foi na quarta-feira. Daí eu cheguei lá, foi 1 hora e 30 e poucos minutos de entrevista. Nunca respondi tanta pergunta em uma entrevista assim.
0: Deus provando mesmo.
1: Deus provando. E ela é evangélica. A família do buffet, todos evangélicos.
0: Deus mandou a senhora para uma família evangélica.
1: Para uma família evangélica.
0: É, Deus
1: fiel. E ela, sem saber que eu era evangélica, ela falou assim, aqui você vai ser provada de todos os jeitos. Mas e se eu falar para você agora que você já está contratada?
0: Ah! Aleluia! Aplauda o nome de Jesus! Eita, Deus! Justiça de Deus! Justiça de Deus!
1: Sei. Aquela timidez que eu tava tremendo, assim, de responder tanta pergunta, e o medo de dar soltar uma garfe ali. Na hora eu tava sentada, eu fiz glória a Deus, bem alto. Ela, não, você é evangélica? Sou. Aí ela perguntou, qual igreja você é? Aí eu falei que o nome daqui.
0: Igreja das Nações.
1: Das Mãos de Deus. Eu sei onde que é essa igreja. Aí ela falou assim, eu tenho mais duas pessoas para entrevistar, mas nem vou entrevistar, já cancelei a vaga lá na...
0: Meu Deus!
1: Glória a Deus! Ela falou, você vai fazer isso, isso, isso, o teu salário é esse daqui, mas a partir do mês que vem já muda e o teu setor muda também, porque você preenche todos os requisitos que a gente exige da empresa.
0: Jesus, o emprego é teu. O marido quer falar, o esposo quer falar, minha filha. Paz, filho.
2: Paz. Fala. O uniforme dela tá aí pro senhor, por favor, ungir pra segunda-feira ela começar
0: já
2: a trabalhar.
0: Já tá aqui o uniforme?
2: Tá. Rapaz. O senhor ungir pra segunda-feira ela já começar a trabalhar.
0: Vai mudar tudo a partir de hoje, hein?
3: Glória a Deus.

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1: 6:12.
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1: 6:27.
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2: Oh, meu Deus! Ei! Levanta! Tá andando! Tá andando, senhor! Senhor, a boleta! Tá andando! Vem! Anda! Oh, eu te disse que aqui acontece milagre assim de repente. Ele é o nosso pastor. Ele é o único pastor dessa igreja, Jesus. Ele é o pastor que toma de conta das ovelhas. Glória, glória, glória, glória, glória.

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1: 6:43.

0: 6h54.
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2: Bispo, a testemunha aqui, ó. A amiga dela, que tá aqui do lado dela, estava há 10 meses sem trabalhar. Só que ela ousou a fé dela e pegou o carnê pela amiga.
3: Eita, amigona, eu quero uma dessa.
2: E sabe o que aconteceu? Ela está trabalhando, ela pegou o carnê no domingo e na terça-feira o patrão dela já chamou pra trabalhar.
3: Deus do céu! Paz do Senhor Jesus, minha querida.
4: A paz do Senhor.
3: Qual o nome da senhora?
4: Fabiene.
3: É verídico o que ela falou?
4: Verídico.
3: Então conta aí o que aconteceu.
4: Eu peguei no domingo passado, eu peguei o carnezinho. E na terça-feira eu usei a minha fé.
3: Eita,
4: e falei assim: Senhor, tu és mesmo nesta obra, ainda esta semana o Senhor vai abrir as portas para minha amiga, a Vera. Na terça-feira eu falei com Deus, na quarta-feira chamou para trabalhar.
3: Então, Deus é nessa obra?
4: É, nesta obra.
3: Aleluia. Ela pediu uma prova. E ela tem mais do que uma, do que duas, do que três. E assim vai.
2: Bispa, e o patrão dela disse que não ia registrar mais ninguém. Porém, pegou ela, porque ela cumpriu o voto do carnê.
3: Meu Deus, é verdade?
4: É verdade. Hoje estarei cumprindo com este voto para a honra e a glória do Senhor Jesus.
3: Então a provisão chegou.
4: Chegou.
3: Eita, aplauda Jesus, igreja. Aplauda Jesus.
5: Foi um milagre que Deus fez na minha vida. Eu fui na igreja, aí eu pedi o envelope do dízimo para levar embora. Cheguei em casa, aí eu recebi um dinheiro, só que era um valor baixo, né? Aí eu fui, peguei um valor baixo, coloquei no envelope, falei, esse aqui é para me levar para a igreja. E eu ouço todos os dias a rádio, né?
6: Programação.
5: É, a programação da rádio. Aí eu pedindo, com muita fé, falei, o senhor vai preparar um valor alto para me pôr nesse envelope. Falei, Deus é maravilhoso. Ele é muito bom na nossa vida. Então ele não merece só esse valor aqui, não. Ele merece um valor alto. Isso aqui é pouco para me levar para a igreja. Aí eu só pedindo, muita fé. Aí, quando foi na sexta-feira, eu passei no banco. Eu falei, não sei se hoje é o dia de eu receber, mas eu vou passar no banco. Aí eu cheguei lá na frente, a moça foi e pediu o cartão e falou assim pra mim: a senhora vai receber o valor todo? Eu falei, não, mas o valor que eu recebo é pouco.
6: Era quanto que a senhora recebeu?
5: Eu recebo R$700. É. Aí ela pegou e falou assim pra mim: o valor é alto, a senhora vai receber tudo ou só a metade? Eu falei assim, não, mas eu recebo pouco. O valor é baixo. Ela falou, não, o valor que tem aqui é 3 mil.
3: O Deus da prosperidade nesta obra
5: é R$3.333. Aí eu falei assim, na hora.
3: De 700, 3 mil?
5: R$3.333. Aí na hora eu falei assim, Deus, o Senhor é maravilhoso. Deu vontade de orar, de agradecer ao Senhor dentro do banco,
3: pular,
5: gritar, né? Falei assim, então eu vou receber 2 mil e deixo o resto aí, né? Eu não queria nem receber tudo. Era muito valor, né? Aí eu falei assim, coloca só, eu recebo só os 2 mil.
6: Recebe 700, 3.300.
5: Eu vou receber só os 2 mil e deixo o resto aí. Isso eu peguei a bolsa, já fui em casa, diretamente em casa. Eu não queria comprar nada, não quis comprar nada, nem compra nem nada. Aí já cheguei em casa, peguei o envelope. Aí o primeiro dinheiro que eu tirei desse valor foi pra colocar dentro do dízimo. Falei, não, isso aqui é para a igreja, isso aqui é da igreja, isso aqui é para mim ajudar a pagar aquela obra, porque eu pedi, Deus mostrou, Deus preparou para mim. De 20 reais que eu tinha dentro daquele envelope, eu coloquei.
6: Você tinha colocado 20 reais no envelope
5: do dízimo. 20 reais era o que eu tinha.
6: Mas eu quero levar mais,
5: eu
6: Senhor.
5: Eu falei, não, eu quero mais, porque o Senhor é maravilhoso, ele merece demais, ele merece mais. Ele merece porque eu quero ajudar a pagar aquela obra. De 20 reais, tá ali na bolsa. Eu mostro, eu posso mostrar para quem quiser. Eu coloquei R$300 para ajudar a pagar a obra, né? Para ajudar.
6: Deus é lindo.
5: Aí eu trouxe o do dízimo e trouxe também da oferta. E ainda paguei o carro para nós de São João até aqui.
6: Pagou o carro também?
5: Paguei também.
6: Esse Deus é maravilhoso. Então, diga glória a Deus.
5: Eu quero falar uma coisa para vocês. Quem não crê, quem não acredita, passa a acreditar. E quem não tem fé, passa a ter fé, e muita. Porque o Deus eu sirvo, que tem aqui no meu coração, ele é vivo. Eu já tinha fé, e agora eu tenho o dobro.
3: A glória!
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2: Eu, porém, vos digo, amai a vossos inimigos. Bendizei os que vos maldizem. Fazei bem aos que vos odeiam. E orai pelos que vos maltratam e vos perseguem.
3: Qual é o primeiro de todos os mandamentos?
2: Ouve, Israel. O Senhor nosso Deus é o único Senhor. Amarás, pois, ao Senhor teu Deus de todo o teu coração. E de toda a tua alma. E de todo o teu entendimento. E de todas as tuas forças. Este é o primeiro e grande mandamento. E o segundo, semelhante a este, é: amarás o teu próximo como a ti mesmo. Destes dois mandamentos dependem toda a lei e os profetas.
3: Mestre, e com verdade disseste que há um só Deus, e que não há outro além dele, e que amá-lo de todo o coração, e de todo o entendimento, e de toda a alma, e de todas as forças, e amar o próximo como a si mesmo, é mais do que todos os holocaustos e sacrifícios.
2: Não estás longe do reino de Deus.

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0: 7:27.
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2: Aconteceu, menina?
3: Eu fui revelada de um câncer no braço. O senhor disse que quando você cresce.
2: Meu Deus,
3: isso. Eu não tomei uma injeção, a médica passou. Quem tem esse tipo de problema tem que tomar de 240 injeções. Eu vi gente lá que já tinha tomado e secou uma ferida e saiu mais três. Eu não tomei nenhuma gota de remédio, só com unção, o olhinho que eu estou passando aqui, já sarou a ferida e fui revelada de câncer no dia que eu vi.
2: Eu lembro que o Espírito Santo, a senhora estava aqui em cima do altar e tirou o pano, tinha um pano aqui em cima, não tinha?
3: Foi.
2: E foi tirado, eu coloquei a mão, coloquei a mão e o azeite aqui em cima.
3: O senhor despejou isso com a jarra.
2: Eu lembro.
3: E o senhor falou que Deus quer me curar, não era o homem.
2: Isso. Quer dizer que daquele dia em diante já vá foi sarando.
3: Tinha um bicho que mordia dia e noite, pastor.
2: Assim, futucando, morrendo.
3: Eu senti uma agulhinha furando. Aquilo me incomodava, me irritava. E a partir daquele momento que foi jogado o óleo da unção dentro da ferida, aquele bicho parou de morder.
2: Meu Pai do Céu.
3: Matou o câncer.
2: Ele é santo, filha, tá sarada agora.
3: Secou,
2: tá sequinha aqui, olha aqui, ó. Olha aqui, meus irmãos. Olha aqui, ó, antes e depois aqui, gente. Isso aqui é maravilhoso, gente, sarou, olha. Isso aqui era uma ferida, gente.
3: Era um buraco.
2: Hã?
3: Era um buraco.
2: Um buraco.
3: É.
2: Jeová tocou.
3: Tocou.
2: Libertou.
3: Queimou o bicho.
2: Queimou o bicho ruim.
3: Tinha um câncer mordendo. Fui revelada que enquanto o bicho mordia aqui, o bicho mordia lá no...
2: A senhora foi revelada aqui.
3: É.
2: Em cima aqui do altar.
3: Que o mesmo bicho que mordia aqui, era um que mordia, comia o defunto no cemitério. Foi feito
2: Eu lembro que o Espírito Santo falou, foi feito em cima de um...

0: catatumba de um morto.
1: É, foi.
0: Isso é espiritual. Quer dizer que Deus revelou isso? Deus revelou. Mas foi quebrado o mal que em cima do altar foi quebrada.
1: Foi feita uma bruxaria para me matar. Mas o Senhor é maior do que qualquer bruxaria nesse mundo.
0: Paz, filha.
2: Rapaz, posso.
0: Estava sentindo o quê?
2: Aqui, faz uma semana, né? Que dói toda essa região aqui.
0: Aí a testa foi... doía tudo.
2: Isso, do olho também. Aí agora foi ungido, pegou fogo aqui. Tá queimando.
0: Depois da unção ficou queimando.
2: Tá queimando ainda.
0: Tá queimando. Tá. Mas cadê a dor?
2: A dor não tem mais, ó. Sumiu aqui.
0: A unção, ela é fogo. A unção despedaça o jugo. Então só tá queimando.
2: Só tá queimando.
0: A dor sumiu.
2: A dor sumiu. Até o olho não dói mais, né?
0: Aplauda o nome do Senhor Jesus pela vida dela, pelo milagre dela.
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0: 7h44.
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2: Apesar das minhas fraquezas, eu faço um compromisso com o Senhor de ser fiel e não fazer mais a vontade da minha carne, mas a vontade do Senhor em mim. Por isso eu te peço, Senhor,

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0: 7:57.
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2: O que estava acontecendo com o senhor antes de tocar no manto?
3: Apóstolo, eu tenho infecção urinária e infecção de próstata. E eu trato com o melhor urologista de Maringá. O melhor urologista de Maringá, e ele passou o remédio para tomar um remédio contínuo. E não resolveu nada. Só que, graças a Deus, eu vim aqui, passei a mão no manto, eu senti queimar e eu não estou sentindo dor nenhuma.
2: Ele está emocionado, gente. Quer dizer que passou.
3: Passou. Eu senti uma quentura no corpo e não estou sentindo dor nenhuma.
2: Quando o senhor tocou no manto, o senhor sentiu uma quentura
3: no
2: corpo.
3: Sim, é? Graças a Deus. Esse é o Deus do apóstolo. Com infecção.
2: Quantos anos?
3: Dois anos com infecção.
2: Dois anos?
3: Tomando remédio contínuo, né, que ele passou.
2: Só tomando remédio.
3: E ele, o remédio não resolvia nada. Não resolve.
2: Tocou no manto agora?
3: Ele falou assim para mim, o médico, é um dos melhores urologistas aqui do Maringá. Ele é membro da Associação Brasileira de Urologistas. E ele falou assim, você vai ter que tomar esse remédio continuamente.
2: E
3: eu tomo um remédio e não valia nada.
2: Não adiantava nada?
3: Nada. Sabe nada?
2: É. Nada. E agora tocou no manto, passou a dor.
3: Passou a dor.
2: Recebeu a bênção de Deus.
3: Aqui eu vou ficar nesse ministério, que aqui existe um Deus vivo.
4: Eita!
3: O Deus do Senhor é um Deus grande, um Deus do meu apóstolo também.
2: Hã?
3: Um Deus do meu apóstolo, esse Deus é um Deus grande demais.
2: Ele é, eu sei disso. Ele me levantou de uma cadeira de roda.
3: E o Senhor é um homem de Deus, eu creio. Sempre tive.
2: Amém, aplaudo o nome do Senhor Jesus.
5: Eu morava no Paraguai, na divisa do Mato Grosso do Sul.
2: Ah, você morava no Paraguai.
5: É. E como a gente morava no Paraguai há 15 anos, tudo que a gente tinha era de lá. O meu marido faleceu, e como eu sou brasileira, as coisas que estavam no nome dele, que ele tinha um documento do Paraguai, como ele faleceu, eu fiquei a risco de perder tudo. Aí eu liguei para o senhor, pedi oração, o senhor falou que estava orando por mim, e graças a Deus, Deus encaminhou que pelo menos a metade das coisas a gente já conseguiu resolver, que Deus me deu a benção e o resto está encaminhando, em nome de Jesus.
2: Era impossível a senhora ganhar.
5: É, graças a Deus está encaminhando tudo no caminho certo.
2: Quer dizer que está encaminhando tudo direitinho?
5: Tá, sim, graças a Deus.
2: Depois que a senhora ligou e pediu oração?
5: Sim.
2: Foi profetizado na tua vida?
5: Sim.
2: Que a senhora ia ganhar?
5: Sim, eu falei até para o senhor que eu ia vir aqui contar essa benção, que minhas coisas do Paraguai estavam tudo se resolvendo, graças a Deus.
2: Eita, Jesus, ele é poderoso. Ele é fiel.
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0: 8 horas.
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2: Por que razão eu estou aqui? E a resposta é para todos vocês. Eu estou aqui para pregar as boas novas do reino de Deus. Um reino que não é deste mundo. Um reino que virá em breve. De onde sim? Tristeza e suspiro fugirão. Eu abri um caminho para as pessoas acessarem esse reino. Neste mundo.

0: ossos ainda vão se partir. Corações ainda vão se partir. Mas no final,
1: a luz vai vencer as trevas.
0: O pastor deixa as 99 ovelhas na montanha para procurar aquela que se perde. Para a sinagoga. Estude a Torá.
2: Nunca aprendi a ler.
0: Então ouça a palavra lida em voz alta e deixe entrar em seu coração. Veja o que acontece. Bem-aventurados os pobres em espírito, pois deles é o reino dos céus. Bem-aventurados os que choram, pois serão consolados. Bem-aventurados os mansos, pois eles receberão a terra por herança. Bem-aventurados os que têm fome e sede de justiça, pois serão satisfeitos. Bem-aventurados os misericordiosos, pois obterão misericórdia. Bem-aventurados os puros de coração, pois verão a Deus. Bem-aventurados os pacificadores, pois serão chamados filhos de Deus. Bem-aventurados os perseguidos por causa da justiça, pois deles é o reino dos céus.
3: Me deixar.
0: Isso não é para você.
4: Agora, imaginem, se puderem, alguém que seguiu apenas a maldade a vida toda. Os demônios se enraizam em almas perversas como porcos na sujeira. Uma possessão como essa é fatal. E almas como a dela, infelizmente, estão além de toda ajuda humana.

0: Deixe-me em paz.
1: Maria!
2: Maria de Magdala.

0: Quem é você? Como sabe o meu nome?
1: Assim diz o Senhor, aquele que a criou. Aquele que a formou. Não tema. Pois eu a resgatei. Eu a chamei pelo nome.

0: E se vocês abraçarem essa fé com muita força, muito em breve entenderão tudo o que eu estou dizendo. Uma mulher sentiu muita dor durante a vida dela. E ela estava com problemas. E eu a ajudei.
1: Ela é sua amiga?
0: Agora é. E eu a escolhi, junto com outros, para em breve se juntar a mim numa viagem.
1: Mas se não gostarem de você?
0: Muitos não vão gostar. É por isso que eu estou aqui.
2: Eu ainda não entendi. Por que você está aqui?

0: feito para o senhor. Bendito és tu, Senhor nosso Deus, Rei de todo o universo. Ouve a minha oração, Senhor. Chegue a ti o meu grito de socorro. Não escondas de mim o teu rosto quando estou atribulado. Quando eu clamar, responde-me depressa. Não. O senhor me vê? O senhor me vê?
1: Alguém morreu?
0: Sim.
1: Sinto muito por sua perda.
0: Ele queria construir sinagogas um dia. Uma com colunatas que cantassem. Parapeitos que praticamente orassem. Salões abobadados que levassem as almas direto para Deus. E foi para isso que Deus o criou. Ou era o que ele achava.
1: Do que ele morreu?
0: Arrogância.
2: Quando você estava no seu pior momento e estava sozinho, eu não escondi de ti o meu rosto. Eu vi você debaixo da figueira.
0: Mestre.

0: 8:17.
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2: O que aconteceu?
3: Irmão, há 10 anos atrás eu sofria um problema de convulsão.
2: Ah, o senhor tinha um problema de convulsão que caía?
3: É isso. Aí o médico pegou e falou pra mim assim que eu, com aquele problema de convulsão, uma hora eu ia cair na rua e ia acabar morrendo.
2: Entendo.
3: Aí eu passei pelo melhor cirurgista ali. Ele fez uma cirurgia em mim que aturou 6 horas.
2: 6 horas, meu filho?
3: 6 horas. E da cirurgia eu fui pro UTI. Fiquei 3 dias no UTI.
2: Meu pai do céu.
3: Aí do UTI eu fui pra casa, a cabeça inchou, voltei pro hospital de novo. Fiquei 15 dias internado.
2: Mais 15 dias internado?
3: 15 dias. Aí dos 15 dias, fiquei 19 dias jogado em cima de uma cama.
2: E nada resolvia?
3: Nada resolvia. Aí foi melhorando. Aí um colega meu trouxe aqui na igreja, eu comecei a vir aqui na igreja e...
2: Você começou a vir aqui na Igreja das Nações da Poderosa Mão de Deus?
3: É. E aí a gente começou a seguir aqui na igreja.
2: E aí?
3: Aí Deus, desse tempo pra cá, tá só bem.
2: Você não deu, atacou mais essa doença?
3: Não.
2: Mas tá sentindo que tá bem?
3: Tô bem.
2: Tá bem?
3: Tô bem.
2: Tá, você não sentiu mais os sintomas?
3: Não sinto sintoma, não.
2: Não sente mais?
3: Não sinto mais.
2: Gente, aplauda o nome de Jesus, que Ele é santo. Diga a glória a Deus.
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5: Tem milagre aqui, apóstolo. O senhor profetizou para o genro desta mulher uma porta de emprego e um homem já está empregado, apóstolo.
2: Amém, filha, paz. Qual isso. O nome da senhora?
6: É Neide.
2: Mora onde, Neide?
6: Mandaguaçu.
2: Quer dizer que eu profetizei uma porta?
6: Isso, eu vim aqui um domingo, aí eu pedi pro apóstolo profetizar a porta aberta na vida do meu genro.
2: Certo.
6: Aí a partir daquele dia, nunca mais faltou serviço para ele.
2: Ah! Ei, Deus é fiel!
6: Aí eu falei para ele que eu ia voltar aqui e testemunhar. Ele falou assim, testemunha sim, porque Deus é Deus de milagre.
2: Nunca mais faltou emprego para ele?
6: Não, nunca mais, graças a Deus.
2: Abriu-se as portas.
6: Várias portas, apóstolo, várias portas.
2: A profecia desse altar, ela não cai por terra. Diga glória a Deus. Filha, Deus fez um milagrão.
6: Fez um milagre, graças a Deus. Eu tomei posse, falei, em nome de Jesus, eu creio. Você falou assim, pode ir em paz, minha filha. As portas, a partir de hoje, estão abertas. E eu tomei posse e eu falei no meu coração, eu vou voltar aqui e vou testificar, porque Deus está nesse lugar e na vida do apóstolo também. E ele verdadeiramente é um homem de Deus.
2: Aleluia.
6: E hoje eu vim aqui, meu coração estava queimando de vontade de contar esse testemunho para honra e glória do Senhor.
2: Eita glória, aplauda bem forte. Deus maravilhoso, diga glória a Deus.
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Graças a Deus, que Deus abençoe a sua vida em nome do Senhor Jesus Cristo de Nazaré. Que esse Deus bondoso, maravilhoso, ele possa abençoar a sua vida nesse dia de hoje e você possa ser alvejado pelas bênçãos do Todo-Poderoso. E assim ele há de fazer, porque Deus é poderoso, Deus é grande e Deus ele

vai abrir portas aonde não há portas. Deus vai fazer coisas grandes e graúdas para você em nome do Senhor Jesus Cristo de Nazaré. Esse amigo que vos fala, Bispo Silva Costa, estarei com você até às 9 horas. E quando vem a voz do Brasil, mas eu quero trazer para você a palavra do Deus vivo, a palavra que transforma, a palavra que liberta, a palavra de Deus, porque ela é a reveladora, a palavra, né? A palavra de Deus é quem muda o homem, não é homem nenhum muda o outro, que muda é a palavra. Se você crê, se você obedecer o que está na palavra, então você será imbuído do poder de Deus, das bênçãos de Deus, elas vêm sobre a sua vida e você será transformado, você será imbuído pela glória do Deus Todo-Poderoso, em nome do Senhor Jesus Cristo de Nazaré, tá bom? Amigos, irmão em Cristo, a todos, os católicos, evangélicos, espíritas, budistas, e Deus abençoe a sua vida em nome do Senhor Jesus Cristo de Nazaré. Eu quero trazer uma palavra de Deus. Você já conhece a gente pelas rádios, 24 horas falando do amor de Deus, testemunhos, né? Pessoas sendo imbuídas da glória de Deus, do poder de Deus, da unção de Deus nessa rádio. Essa rádio, ela tem sido um acalento para milhares e centenas de pessoas. Ela tem sido um verdadeiro refrigério, né? Verdadeiro refrigério para a vida das pessoas que precisa da glória de Deus. E é assim que tem sido, né? Porque o preço é grande para manter ela no ar, o preço é grande, as lágrimas vêm. Não é fácil manter 24 horas, porque você sabe que tudo é caro, né? Você tem uma geladeira aí, uma máquina de lavar, você sabe, você não fica ligado ela 24 horas. Como essa rádio fica, ela já vem a conta de luz alta, né? Imagine um transmissor em um estúdio, e vários estúdios, 24 horas transmitindo o áudio, ligado, transmissores, computadores, rádios, internets, mesa de som e vice-versa. São centenas e centenas de aparelhos ligados ao mesmo tempo, em torre de rádio, e isso vai centenas e centenas de milhos e mil de reais. Mas a Bíblia diz que dinheiro do mundo todo não compra uma alma, não é? Isso aqui é amor, viu? Isso aqui é amor. Para uma rádio 24 horas ficar anunciando o reino de Deus, é amor. Porque se não for amor, não adianta, né? Porque é muito alto os custos, os preços, é muito alto. Mas até aqui Deus tem nos ajudado com o maior sacrifício, né? E nós estamos trabalhando, ganhando almas, evangelizando, semeando. Jesus, ele disse, ide e pregai o evangelho, né? A toda criatura. É a toda criatura. Aquela que crê será salva, né? E aquela que não crê será condenada, né? Então, vale a pena. Vale a pena, porque naquele dia também terá no juízo final, que nós teremos que prestar conta do que fizemos aqui, tá? Muitos vão prestar contas, como eu também vou prestar conta, mas naquele dia tem pessoas que só ganhou dinheiro e nunca fez nada para ajudar, beneficiar o reino de Deus. Porém, naquele dia o Senhor Jesus diz, apartai vós de mim, maldito, para o fogo eterno, que eu vos não conheço. Tá entendendo? Porque muitas pessoas não pensam nas outras pessoas, o amor de muitos se esfriaram. E aí que vem a maior decepção. Então nós temos que semear, porque quem semeia, colhe. Eu nunca vi alguém estender a mão para ele não receber também com aquela mão que está estendida, tá? Então essa rádio, ela tem sido uma bênção, tem sido uma arma contra Satanás e tem sido a esperança de muita gente, né? Muita gente tem escutado as programações, tem pessoas que os caminhoneiros, né?
pessoas que estão em casas, comerciantes, têm dito: olha, nós estamos felizes porque nós escutamos essa programação 24 horas que tem mudado a nossa história, tem mudado a nossa vida. Então isso me faz crer, isso me faz caminhar, isso me faz prosseguir com as lutas, com as dificuldades, com o sacrifício, as lágrimas. E nós queremos que você ajude essa emissora de rádio. Nós queremos que você ajude, porque você tem se alimentado dela, né? E é justo, né? A pessoa que se alimenta dela, daquilo que você escuta, você abençoar, você estender a sua mão, você ajudar. E hoje eu queria que você fizesse o bem, que você abençoasse, tá? Que você fizesse a sua caridade, você abençoasse esta rede de rádio que tem pregado o evangelho e que tem abençoado centenas e centenas de pessoas que têm sido tocada, alvejada pelo poder de Deus. E eu quero chamar a sua atenção hoje. Eu quero chamar a sua atenção hoje, em nome do Senhor Jesus Cristo. Tá no ar aqui, só que o BG tá alto. Pode abaixar um pouquinho. Eu tô escutando aqui no rádio aqui, ó. Então, eu quero que você entenda, se essa rádio ela tem ajudado você, ela tem trago refrigério, né? Ela tem trago a paz. Ela tem trago o amor de Deus. Eu quero que você acompanhe comigo aqui em Gálatas. Gálatas capítulo 6 e versículo 6. E a palavra que refrigera, a palavra que sara, a palavra que salva, a palavra que levanta a autoestima, né? Você tem visto milhares e milhares de testemunhos, mas você tem escutado, né? Milhares e milhares de testemunhos. Eu queria que você me acompanhasse aqui na palavra de Deus. Hebreus, ou seja, Gálatas, né? Falei, foi Gálatas. Deixa eu ver aqui. Em nome do Senhor Jesus Cristo de Nazaré. Deixa eu ver aqui que eu acho aqui. Palavra de Deus. Eu nem ia falar sobre isso aqui, mas Deus, ele vai falando com a gente, né, irmão? E a gente tem que obedecer a palavra de Deus. E se eu não obedeço, se eu não sou filho, né? Porque o filho que não escuta o pai, diz a Bíblia que ele é um bastardo. Ele não é filho, né? Ele é um bastardo, né? Olha aqui, Gálatas, capítulo 6, e versículo 6, que diz assim, ó: mas aquele que está sendo instruído na palavra, faça participante de todas as coisas boas aquele que instruiu. Entendeu? Mas aquele que está sendo instruído, quem é que está sendo instruído por essa rádio? Você tem se fortalecido por esta rádio? Você tem sido abençoado através dessa rádio? Você tem sido alvejado com as palavras, testemunhos? Você tem sido? No momento de fraqueza, você encontrou ela, né? Nessa rádio, de fraqueza, de tristeza, de angústia, você ouviu e levantou o astral, levantou a fé. Você se animou. Você disse: olha, eu vou vencer também, porque se essa pessoa venceu, também eu vou vencer. Então você começou a se preencher, você começou a se alimentar dessa rádio. Então, quando ele diz aqui, aquele que está sendo instruído na palavra, faça participante de todas as coisas boas que o instruiu. Então você que está sendo instruído, você tem que participar também, ajudar ela se manter de pé. Porque veja que até Jesus, ele precisou de ajuda, né? Jesus, ele precisou de ajuda. Jesus, ele caiu quando levava a cruz ao Gólgota, à caveira. Ele não aguentou sozinho, ele caiu. Ele caiu abraçado à sua missão e ali chegou um sirineu, um homem que nunca tinha comido do pão e nunca recebeu um milagre. Mas ele chegou pronto para ajudar o Senhor Jesus, não foi? Ele ajudou. Ainda mais a pessoa que está sendo instruída. Quando eu estou sendo instruído por alguém
e não ajudo aquele alguém, eu sou ingrato, eu sou injusto.

com Deus, a injustiça não prospera. Porque Deus é justo. A Bíblia diz que a base do trono de Deus é justiça. Deus, ele é justo. Deus, ele dá segundo a vossa medida. Por isso que a Bíblia fala em Lucas capítulo 18, versículo 37, tá? Ele fala da boa medida recalcada, sacudida, transbordante. Porque com a mesma medida que tu mede, tu será medido. Tá entendendo? Então, por isso que quando eu sou ajudado por alguém, abençoado por alguém, eu tenho que também retribuir. Não é esse negócio, ah, mas eu não posso, isso aí não existe isso. Porque tem pessoas que ela é injusta, que ela vai dizer a vida toda que não pode ajudar você, porque ela é ingrata. Assim como tem filhos ingratos, tem pastores ingratos, tem ovelhas ingratas, tem pessoas ingratas, pessoas que elas não agradecem. Ela sempre, quando elas são ajudadas por você, ela vira as costas, né? E ela ainda diz assim, não fez mais do que foi a sua obrigação. Não tem pessoas assim? Essas tipo de pessoas, elas não vão longe, logo ela cai. Então, essa rádio, ela tem abençoado você. Ela tem ajudado você. Então, você tem que ajudar ela. Veja que o coração, ele recebe o sangue. O sangue o manda de volta, não é assim? É tipo uma troca, né? O sangue vem para as veias, ou seja, perdão, as veias. Ali vem um coração, manda para o coração, e o coração bombeia de volta. É assim. Ou seja, a palavra de Deus, ela te abastece. Essa rádio, ela tem te abastecido. Agora, para ela manter no ar, é necessária ajuda financeira. É ajuda financeira. Porque nessa terra, tudo nós temos um preço. Não existe nada aqui nessa terra de graça. Né? Não existe. Tudo é pago. Tudo que você vê é pago, né? Energia é pago, tudo é pago. Então, quando você abençoa uma obra como essa, que essa obra é de Deus, você já viu isso, você já notou que é de Deus. Essa obra é do Senhor Jesus. Você pode estar vivendo numa miséria maior do mundo, mas se você se achegar a essa obra de verdade, ela muda a sua vida rapidinho, essa obra. Porque essa obra é escolhida por Deus. Ela é do Senhor. E se não fosse por Deus, você não viria tanto testemunho, porque para fazer isso, Deus tem que estar no meio. Porque homem não faz, homem não consegue fazer isso. Homem não consegue fazer isso. É só Deus mesmo que está na vida de um ser humano, na vida de uma pessoa. Então, veja que quando você semeia de volta, você recebeu, você retribuiu de volta. Você dá, ou seja, você recebeu através da rádio, que é os programas, os louvores, os testemunhos. Então você vê que essa rádio está te favorecendo, então você é grato, você diz, olha, então eu sei que essa rádio, ela é 24 horas aqui na minha casa, ela não é de graça. Ela tem a energia, tem o arrendamento, tem isso, tem aquilo, tem funcionários. Tem tudo, e nós temos que manter. Então eu vou ajudar o bispo Silva Costa, o apóstolo, eu vou ajudar a manter essa rádio para não sair do ar. Porque, veja, quando ela sai do ar, você não fica triste? Hã? Eu recebo ligação quando as rádios saem do ar, né? Nós temos, eu sou muito assim, sabe, unha de boi, eu gosto de estar no curral, né? Então, quando a rádio sai do ar, eu sou o primeiro a ficar vendo lá. Tá? Quando sai do ar, eu fico vendo, porque as pessoas também ligam. Olha, a rádio saiu do ar, apóstolo. Pelo amor de Deus, não deixa a rádio sair do ar. Mas para ela não sair do ar, nós temos que voltar de volta para ajudá-la, abençoar, pagar as energias, pagar os impostos dela, que é todo mês. Todo mês nós temos um montante. Todo mês nós temos um montante para pagar. Por isso que quando você semeia isso, você vai colher. Olha aqui, se você semeia para a carne, você vai colher para a carne. Se você colher para, plantar para o Espírito, você vai colher para o Espírito. E nós estamos plantando para o Espírito. Agora me diga que você não é mais Espírito do que carne. Porque quem mantém o seu corpo vivo é o Espírito que está na sua carne, não é? Se seu Espírito sair do seu corpo, com 24 horas, ele começa a cheirar mau cheiro, né? E aí você tem que ser enterrado. Então veja bem que dentro de você tem um Espírito. É por isso que eu vou ler isso aqui, esse último versículo aqui, ó. Não vos enganeis de Deus. Não se zombam, pois aquilo que o homem semeia, isso também ceifará. Tem pessoas que zombam, né? Tem pessoas que é beneficiado, mas ele engana, ele zomba, ele não retribui do mesmo jeito que ele recebeu. Então ele está zombando da obra de Deus. Ele tá comendo bem, Deus abençoou, ele está tendo saúde, ele está tendo fé. Que é através da palavra, mas só que ele não faz nada pela obra. Ele não oferta, não dizima. Às vezes a pessoa é ingrata. E ele é ingrata, porque ninguém é rico. Ninguém é tão rico que não possa dar 1.000 reais.

na obra de Deus. Ninguém é tão pobre também que não possa dar uma galinha velha do pé seco na obra de Deus. Concorda comigo? E todo mundo tem condição de fazer alguma coisa pela obra de Deus. Agora, é a importância que às vezes as pessoas não têm. A importância que às vezes a pessoa não tem de ajudar a obra de Deus. E ela passa por momento difícil. E aí, quando ela sai do ar, as pessoas... Mas por que saiu do ar? Porque ninguém manifestou para ajudar. Não se uniram. Porque a igreja, a igreja é do Senhor. A igreja não é de homens. Essa rádio, ela não é de homens. Agora, ela é do Senhor. Ela está sendo pregoado o evangelho. E o evangelho, ele fortalece os filhinhos de Deus. Então, todos aqueles que são chamados como filho, esses são herdeiros de Deus. E o filho cuida do que é do pai. Você está entendendo? O filho, ele administra o que é do pai para crescer mais e mais. Então, nós somos filhos, herdeiros. E nós lutamos para crescer mais a obra de Deus, prosperar mais a obra de Deus, que ela venha ganhando alma, fortalecendo as almas, abençoando as pessoas. Então, por isso que aquilo que o homem semeia, isso vai ceifar. Ou seja, isso vai colher. Se ele semeia para carne, corrupção, mentira, pecado, coisa errada, ele vai colher. Pode ter certeza que virá no tempo certo. Mas se ele plantar para o Espírito, ele vai colher do Espírito. Ou seja, quem é que mantém você vivo? É Deus. Através de quê? Através do Espírito. Porque Deus assoprou pelas suas narinas. Foi Deus que assoprou. Do mesmo jeito que Deus assoprou, ele pode tirar. Porque Deus, ele tem a chave. Ele tem o poder. Ele tem a chave do inferno e da morte. Você não pode morrer enquanto Deus não quiser. Agora, veja que Deus, ele pode fazer você viver até 100 anos, 150 anos, se ele quiser. Se você for uma árvore boa, der fruto, ajudar a obra de Deus. É. Não há demônio, não há macumba, não há feitiçaria que possa com você. Porque você é filho amado de Deus. Você é uma árvore frutífera. Então, ele só vai podar as gaias velhas secas para que você produza mais fruta ainda. Porque, veja que se você está deixando, prosperando a obra de Deus, por que é que Deus não vai investir mais em você? Porque Deus conhece o seu coração, Deus sabe que tudo que dá para você, você tira lá a décima parte, que é o dízimo. Você tira uma oferta com alegria. Deus conhece você. É por isso que quando um pai conhece o filho, que o filho é honesto, que o filho honra, o pai coloca tudo na mão daquele filho. E o pai conhece também o filho desonesto, não conhece? Você acha que um pai vai colocar na mão de um filho as bênçãos dele, os bens dele, na mão de um filho que é desonesto, que é infiel, que rouba o pai, que engana o pai? O pai não é doido, tá entendendo? Porque ele vai gastar tudo, ele vai deixar a família na miséria, na sarjeta. Então Deus é assim, Deus sabe quem é fiel a ele, Deus sabe quem ama a obra dele. Então se você ama a obra dele, você coloca o reino dele em primeiro lugar. Não é assim? O reino dele, como está em Mateus 6,33, que diz assim, buscai o seu reino em primeiro lugar e a sua justiça, e as demais coisas serão acrescentadas. O que é as demais coisas que vai ser acrescentada? Saúde, casamento, prosperidade. Deus vai te dar sabedoria, conhecimento. Deus vai te dar paz. Deus vai fazer você crescer. Deus vai te dar a morte dos teus inimigos. É porque eu não tenho muito tempo aqui. Eu não tenho muito tempo para me falar sobre Salomão, tá? Então Deus fará você grande, Deus fará você próspero, Deus vai fazer que você vença, Deus vai te mostrar o ouro que está escondido. Sabe por que Deus vai te mostrar o ouro escondido? Porque Deus sabe que você é um filho grato, Deus sabe que você é bom, é um filho que volta tudo para o pai. Por que que você acha que Jacó amou mais José do que os 11 irmãos picareta dele? Os irmãos de José eram tudo safado, ladrões, mas José não. José, ele era um filho digno, honesto com Jacó, e por isso que Deus amou Jacó, por isso que Deus colocou Jacó para ser o governador do Egito, porque ele tinha as mãos limpas, ele era honesto com o pai, ele era fiel com o pai. Meu amigo, se você ajudar a obra de Deus, olha, Deus, ele comanda os homens. Deus, ele tem a chave do coração do senador, do deputado, do milionário. Deus, ele tem poder de fazer você fechar um contrato milionário.
Deus tem poder de fazer você prosperar do dia para a noite. Deus tem poder de tirar você desta miséria, dessas portas fechadas. Deus tem poder de libertar o seu filho das drogas. Deus tem poder de libertar o seu esposo disso e daquilo. Deus tem poder de trazer a chave do milagre para suas mãos. Agora, depende de você. Deus precisa ver você como uma pessoa boa, uma pessoa que planta para o Espírito. E se você plantar

morte. Talvez você já chorou hoje de sofrimento, de angústia. E vida eterna é alegria. Vida eterna é pessoas que vivem nas bênçãos de Deus, nas bordas do Cordeiro. A sua família salva, sua família abençoada. Eu não vou dizer que você não tem problema, porque todos nós temos problemas, mas você não pode viver diretamente no mesmo problema. Isso está repreendido em nome de Jesus Cristo de Nazaré. Você tem que vencer as provações. Você tem que vencer a prova. Que prova é essa que não acaba? Você está em uma igreja há quantos anos e você diz que é prova? Até quando você vai colocar Deus em prova? Será que Deus é tão ruim de colocar em prova? Não sei se você é um filho ruim. E a Bíblia diz que sendo ruim, nós damos o melhor para os nossos filhos, ainda mais Deus sendo amor. Está entendendo? Então deixa eu chamar você. Deixa eu chamar você. Você vai fazer tudo que Deus te der este mês. Você vai separar a décima parte. Você vai separar pouco ou muito. Se você vender um ovozinho de galinha. Eu sou caipira, sabe? Eu sou sertanejo. Sou da roça. É, fui criado na roça. Se você vender um ovo por um real, 10 centavos é da casa de Deus. Se Deus te der a tua aposentadoria, se é mil, eu não sei quanto é, que é o salário mínimo, você vai tirar ali 160 e alguma coisa. É do Senhor. Você vai colocar a obra de Deus em primeiro lugar. O reino de Deus. E a sua justiça será acrescentada tudo nas suas mãos. Você vai ver que daqui a pouco você vai dormir bem, você vai ter paz, você vai ter mais dinheiro. E as portas do inferno não vão prevalecer sobre a sua alegria. Você vai prosperar, porque Deus tem a chave. Deus está vendo que você é o mantedor da casa dele. E Deus vai abrir mais porta para você em nome do Senhor Jesus Cristo de Nazaré. Agora, deixa eu te passar a chave Pix, para você mandar o seu dízimo nessa chave Pix. Anota aí, você é filho de Deus. Estou falando para os filhos justos. Quem é fiel, quem é justo. Você só dá aquilo que Deus te deu. Você não pode dar nada daquilo que Deus não te deu. Tá? Você só entrega aquilo que Deus já te deu. Deus te deu dinheiro. Então você vai lá e tira o dízimo, com amor, com alegria. Tá? Dízimo é a décima parte de tudo que você recebe. Tá? Se você vender uma galinha por R$80, tá? Você vai tirar ali, sabe quanto? De R$80, você vai tirar quanto ali? Você vai tirar você vai tirar R$6, né? R$6, porque 50 era R$5. Você vai tirar R$6. Anota aí a chave Pix para você enviar o seu dízimo, a sua oferta, para me ajudar a manter essa rádio. Em nome de Jesus, me ajude a manter a obra de Deus no ar. Não é fácil carregar a cruz sozinho, você sabe disso. E se você me ajudar, assim como você está se descolocando à disposição, Deus vai colocar pessoas que têm condição para te ajudar. Você vai fechar contratos, Deus vai te abençoar para você poder mais ajudar essa obra em nome do Senhor Jesus. Anota a chave Pix. Anote aí, ó. É o 13 CNPJ. 13-123-290-1000-02. 13-123-290-1000-02. Agora eu vou te passar o WhatsApp. Qualquer coisa você manda para mim, ô bispo. Manda para mim a chave Pix por esse WhatsApp, que eu quero ajudar a obra. Eu quero me tornar a coluna da obra de Deus. Eu quero me tornar fiel a Deus, que eu quero que o fiel dos fiéis esteja comigo. Tá entendendo? Lembra que a obra de Deus é mantida através de você. Se você não ajuda, a rádio não se mantém no ar. A gente não aguenta. Sozinho não aguenta, porque é milhares e milhares de mil de reais por mês. Tá entendendo? E o mês passa rápido. Tá? Aqui não é 2 mil, e nem 5 mil, e nem 10 mil. São centenas e centenas de mil por mês. Tá? Mas o pouco que você ajudar, a Bíblia diz, se fosse fiel no pouco, no muito eu te colocarei. Entra no gozo do Senhor. Tá? Anote aí, por gentileza. Anote aí o WhatsApp que eu vou te passar para você. É 62, tá? Para você mandar, você me salvar aí, você mandar um oi para mim. Vai lá. 62... 9-8-58-33-92. Vou repetir, é 62, é o DDD 62, tá? É, DDD 62, que é a operadora, né? 62-98-58-33-92, tá bom? Tem um 9 antes, tá bom? Tem um 9 antes. Vamos repetir de novo. 62-98-58-33-92. Você vai mandar um oi para mim e eu vou te receber aqui, vou te colocar já aqui nos altos, tá?

Nós vamos estar orando pela sua vida e você vai abençoar a obra de Deus. Se você tem sido ajudado por esta obra, seja justo. Seja justo. Devolva de volta para que outras pessoas sejam alvejadas por ela. Para que outras pessoas sejam salvas através dessa rádio. Não deixe essa rádio sair do ar. Não aceite isso. Seja justo, seja filho, seja herdeiro. E você vai ver que Deus abrirá a porta para você. Deus vai abrir a sua mente. Deus vai salvar a sua vida. Você vai ter paz, porque Deus ama quem dá com alegria. Está entendendo? Então nós vamos orar. Eu quero orar por todos vocês agora, em nome do Senhor Jesus. Quero orar pelos dizimistas agora, pelos ofertantes, por todos os irmãos, por todos aqueles que são coluna da obra de Deus. Eu quero abençoar a sua vida em nome do Senhor Jesus Cristo. Amado Deus, em nome do Senhor Jesus Cristo de Nazaré, eu quero te adorar, eu quero te agradecer, porque tu és justo, soberano e fiel. Esta pessoa que está se tornando hoje dizimista desta obra, essa pessoa hoje, meu Pai, será alvejada pelas tuas promessas e pelas tuas bênçãos. Pessoas que estão agora abrindo o coração, o Senhor vai investir na vida delas. E elas serão tocadas como nunca. Elas serão abençoadas. O Senhor trará paz, o Senhor trará dinheiro, o Senhor trará portas abertas sobre a vida dessa pessoa. Meu Deus, quebra todo tipo de maldição. Vai tirando todo tipo de obras negativas. Eu te peço, meu Deus, em nome do Senhor Jesus Cristo, pois assim seja a tua palavra na vida dela e cumprida em nome do Senhor Jesus Cristo. Se você crer, diga amém. Glória a Deus, graças a Deus. Então, você vai ser um dizimista dessa obra, você vai ajudar esta obra e você vai mandar sua mensagem para mim aqui, tá? Mandar para mim. Eu tô saindo já do ar, e a Voz do Brasil tá chegando aí. Eu vou te passar mais uma vez o WhatsApp, mais uma vez o WhatsApp para você me mandar mensagem e eu vou receber você com muita alegria. Anota aí, ó, 62 98 58 33 92, tá bom, vozinha? Vozinho, que Deus abençoe o meu tio, vozinho, vozinha, que Deus abençoe a todos os irmãozinhos, em nome do Senhor Jesus, de todas as igrejas, pessoas que têm, que não têm igreja, ajude esta obra e seja abençoado, em nome de Jesus. Um testemunho, e já vem a Voz do Brasil, se der tempo, acho que nem dá tempo, né? Deus abençoe a sua vida.